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5: Glória ao Pai, glória ao Filho, glória ao Espírito Santo. Está no ar o programa Momentos com Apóstolo, um programa cheio de carinho, de amor, mas que mostra com clareza e ousadia a verdade de Deus, porque quem tem Deus enfrenta e derruba qualquer inimigo. 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
6: E aqui comigo José, que vai nos contar agora o seu forte depoimento de fé que Deus fez na vida dele através do santuário e do Monte Manaim. Quando o senhor chegou no santuário, o senhor sofria com o quê?
7: Eu era alcoólatra e era um sofrimento muito grande, porque alcoólatra, tanto ele sofre, como a família também sofre. Eu era um homem que, eu cheguei a um ponto, eu estava tomando 3 litros de cachaça por dia, mais a cocaína e maconha. Muito sofrimento, doente. Era um homem que eu trabalhava todo dia, mas eu adoeci, fiquei doente, a família ficou por um filho, eu tinha 2 filhos pequenos.

0: e já estava tudo por um pi, tudo perdido. E graças a Deus eu encontrei a porta do santuário aberta. Aí foi libertação, foi cura e no Vale do Sal, na passagem do Vale do Sal, Deus me libertou do alcoolismo, Deus me libertou da cocaína, Deus me libertou da maconha e me deu vida. Eu tive expectativa de vida, aí eu comecei a enxergar a minha família, que é uma família linda, reconstruí o meu casamento. Casamento, um alcoólatra está perdido, não tem nada. E o mais importante, que Deus me revelou o reino. O reino foi revelado. O reino é tudo que eu tenho, a maior riqueza que eu tenho é o reino. É o reino, me tornei. Eu era um alcoólatra, todo mundo despreza o alcoólatra. Ninguém confia, ninguém acredita. Depois que eu recebi a libertação, a cura, me tornei empresário. Hoje eu sou um empresário, tenho uma empresa, tenho CNPJ registrado. Tudo, o reino para mim é tudo.
1: E quanto tempo, mais ou menos, o senhor foi viciado aí na cachaça, na bebida, nas drogas?
0: O alcoolismo eu comecei já, aquela coisa de família. Ah, filho de fulano que bebe, comecei novo. E as drogas na juventude, eu comecei as drogas, só que foi, me tornei adulto e drogado.
1: Mais ou menos quanto tempo, o senhor lembra aí? Quanto tempo que o senhor foi escravo aí deste vício que escravizava o senhor, estava fazendo até mesmo acontecer aí a destruição da sua família, né?
0: Isso aí foi mais de 20 anos.
1: Mais de 20 anos.
0: Mais de 20 anos. Mais de 20 anos.
1: Muitos anos.
0: Hein? Muitos anos. Muitos anos. A minha adolescência foi com o alcoolismo e a minha juventude foi com as drogas.
1: E o senhor tentava fazer de tudo para sair dos vícios e não conseguia?
0: De tudo.
1: E a sua família vendo o senhor nessa situação, creio que sofreu junto, né? Querendo ver o senhor liberto.
0: Sofreu junto.
1: E aí foi a hora que o senhor falou, eu preciso de sair dos vícios, eu preciso de conseguir a minha libertação, que foi onde Deus revelou o senhor esta igreja forte, que é o Reino dos Céus.
0: Foi. Aí ela escutou o programa de rádio e me levou para o reino. E quando eu cheguei no reino, meu coração abriu. Quando eu olhei para o altar, uma luz, foi acendendo uma luz assim, enorme. E meu coração, eu não aguentava falar. Mas meu coração falou, encontrei o lugar que eu precisava.
1: Graças a Deus. E aí passou pelo Vale do Sal, porque no Vale do Sal a pessoa passa. Mas o vício, o sofrimento fica.
0: Fica.
1: E o mal ficou.
0: Ficou.
1: E hoje o senhor está liberto.
0: Estou liberto.
1: Para a glória de Deus.
0: Hoje eu vejo o Jaé aí, é uma alegria muito grande.
1: Glória a Deus.
0: Porque eu não tive juventude.
1: E o que, que o senhor fala agora para essa pessoa que está te assistindo, te ouvindo, e que também passa por essa mesma situação, tenta sair dos vícios, não consegue, há anos sendo escravo, do vício das drogas, da bebida. O que, que o senhor fala para essa pessoa agora?
0: Olha, eu falo para essa pessoa que não adia mais o tempo. Não perca mais tempo, não vá enrolando o tempo, porque chegou no reino, é libertação, é cura, é paz, é família, é vida.
1: É forte.
0: É forte.
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1: Eu me lembro de uma irmã que disse uma coisa: eu tenho uma fé violenta. Eu tenho uma fé violenta. É muito importante quando você declara no mundo espiritual a sua fé. Mas não é somente falar, não. Não é somente falar. É você demonstrar sua fé, sua confiança. Confia, entrega o teu caminho, né? Entrega o teu caminho ao Senhor e confia nele. E tudo ele fará por você. Confiança. Eu preciso confiar no poder de Deus. Se Deus ele tem o poder, eu tenho uma fé. Mas a minha fé não pode ser uma fé inoperante, inválida. Não. Uma fé com atitudes. Eu preciso ter uma atitude de fé. Você precisa lutar pela salvação da sua casa. Não dar lugar, brecha para os inimigos atuarem e destruir as pessoas que você ama. Mas lutar pela sua casa, para que eles possam abrir a mente, abrir o coração para receber a palavra de Deus. Essa semana é uma semana decisiva e sexta-feira agora será uma sexta-feira poderosa, uma sexta-feira muito forte em todos os santuários no Brasil, onde vai acontecer o poderoso Vale do Sal. Em todos os santuários, as pessoas vão passar pelo Vale do Sal, o Vale da Purificação, para purificar o seu corpo, a sua mente, seu espírito. Assim como Davi levou os inimigos para o vale. Vale é lugar de luta. Monte é lugar de você levar o seu sacrifício, como aconteceu com Abraão, como aconteceu com Isaac. Que quando fala adoração, tem pessoas que acham que adorar a Deus é só ficar cantando, cantando, cantando e cantando. Não. Abraão, ele adorou a Deus quando Deus pediu a ele que colocasse no altar aquilo que ele mais amava. E ele não foi capaz de negar um pedido que Deus fez para ele. Deus queria que ele matasse o filho? Não. Ali era uma prova de fé. Ali é uma prova de fé. Toda pessoa apegada aos bens materiais é aquela pessoa que fecha o coração para Deus, para não ser fiel no dízimo, para não ofertar na casa de Deus. É aquela pessoa materialista, apegada às coisas materiais. Eu estava conversando com um irmão no santuário, ele contava para mim as experiências que ele está tendo depois que ele foi para o santuário, começou a fazer a corrente e aprendeu a ser fiel a Deus no dízimo. Ele era uma pessoa totalmente contra o dízimo. Ele não concordava com o dízimo. Mas a mente dele foi abrindo. A mente dele abriu. E ele passou a ter uma experiência com Deus. A partir do momento que ele passou a ser fiel no dízimo, as coisas na vida dele começou a caminhar para frente. A vida financeira, a vida profissional, até a saúde dele mudou. A partir do momento que ele passou a ser fiel, a ter compromisso com as coisas de Deus. E tem pessoas que hoje têm testemunhos maravilhosos, como ele tem testemunhos para contar, do que Deus está fazendo na vida dele. Não é somente você entrar numa igreja, cantar, louvar a Deus. Tem pessoas que vivem uma vida como se Deus não existisse. Porque o mundo leva você a ter ideias, a pensar mal, né? Você tem que saber que tipo de amizade que você tem. Você tem que escolher muito bem quem são seus amigos e os seus inimigos, para que você não venha decepcionar como muitas pessoas já tiveram grandes decepções de poder confiar em certas pessoas e pessoas que depois tinham a síndrome do escorpião. Sabe o que é isto? A síndrome do escorpião é aquela passagem que fala do escorpião que pediu a tartaruga para que atravessasse ela para o outro lado do rio. E a tartaruga disse: mas você vai me ferroar. Não, mas como que eu vou ferroar você se você está me ajudando? Então a tartaruga transportou aquele escorpião. Mas quando estava no meio do lago, aquele escorpião veio com aquele ferrão na cabeça. E ali cravou, né, o veneno na cabeça da tartaruga. E ela disse: por que que você fez isto? E ele disse: é o meu caráter, é a minha índole. O inimigo, quando quer ferir uma pessoa, ele fere na sua mente, para você pensar mal das coisas de Deus. Você que um dia esteve dentro do santuário e não está mais, deu ouvido às serpentes, os escorpiões, que fez você afastar das coisas de Deus, que fez você olhar para as coisas do mundo e deixou de olhar para Jesus. Olhe para frente e para cima, para que você possa sair, se livrar dessas más pessoas que estão no mundo e às vezes até dentro da igreja, pessoas que têm a síndrome do escorpião, que tenta ferroar, soltar o seu veneno para destruir as pessoas. Sexta-feira, Vale do Sal. Você passa, mas os seus inimigos não. Davi levou os inimigos para o Vale do Sal. Vale do Saulo, lugar de luta. Monte, lugar de sacrifício, adoração a Deus. E sexta-feira, 7 da manhã, 9 da manhã, 3 da tarde, 7 da noite, em todos os santuários no Brasil. Leve alguém que está sofrendo. Leve pessoas viciadas, pessoas que estão doentes, pessoas com problema espiritual. Você vai passar pelo Vale do Sal, mas os seus inimigos vão ser queimados, destruídos, em nome de Jesus.

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2: Muito bem, eu fico muito feliz de ser essa pessoa simples que eu sou. Eu amo ser assim. Para mim, as coisas mais valiosas da vida são as pequenas coisas. O gesto de amor, de carinho, o gesto de afeto, sabe, minha irmã, sabe, meu irmão, nós erramos. Muitas vezes, quando esperamos receber dentro de casa o carinho que damos, o pai, a mãe, quando criam seus filhos, criam com tanto amor, com tanto carinho, dão antes de nascer todo o amor, a vida. A mãe que arrisca a sua vida e muda seu corpo para poder conceber, e é linda. A mulher grávida é linda, a concepção é muito linda. Deus não dependeu do homem para Jesus nascer, mas dependeu da mulher, Maria, para a concepção de Jesus. Mas o homem, o pai, ele prepara para receber, para ajudar, para festejar a chegada do filho e dar ao filho conforto, apoio, criar o filho, estudar o filho, dentro das suas possibilidades, porque nem todos os pais têm condição de estudar os filhos, mas dão amor, dão carinho. E quando chegam na velhice, muito embora hoje as pessoas estão conseguindo viver uma vida saudável e jovem, até 80, 90 anos, e isso vai cada dia mais prolongar, e Deus abençoe que prolongue mesmo, mas as pessoas se machucam muito dentro de casa, são muito machucadas dentro de casa, principalmente pelo desprezo. Principalmente pelo desprezo. Desprezo dos filhos, desprezo do marido, que não dá valor ao que a esposa faz, desprezo da esposa que muitas vezes não sabe reconhecer a luta do homem para manutenção da família e o apoio que dá. Tem pessoas que só dão valor depois que perdem. Só dão valor à mãe depois que perde. Só dão valor ao pai depois que perde. Só dão valor à esposa depois que perde. Só dão valor ao marido depois que perde. Eu tenho passado aqui a importância de cada pessoa seguir avante na vida. A depressão, ela aparece na vida de uma pessoa e ela sepulta, mata a pessoa em vida. Porque a pessoa passa a se sentir dentro de um buraco negro, sem prazer para nada na vida, porque não tem esperança, não tem um sonho. E a vida de um pai, de uma mãe que criou os filhos e recebeu desprezo, não acabou não. Não acabou não. Sua vida não acabou não. Você tem muito para dar às pessoas. Do seu amor, do seu carinho, do seu apoio. Nós temos muito para fazer para Deus. Você cumpriu sua obrigação de pai? Parabéns. Criou seus filhos, cumpriu sua obrigação de mãe, parabéns. Agora, uma nova etapa começa na sua vida. Nós temos muita gente para ajudar, muitos jovens que estão nas drogas, muita gente que está querendo suicidar, se matar, muita gente que precisa de você, que precisa de mim, que precisa de nós. E Deus me colocou no seu caminho para restituir a você a vontade de viver, para que você possa ter esperança de seguir avante na sua missão, porque cada um de nós tem uma missão, cada um tem a sua missão, não somente eu que sou missionário, mas cada um. E é esta missão a razão da nossa vida. Então, você está doente, você está sofrendo, vá para o santuário, seja curado, seja libertado, pegue seu castiçal, pegue sua espada e vá à luta. Pegue a sua arca da aliança, construa seu altar na sua casa, vá à luta, vamos ajudar as pessoas e vamos ser felizes também. Porque a vida, ela é linda. Ela é linda. A vida é linda e ela se constitui em fazer o bem e ser feliz. É isso aí, minha irmã. É isso aí, meu irmão, e eu estou aqui, ó, aqui eu, ó, do seu lado, passando força e fé para você.

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0: 11:03.
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2: Todas as vezes que chego aqui, eu não sei o que eu vou falar. Sabia disso? Eu não sei o que eu vou dizer. Eu não programo o meu programa, por isso eu não chamo Momentos com o Apóstolo de um programa, mas uma obra do Espírito. Uma obra do Espírito. Me assento diante deste microfone e vem do céu a revelação, e aqui eu falo a vida de pessoas que eu não conheço. Aqui eu falo também para pessoas que eu conheço, mas eu não sei o que está se passando com a pessoa. E Deus me usa, como profeta que sou, para dar a você uma resposta. Nada como um dia após o outro. Nada como um dia depois do outro. No Salmo 104 diz assim: bendize, ó minha alma, o Senhor. Senhor Deus meu, como tu és magnificente. Como tu és magnificente. Sobrevestido de glória e majestade. Olha que coisa linda. Coberto de luz, como de um manto, tu estende o céu como uma cortina e pões nas águas o vigamento da tua morada. Tomas as nuvens por teu carro e nas asas do vento

voas, fazes a teus anjos ventos e a teus ministros labareda de fogo. Salmo 104, de 1 a 4. Ao mistério de Deus que te envolve hoje, porque Deus tem um chamado para você, e você sabe muito bem disso, que o Espírito já falou com você várias vezes através de várias pessoas, e mais uma vez Deus está te dando uma chance ao te dizer através da minha voz: tu és uma pessoa escolhida de Deus, o teu lugar é na obra, venha, estou te esperando, o teu lugar é aqui, na obra de Deus. Alguém, em algum lugar, precisava ouvir esta palavra.

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2: Eu quero abençoar você, minha amiga, meu amigo, com um abraço fraternal. Receba onde quer que você esteja o meu abraço abençoador. Estou aqui, do seu lado, na sua luta. Deus abençoe você.

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2: Grande é a tua fé. A tua fé te salvou. A tua fé te curou. A tua fé te deu a vitória. A tua fé te levantou. Ouvimos sempre frases que saíram da boca dos profetas e da boca de nosso Senhor ou da boca dos apóstolos, que jogam para cima o valor da nossa fé. Mas na verdade, a nossa fé, ela precisa de munição. E a munição da fé é o conhecimento espiritual. A força da fé é o conhecimento espiritual. E daí a razão pela qual nós temos trazido no nosso programa pessoas que conhecem profundamente das revelações, dos mistérios do Reino dos Céus. Vamos agora a mais um quadro importante no nosso programa.
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3: A sabedoria edificou sua casa e lavrou suas sete colunas. Provérbios 9:1.
0: Quando Salomão, filho de Davi, assumiu o reino de Israel, ele pegou um reino falido, empobrecido pelas derrotas sofridas por inimigos que tomaram do povo de Deus suas riquezas. Diante das dificuldades e sem ver a saída, Salomão convocou todo o povo a fazer um grande sacrifício a Deus. Ao ver o sacrifício perfeito no altar, Deus viu a fé de Salomão no sacrifício oferecido no altar. E aquele sacrifício tocou no coração do Pai, que desceu do céu e disse a Salomão para lhe fazer um pedido. Salomão então pediu a Deus sabedoria e conhecimento. Mas Deus lhe deu mais. Deus deu a Salomão muito mais do que ele pediu: saúde, riqueza, longevidade e vitória sobre todos os inimigos. Bárbara Barcelos agora traz para você as sete colunas da sabedoria.
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5: A mulher perfeita. Certo dia, Um homem saiu pelo mundo à procura de uma esposa perfeita. Depois de 10 anos de busca, ele resolveu voltar à sua aldeia, a cidade de origem dele. E aí o seu melhor amigo de infância o abraçou, lhe deu boas-vindas e perguntou: "E aí, encontrou a mulher perfeita nas suas andanças?" E o homem então respondeu: "Ao sul, eu encontrei uma mulher linda, linda. Os olhos dela pareciam duas pérolas. O cabelo tinha um brilho incrível. E o corpo, o corpo dela era como o corpo de uma deusa." O amigo, então, entusiasmado, logo perguntou: "Mas então onde está essa sua esposa maravilhosa?" O homem respondeu: "Não, eu não me casei com ela. Infelizmente, ela mesmo sendo tão perfeita, ela era muito pobre, muito pobre. Então, decidi viajar para o norte e lá encontrei uma mulher que era muito rica, a mais rica da cidade. Ela era tão rica que ela não tinha nem noção do poder e do dinheiro que ela mesma tinha." E o amigo então perguntou: "Bom, essa aí parece que é perfeita. Você se casou com ela?" E o homem viajante respondeu: "Não, não me casei com ela. O problema é que nunca vi uma criatura tão feia assim na minha vida. Ela era muito rica, mas não tinha a menor beleza. Finalmente, no sudeste, eu conheci uma linda mulher. Sua beleza era tão grande que chegava a ofuscar os olhos. E ela também tinha muito dinheiro. Perfeita, inteligente, muito bonita." O amigo, pela terceira vez, repetiu a pergunta: "E aí, você se casou com esta?" O viajante respondeu: "Não, não consegui me casar com ela. Até tentei, mas ela também procurava o homem perfeito." Essa parábola parece até uma piada, mas eu quero que fique na sua reflexão. Não existe esposa, esposo perfeita, homem e mulher perfeito. Não. Existe a esposa, o esposo, que é verdadeiramente seu companheiro, sua companheira de luta, de batalha, que está do seu lado, que muitas vezes erra. Erra. Erra às vezes tentando acertar. Erra às vezes por tentar te agradar. O segredo não está na perfeição do outro. O segredo está em você buscar a perfeição do seu sentimento, do amor. O amor, ele é completo quando ele tem junto de si o dom de perdoar, o dom da generosidade. Aí sim, quando você tem dentro de você o dom de amar, de perdoar, de ser generoso, qualquer pessoa que estiver do seu lado torna-se o perfeito ou a perfeita companheira ou companheiro. Reflita, pense sobre isso e que Deus abençoe você.

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Oh.

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1: 11:59.
2: Um homem com uma força sobrenatural. No Monte Manaim, todos viram ele orar no altar do castiçal e a chuva de milagres descer. Muita gente foi curada na hora com a chuva sobrenatural. Ele sempre foi chamado de o homem dos milagres.

Ele viaja pelo Brasil recolhendo cadeira de rodas, muletas e aparelhos de pessoas curadas através da sua oração.

Esta canção, senhor, é uma canção de quem se arrependeu de um dia ter te deixado. E está aqui pra dizer: eu volto, senhor.

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1: E eu estou com Ana Souza Santos, que vai contar para você o testemunho do Vale do Sal. Conta para as pessoas o seu testemunho, Ana.
2: Olha, pastor, o meu testemunho é porque eu tinha inflamação nas minhas veias, minhas duas pernas inflamavam direto. Eu cheguei a fazer a cirurgia, fiz a cirurgia, e assim, após a cirurgia, voltou tudo de novo, nada melhorou.
1: Não adiantava?
2: Não adiantava nada.
1: E a senhora ficou quanto tempo sofrendo assim?
2: Eu fiquei com uns 3 anos sofrendo com essas inflamações nas veias. Aí veio o Vale do Sal, eu sacrifiquei, passei no Vale do Sal e falei, eu vou passar, mas essa inflamação, essa enfermidade que está nas minhas pernas não vai passar.
1: Você determinou?
2: Determinei. E sacrifiquei também. Aí passei no Vale do Sal e após eu passar no Vale do Sal, uma semana após do Vale do Sal, minhas pernas já estavam completamente curadas, graças a Deus, para a honra e glória do Senhor Jesus.
1: Graças a Deus. Você foi curada?
2: Fui curada. Nunca mais senti dor nas pernas, voltou tudo normal.
1: Valeu a pena então?
2: Valeu muito a pena, né? Não tem como nem agradecer a Deus. Eu agradeço a Deus sempre nas minhas orações pela cura das minhas pernas. As veias que inflamavam e ficavam muito inchadas e doía muito. Nada, tomava o remédio, como se diz, passava um minutinho e voltava tudo de novo. Fiz a cirurgia, não resolveu nada. Então, por isso eu peguei, eu vou sacrificar, passar no Vale do Sal, porque eu vou passar, mas essa enfermidade nas minhas pernas não vai passar.
1: E foi curada.
2: Uma semana após eu fui, né? Não senti mais nada e fui curada.
1: Graças a Deus.
2: Graças a Deus.
1: O que você diz para essa pessoa que está te assistindo agora e que ainda não chegou no santuário, que não veio para o santuário ainda?
2: Eu falo, pastor, para essas pessoas que estão, né, acomodadas em casa, veio, ouve, né, o programa de televisão, às vezes também rádio, ouve os testemunhos e não dá ouvido, acha que pode ser engano e não é. A pessoa tem que vir aqui para ver que realmente Deus está aqui operando um milagre na vida de cada um. Sai do acomodismo, pega o endereço, né, e venha participar, porque se você está com um problema, não é igual ao meu, mas o outro problema de enfermidade ou problema causa na justiça, vem no santuário, vem fazer a corrente, dentro da corrente você vai ter sua vitória em nome de Jesus. O mesmo Deus que me abençoou vai abençoar você também em nome de Jesus.
1: Sacrifício gera milagre.
2: O sacrifício gera milagre.
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2: Onde quer que você esteja, não se sinta só. Eu estou do seu lado e quero agora dar a você um abraço abençoador. Um afetuoso abraço e fortalecer o seu corpo, sua alma e seu espírito e lhe dizer: estou aqui do seu lado nesta luta e juntos vamos vencer.

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1: 1:44.

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1: Qual o nome da senhora?
2: Irmã Andréia.
1: Bairro que a senhora mora?
2: Itaiaí, na Baixada Santista.
1: Como que estava a vida da senhora antes da senhora começar a corrente forte aqui no santuário, antes da senhora passar pelo Vale do Sal?
2: Muito mal, destruída, a minha família toda, eu doente, enferma, nada não dava certo na minha família.
1: A senhora estava doente há quanto tempo?
2: Há 18 anos, em cima de uma cama, só levantava para pedir esmola.
1: E o que que a senhora tinha?
2: Uma gastrite, uma úlcera no meu estômago.
1: 18 anos?
2: 18 anos.
1: E a senhora me disse também que além dessa gastrite, a senhora também não podia tomar banho, que o seu corpo ficava tomado de lepra.
2: Deu uma lepra no meu corpo, inchou o corpo e coçava tudo e doía, ardia.
1: Isso. Aí a senhora só levantava da cama para pedir esmola?
2: Só para pedir esmola, magrinha em cima de uma cama, doente.
1: Que sofrimento, hein? Que situação, hein?
2: E então eu na frente da televisão, tremendo, suando frio, vi o apóstolo pregando junto com a apóstola Sol, o esposo dela. Ele estava dizendo do Vale do Sal e que era incrível, que era para todo mundo vir mesmo do Brasil. E eu peguei, me lancei no pé de Jesus, de Deus e dessa santa igreja do santuário.
1: Hoje não tem mais a dor no estômago?
2: Não. Começou a fluir, Deus operando o milagre. Quando eu passei, logo na primeira semana, já não sentia dor, já levantei, as minhas filhas já se empregaram, e já milagre, é incrível o milagre acontecendo na minha família.
1: Tudo mudou até agora.
2: Tudo mudou.
1: Portas têm sido abertas, o Espírito de Deus tem te surpreendido.
2: Tudo milagre, milagre é incrível as coisas que acontecem dentro do meu lar, as brigas acabou, Deus começou a operar milagre, é incrível.
1: E as brigas eram quanto tempo?
2: Muito tempo, uns 15 anos de briga, se separando, as minhas filhas alugavam a casa, saía de casa e eu chorava, elas não se falavam. E Deus operando milagre, que tá uma maravilha, o meu lar, a minha casa.
1: O santuário é muito forte, né?
2: É incrível, é muito forte, é Deus puro, é Deus vivo com todo mundo. Eu senti um amor, uma firmeza a Deus, o Espírito Santo, milagre, fogo, o céu mesmo.
1: Agora eu quero que a senhora fala com quem está te assistindo. O que significa o santuário para a senhora, este lugar tão forte, tão sagrado para a senhora?
2: Para mim é muito importante e você que está me ouvindo, venha, corra, coloque o pé na estrada e venha, que Deus está aqui, Ele vai dar vitória para você, mas é agora, é ontem, venha, em nome de Jesus.
1: Amém, graças a Deus. Que Deus seja louvado por esse testemunho maravilhoso. Aleluia.

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1: Se vestir da armadura de Deus e ficar firme. É tudo uma decisão e uma ação. Decisão e ação. Você decide o que você quer fazer e o que você vai fazer. E faz. Efésios 6:10 diz assim: finalmente, fortaleçam-se no Senhor e no seu forte poder. 11. Vistam toda a armadura de Deus. Tem que fazer tudo o que tiver que fazer. Para quê? Para poderem ficar firmes contra as ciladas do diabo.
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1: 2:37.
2: Nosso Deus não é Deus de longe, mas sim Deus de perto. E Ele é o Deus do agora. Ele é o Deus do agora, porque Ele é o mesmo ontem, Ele é o mesmo hoje e Ele será eternamente. Então Ele está pronto hoje para agir em favor daqueles que creem. Porque o segredo está em você crer. E crer, o que é crer? Né? A gente vê muita gente falando isso aí fora. Mas o que é isso, na verdade? Crer é você fazer. É você fazer a sua parte. Então, eu tenho a fé, para dar um exemplo bem claro, bem prático. Eu tenho a fé como a atitude de uma pessoa que ela vai em direção da porta e a porta ela se abre automaticamente. Já viram a porta do shopping, do aeroporto, de vários lugares, a porta automática? Então você vai em direção àquela porta e aí a porta se abre e você passa por ela, indo para o seu destino, indo para onde você almeja. Crê isso, fé isso. É você ir em direção daquilo que você quer, daquilo que você precisa. Então você não fica esperando alguma coisa acontecer. Olha, eu sinto que essa palavra é para uma pessoa dentre as milhares que estão me ouvindo agora. E que você estava na espera, né? Estava só esperando. Porque falaram para você que você tem que esperar com paciência no Senhor. E aí você está esperando. E até hoje nada aconteceu na sua vida. Ao contrário, de bom não aconteceu, mas de ruim é uma tragédia após a outra. E chega um tempo que você olha para tudo isso e pergunta, né? Mas por que que eu estou passando por isso? Se eu estou esperando em Deus. O grande problema é a maioria das igrejas aí fora e pessoas que dizem que são pastores e que são de Deus e etc. Que elas perderam totalmente Algumas nunca tiveram, outras perderam totalmente a visão das coisas sagradas, das coisas de Deus. E elas trazem a interpretação e usam a Bíblia da forma mais fácil para justificar os erros que cometem, os defeitos, e não para ensinar o caminho a ser seguido. Ora, eles não creem nem para eles, vão crer para você. É agora a sua vez de ter a mudança que você busca, que você espera e que você crê e provoca isso através da sua atitude de fé.

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1: Eu me lembro de uma irmã que disse uma coisa: eu tenho uma fé violenta. Eu tenho uma fé violenta. É muito importante quando você declara no mundo espiritual a sua fé. Mas não é somente falar, não. Não é somente falar. É você demonstrar sua fé, sua confiança. Confia, entrega o teu caminho, né? Entrega o teu caminho ao Senhor e confia nele. E tudo ele fará por você. Confiança. Eu preciso confiar no poder de Deus. Se Deus ele tem o poder, eu tenho uma fé. Mas a minha fé não pode ser uma fé inoperante, inválida. Não. Uma fé com atitudes. Eu preciso ter uma atitude de fé. Você precisa lutar pela salvação da sua casa. Não dar lugar, brecha para os inimigos atuarem e destruir as pessoas que você ama. Mas lutar pela sua casa, para que eles possam abrir a mente, abrir o coração para receber a palavra de Deus. Essa semana é uma semana decisiva e sexta-feira agora será uma sexta-feira poderosa, uma sexta-feira muito forte em todos os santuários no Brasil, onde vai acontecer o poderoso Vale do Sal. Em todos os santuários, as pessoas vão passar pelo Vale do Sal, o Vale da Purificação, para purificar o seu corpo, a sua mente, seu espírito. Assim como Davi levou os inimigos para o vale. Vale é lugar de luta. Monte é lugar de você levar o seu sacrifício, como aconteceu com Abraão, como aconteceu com Isaac. Que quando fala adoração, tem pessoas que acham que adorar a Deus é só ficar cantando. Cantando, cantando e cantando. Não. Abraão, ele adorou a Deus quando Deus pediu a ele que colocasse no altar aquilo que ele mais amava. E ele não foi capaz de negar um pedido que Deus fez para ele. Deus queria que ele matasse o filho? Não. Ali era uma prova de fé. Ali é uma prova de fé. Toda pessoa apegada aos bens materiais é aquela pessoa que fecha o coração para Deus, para não ser fiel no dízimo, para não ofertar na casa de Deus. É aquela pessoa materialista, apegada às coisas materiais. Eu estava conversando com um irmão no santuário, ele contava para mim as experiências que ele está tendo depois que ele foi para o santuário, começou a fazer a corrente e aprendeu a ser fiel a Deus no dízimo. Ele era uma pessoa totalmente contra o dízimo. Ele não concordava com o dízimo. Mas a mente dele foi abrindo. A mente dele abriu. E ele passou a ter uma experiência com Deus. A partir do momento que ele passou a ser fiel no dízimo, as coisas na vida dele começou a caminhar para frente. A vida financeira, a vida profissional, até a saúde dele mudou. A partir do momento que ele passou a ser fiel, a ter compromisso com as coisas de Deus. E tem pessoas que hoje têm testemunhos maravilhosos, como ele tem testemunhos para contar do que Deus está fazendo na vida dele. Não é somente você entrar numa igreja, cantar, louvar a Deus. Tem pessoas que vivem uma vida como se Deus não existisse. Porque o mundo leva você a ter ideias, a pensar mal, né? Você tem que saber que tipo de amizade que você tem. Você tem que escolher muito bem quem são seus amigos e os seus inimigos, para que você não venha decepcionar como muitas pessoas já tiveram grandes decepções de poder confiar em certas pessoas e pessoas que depois tinham a síndrome do escorpião. Sabe o que é isto? Depois tinha a síndrome do escorpião.

Aruga transportou aquele escorpião. Mas quando estava no meio do lago, aquele escorpião veio com aquele ferrão na cabeça. E ali cravou, né, o veneno na cabeça da tartaruga. E ela disse: "Por que que você fez isto?" E ele disse: "É o meu caráter, é a minha índole. O inimigo, quando quer ferir uma pessoa, ele fere na sua mente, para você pensar mal das coisas de Deus. Você que um dia esteve dentro do santuário e não está mais, deu ouvido às serpentes, os escorpiões, que fez você afastar das coisas de Deus, que fez você olhar para as coisas do mundo e deixou de olhar para Jesus. Olhe para frente e para cima, para que você possa sair, se livrar dessas más pessoas que estão no mundo e às vezes até dentro da igreja, pessoas que têm a síndrome do escorpião, que tenta ferroar, soltar o seu veneno para destruir as pessoas. Sexta-feira, Vale do Sal. Você passa, mas os seus inimigos não. Davi levou os inimigos para o Vale do Sal. Vale do Sal, lugar de luta, monte, lugar de sacrifício, adoração a Deus. E sexta-feira, 7 da manhã, 9 da manhã, 3 da tarde, 7 da noite, em todos os santuários no Brasil. Leve alguém que está sofrendo. Leve pessoas viciadas, pessoas que estão doentes, pessoas com problema espiritual. Você vai passar pelo Vale do Sal, mas os seus inimigos vão ser queimados, destruídos, em nome de Jesus. Eu...

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1: 24 horas no ar. 3:12.
2: O nosso Deus não é Deus de longe, mas sim Deus de perto. E Ele é o Deus do agora. Ele é o Deus do agora, porque Ele é o mesmo ontem, Ele é o mesmo hoje e Ele será eternamente. Então Ele está pronto hoje para agir em favor daqueles que creem. Porque o segredo está em você crer. E crer, o que é crer? Né? A gente vê muita gente falando isso aí fora. Mas o que é isso, na verdade? Crer é você fazer. É você fazer a sua parte. Então, eu tenho a fé, para dar um exemplo bem claro, bem prático, eu tenho a fé como a atitude de uma pessoa que ela vai em direção da porta e a porta ela se abre automaticamente. Já viram a porta do shopping, do aeroporto, de vários lugares, a porta automática? Então você vai em direção àquela porta e aí a porta se abre e você passa por ela, indo para o seu destino, indo para onde você almeja. Crê isso, fé isso. É você ir em direção daquilo que você quer, daquilo que você precisa. Então você não fica esperando alguma coisa acontecer. Olha, eu sinto que essa palavra é para uma pessoa dentre as milhares que estão me ouvindo agora e que você estava na espera, né? Estava só esperando. Porque falaram para você que você tem que esperar com paciência no Senhor. E aí você está esperando. E até hoje nada aconteceu na sua vida, ao contrário. De bom não aconteceu, mas de ruim é uma tragédia após a outra. E chega um tempo que você olha para tudo isso e pergunta, né? Mas por que que eu estou passando por isso? Se eu estou esperando em Deus. O grande problema é a maioria das igrejas aí fora, e pessoas que dizem que são pastores e que são de Deus e etc., que elas herderam totalmente. Algumas nunca tiveram, outras perderam totalmente a visão das coisas sagradas, das coisas de Deus. E elas trazem a interpretação e usam a Bíblia da forma mais fácil para justificar os erros que cometem, os defeitos, e não para ensinar o caminho a ser seguido. Ora, eles não creem nem para eles, vão crer para você. É agora a sua vez de ter a mudança que você busca, que você espera e que você crê e provoca isso através da sua atitude de fé.

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2: Eu me lembro de uma irmã que disse uma coisa: eu tenho uma fé violenta. Eu tenho uma fé violenta. É muito importante quando você declara no mundo espiritual a sua fé. Mas não é somente falar, não. Não é somente falar. É você demonstrar sua fé, sua confiança. Confia, entrega o teu caminho, né? Entrega o teu caminho ao Senhor e confia nele. E tudo ele fará por você. Confiança. Eu preciso confiar no poder de Deus. Se Deus ele tem o poder, eu tenho uma fé. Mas a minha fé não pode ser uma fé inoperante, inválida, não, uma fé com atitudes. Eu preciso ter uma atitude de fé. Você precisa lutar pela salvação da sua casa, não dar lugar, brecha para os inimigos atuarem e destruir as pessoas que você ama, mas lutar pela sua casa, para que eles possam abrir a mente, abrir o coração para receber a palavra de Deus. Essa semana é uma semana decisiva e sexta-feira agora será uma sexta-feira poderosa, uma sexta-feira muito forte em todos os santuários no Brasil, onde vai acontecer o poderoso Vale do Sal. Em todos os santuários, as pessoas vão passar pelo Vale do Sal, o Vale da Purificação, para purificar o seu corpo, a sua mente, seu espírito. Assim como Davi levou os inimigos para o vale. Vale é lugar de luta. Monte é lugar de você levar o seu sacrifício, como aconteceu com Abraão, como aconteceu com Isaac. Que quando fala adoração, tem pessoas que acham que adorar a Deus é só ficar cantando. cantando, cantando e cantando. Não. Abraão, ele adorou a Deus quando Deus pediu a ele que colocasse no altar aquilo que ele mais amava. E ele não foi capaz de negar um pedido que Deus fez para ele. Deus queria que ele matasse o filho? Não. Ali era uma prova de fé. Ali é uma prova de fé. Toda pessoa apegada aos bens materiais é aquela pessoa que fecha o coração para Deus, para não ser fiel no dízimo, para não ofertar na casa de Deus. É aquela pessoa materialista, apegada às coisas materiais. Eu estava conversando com um irmão no santuário, ele contava para mim as experiências que ele está tendo depois que ele foi para o santuário, começou a fazer a corrente e aprendeu a ser fiel a Deus no dízimo. Ele era uma pessoa totalmente contra o dízimo. Ele não concordava com o dízimo. Mas a mente dele foi abrindo. A mente dele abriu. E ele passou a ter uma experiência com Deus. A partir do momento que ele passou a ser fiel no dízimo, as coisas na vida dele começou a caminhar para frente. A vida financeira, a vida profissional, até a saúde dele mudou. A partir do momento que ele passou a ser fiel, a ter compromisso com as coisas de Deus. E tem pessoas que hoje têm testemunhos maravilhosos, como ele tem testemunhos para contar do que Deus está fazendo na vida dele. Não é somente você entrar numa igreja, cantar, louvar a Deus. Tem pessoas que vivem uma vida como se Deus não existisse. Porque o mundo leva você a ter ideias, a pensar mal, né? Você tem que saber que tipo de amizade que você tem. Você tem que escolher muito bem quem são seus amigos e os seus inimigos, para que você não venha decepcionar, como muitas pessoas já tiveram grandes decepções de poder confiar em certas pessoas e pessoas que depois tinham a síndrome do escorpião. Sabe o que é isto? A síndrome do escorpião é aquela passagem que fala do escorpião que pediu a tartaruga para que atravessasse ela para o outro lado do rio. E a tartaruga disse: mas você vai me ferroar. Não, mas como que eu vou ferroar você se você está me ajudando? Então a tartaruga transportou aquele escorpião. Mas quando estava no meio do lago, aquele escorpião veio com aquele ferrão na cabeça. E ali cravou, né, o veneno na cabeça da tartaruga. E ela disse: por que que você fez isto? E ele disse: é o meu caráter, é a minha índole. O inimigo, quando quer ferir uma pessoa, ele fere na sua mente, para você pensar mal das coisas de Deus. Você que um dia esteve dentro do santuário e não está mais, deu ouvido às serpentes, os escorpiões, que fez você afastar das coisas de Deus, que fez você olhar para as coisas do mundo e deixou de olhar para Jesus. Olhe para frente e para cima, para que você possa sair, se livrar dessas más pessoas que estão no mundo e às vezes até dentro da igreja. Pessoas que têm a síndrome do escorpião, que tenta ferroar, soltar o seu veneno para destruir as pessoas. Sexta-feira, Vale do Sal. Você passa, mas os seus inimigos não. Davi levou os inimigos para o Vale do Sal. Vale do Sal, lugar de luta. Monte, lugar de sacrifício, adoração a Deus. E sexta-feira, 7 da manhã, 9 da manhã, 3 da tarde, 7 da noite, em todos os santuários no Brasil. Leve alguém que está sofrendo. Leve pessoas viciadas, pessoas que estão doentes, pessoas com problema espiritual. Você vai passar pelo Vale do Sal, mas os seus inimigos vão ser queimados, destruídos, em nome de Jesus. Eu...

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1: 3h46.
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2: É, meu irmão, minha irmã, eu tenho sido procurado por pessoas de todas as igrejas, de todas as denominações, de todas as religiões. Deus é um só. E o que eu observo é que o povo está sofrendo muito. O povo está sofrendo muito. Cada pessoa tem um drama, um sofrimento dentro de casa, um sofrimento na vida dela. Quando não é com ela, é com o filho. Quando não é com o filho, é com o marido, é com a esposa, é com o pai, com a mãe. É preciso buscar a Deus, sabe? A solução para a vida das pessoas é Deus. A fé é tão violenta quando canalizada de forma certa, que ela levanta o doente, levanta o desanimado, levanta o depressivo, levanta o falido, levanta aquele que não vê perspectiva alguma na vida e conduz esta pessoa ao triunfo, à vitória. Porque a fé, ela não é outra coisa a não ser uma força interior violenta, e ela vem pelo conhecimento. O ignorante não tem fé. O ignorante no mundo espiritual, ele não sabe canalizar a fé dele. Quando ele tem, é uma fé inútil, porque é uma fé sem conhecimento espiritual. Mas Deus nos chama e nos tira do tempo da ignorância para nos dar o seu conhecimento, nos fazer conhecer a grandeza e a profundidade de suas palavras. Nós vamos agora a mais um quadro do nosso programa, trazendo para você a luz do conhecimento espiritual.
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0: Quando Salomão, filho de Davi, assumiu o reino de Israel, ele pegou um reino falido, empobrecido pelas derrotas sofridas por inimigos que tomaram do povo de Deus suas riquezas. Diante das dificuldades e sem ver a saída, Salomão convocou todo o povo a fazer um grande sacrifício a Deus. Ao ver o sacrifício perfeito no altar, Deus viu a fé de Salomão no sacrifício oferecido no altar. E aquele sacrifício tocou no coração do Pai, que desceu do céu e disse a Salomão para lhe fazer um pedido. Salomão então pediu a Deus sabedoria e conhecimento. Mas Deus lhe deu mais. Deus deu a Salomão muito mais do que ele pediu: saúde, riqueza, longevidade e vitória sobre todos os inimigos. Bárbara Barcelos agora traz para você as sete colunas da sabedoria.
4: O temor do Senhor é o princípio da sabedoria. A mulher perfeita. Certo dia, um homem saiu pelo mundo à procura de uma esposa perfeita. Depois de 10 anos de busca, ele resolveu voltar à sua aldeia, a cidade de origem dele. E aí o seu melhor amigo de infância o abraçou, lhe deu boas-vindas e perguntou: "E aí, encontrou a mulher perfeita nas suas andanças?" E o homem então respondeu: "Ao sul, eu encontrei uma mulher linda, linda. Os olhos dela pareciam duas pérolas. O cabelo tinha um brilho incrível. E o corpo, o corpo dela era como o corpo de uma deusa." O amigo então, entusiasmado, logo perguntou: "Mas então onde está essa sua esposa maravilhosa?" O homem respondeu: "Não, eu não me casei com ela. Infelizmente, ela mesmo sendo tão perfeita, ela era muito pobre, muito pobre. Então, decidi viajar para o norte e lá encontrei uma mulher que era muito rica, a mais rica da cidade. Ela era tão rica que ela não tinha nem noção do poder e do dinheiro que ela mesma tinha." E o amigo então perguntou: "Bom, essa aí parece que é perfeita. Você se casou com ela?" E o homem viajante respondeu: "Não, não me casei com ela. O problema é que nunca vi uma criatura tão feia assim na minha vida. Ela era muito rica, mas não tinha a menor beleza. Finalmente, no sudeste, eu conheci uma linda mulher. Sua beleza era tão grande que chegava a ofuscar os olhos.

Mas eu quero que fique na sua reflexão. O segredo está em você buscar a perfeição do seu sentimento, do amor. O amor, ele é completo quando ele tem junto de si o dom de perdoar, o dom da generosidade. Aí sim, quando você tem dentro de você o dom de amar, de perdoar, de ser generoso, qualquer pessoa que estiver do seu lado torna-se o perfeito ou a perfeita companheira ou companheiro. Reflita, pense sobre isso e que Deus abençoe você.

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1: André, conta para nós, se permite, claro, que o seu testemunho seja passado nas redes sociais.
2: Sim, claro.
1: Amém. Conta para nós como que você chegou aqui, o que é que você estava passando e como que está a sua vida hoje.
2: Então, em novembro eu perdi meu emprego. Então,
1: sim,
2: isso me deu uma tristeza muito grande, fiquei muito triste. Então, assim, a minha filha chegava em casa e falava: mãe, dá tristeza de ver a senhora. Eu não tinha vontade de nada, a vontade que eu tinha era de ficar dentro de casa.
1: E como que você ficava? No quarto?
2: Estava no quarto e na sala, mais na sala.
1: Triste, amargurada. Começou uma depressão.
2: É, uma depressão.
1: Sim.
2: E uma tristeza, assim, porque eu gosto de rir, eu gosto de brincar, eu gosto de conversar. Eu não queria rir nem conversar. E aí ela falou: mãe, vamos fazer alguma coisa. Eu falei: minha filha gosta de ir na igreja. Então ela tem uma amiga que é filha da Luana, e ela foi a Luana e a mãe da Luana na minha casa me visitar. Aí nós tivemos uma conversa muito agradável, elas falaram, me deram três livros da igreja, falaram da corrente.
1: Ah, você foi evangelizada, através dos livrinhos do apóstolo Adelino de Carvalho.
2: Isso, é, a mãe da Luana me deu três livros.
1: Maravilha.
2: E aí ela me falou da corrente.
1: Sim.
2: E eu vim participar da corrente, né? Então hoje é o quarto elo e, pra glória de Deus, na terça-feira eu começo a trabalhar.
1: Graças a Deus, as portas se abriram para você, Andréa.
2: E hoje a minha filha falou: mãe, tá dando prazer de olhar para a senhora, até o semblante mudou.
1: Ai, que
2: o
1: coisa
2: sorriso,
1: boa,
2: né? E a alegria no meu coração também.
1: Você tá outra.
2: Sim.
1: Nasceu de novo.
2: Graças a Deus.
1: E agora vai começar já a trabalhar.
2: Vai começar, terça-feira.
1: Amém, André. O que você tem a dizer para essa pessoa que está nos assistindo agora, passando pelo que você passou?
2: Tem que ter fé. Tem que ter fé, porque a gente, sem Deus, nós não somos nada. Temos que crer e buscar, porque não adianta a gente ficar em casa sozinha. A gente tem que buscar ajuda e ajuda espiritual.
1: Chama a pessoa para vir para o santuário. Fala com a pessoa.
2: Vem para o santuário da Pampulha. Vem.
1: E a corrente é forte?
2: A corrente é forte. Temos que ter fé.
1: Amém!
2: É forte mesmo.
1: Graças a Deus.
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2: Ser fiel em qualquer circunstância. É impressionante que ser fiel quando tudo está difícil é fácil. É fácil. Porque o sufoco do mundo, o desespero, o sofrimento, a dor nos jogam para os braços de Deus. Ser fiel em meio à luta é fácil. Ser fiel em meio às dificuldades é fácil. Quando a pessoa chega no santuário, ela chega saindo do mundão de sofrimento, ela chega com o coração aberto. Ela oferta para ajudar o rádio, ela sacrifica, porque o sacrifício gera milagres. Ela está com o coração aberto até para cantar. Ela canta mais alto, sem saber a letra da música, mesmo assim ela canta. Bate palmas. Mas quando tudo melhora e ela passa a ganhar de 1.000 para 5.000 ou de 5.000 para 50.000, quando melhora a parte financeira, quando melhora a saúde, quando melhora na área sentimental, aí ela troca o dono da bênção, que é Deus, pela bênção. Ela troca o dono da bênção pela bênção. Ela fica com a bênção e dá as costas para Deus. Fica com o amor da vida dela e não tem tempo para Deus. Fica com um bom salário que ela ganha, mas deixa de ser fiel a Deus. fica com um carro bacana que ela comprou e esse carro leva ela para qualquer lugar, menos para a casa de Deus. Fica com a casa ou apartamento dela, com a bela televisão, com todo o conforto que Deus deu para ela, mas esquece que ela chegou sofrendo no santuário. Esquece de Deus. Dá para Deus o pior que uma pessoa pode dar para outra pessoa, que é o desprezo. Desprezo. E aí, tudo começa a dar para trás na vida dela. E aí, tudo começa a dar para trás na vida dela. Porque ela desprezou a casa do pai. Foi assim com o filho pródigo. Depois que deixou a casa do pai, ele perdeu tudo que tinha. Ele perdeu tudo que tinha. Olha aí. Olha o que está acontecendo com você. O filho pródigo só voltou a ter depois que ele retornou à casa do pai. Esta palavra é para você. Dentre as milhares que me ouvem, eu digo, alguém em algum lugar precisava ouvir esta palavra.

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1: 4:40.

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1: E aqui do meu lado está mais uma pessoa que acaba de realizar o ato profético do mergulho no Rio Sagrado e vai contar o seu testemunho de fé. O nome da senhora?
2: É Hilda Rosentino Silva.
1: E a sua cidade?
2: Eu, Nápoles, perto de Porto Seguro, Bahia.
1: Conta para essa pessoa que está te assistindo agora, está te ouvindo, qual o milagre que a senhora recebeu aqui no Monte Manaim?
2: Eu tive problema de câncer no ovário, aí eu fiz a cirurgia, minha barriga tornou voltar a crescer de novo. Aí eu vim para a cidade de Vitória, Espírito Santo, tive orientação pela profetisa, e aí, pela bispa, e aí ela me orientou direitinho, fui no altar de Elias, e aí a minha barriga não voltou a crescer mais, eu fui curada. Eu fiquei um ano sofrendo, né, sentindo muita dor, minha barriga crescendo, e aí, graças a Deus, através da orientação da bispa, né, que eu vim no altar de Elias, e aí aqui no Monte Manaim, aí graças a Deus eu fui curada.
1: É o sacrifício que gerou o seu milagre em nome de Jesus.
2: Graças a Deus, sacrifício gera milagre.
1: E o que que a senhora fala para essa pessoa que está te ouvindo, está te assistindo agora, que está sofrendo? Tem muitas pessoas sofrendo.
2: É que tem uma atitude de fé, né? E venha e passa por um profeta de Deus, né, para poder ter orientação, para poder sacrificar, porque sacrifício gera milagre.
1: Glória a Deus, que Deus seja louvado. É mais uma pessoa contando aqui no Monte Manaim o seu testemunho de milagre. 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

0: 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Foi no monte que Abraão ofereceu seu filho Isaque como sacrifício, conforme Deus ordenara.
1: Assim diz a palavra de Deus, no livro de Gênesis, capítulo 22, versículos de 3 a 13.
0: Então se levantou Abraão pela manhã de madrugada, e albardou o seu jumento, e tomou consigo dois de seus moços, e Isaque seu filho, e cortou lenha para o holocausto, e levantou-se, e foi ao lugar que Deus lhe dissera. Ao terceiro dia levantou Abraão os seus olhos, e viu o lugar de longe, e disse Abraão a seus moços: Ficai-vos aqui com o jumento, e eu e o moço iremos até ali, e havendo adorado, tornaremos a vós. E tomou Abraão a lenha do holocausto, e pôs-la sobre Isaque seu filho, e ele tomou o fogo e o cutelo na sua mão, e foram ambos juntos. Então falou Isaque a Abraão seu pai, e disse: Meu pai. E ele disse: Eis-me aqui, meu filho. E ele disse: Eis aqui o fogo e a lenha, mas onde está o cordeiro para o holocausto? E disse Abraão: Deus proverá para si o cordeiro para o holocausto, meu filho. Assim caminharam ambos juntos. E chegaram ao lugar que Deus lhe dissera. E edificou Abraão ali um altar, e pôs em ordem a lenha, e amarrou a Isaque seu filho, e deitou-o sobre o altar em cima da lenha. E estendeu Abraão a sua mão, e tomou o cutelo para imolar o seu filho. Mas o anjo do Senhor lhe bradou desde os céus e disse: Abraão, Abraão. E ele disse: Eis-me aqui. Então disse: Não estendas a tua mão sobre o moço, e não lhe faças nada, porquanto agora sei que temes a Deus, e não me negaste o teu filho, o teu único filho. Então levantou Abraão os seus olhos e olhou, e eis um carneiro de trás dele, travado pelos seus chifres num mato. E foi Abraão, e tomou o carneiro, e ofereceu-o em holocausto, em lugar de seu filho. Por que no monte?
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1: Se vestir da armadura de Deus e ficar firme. É tudo uma decisão e uma ação. Decisão e ação. Você decide o que você quer fazer e o que você vai fazer. E faz. Efésios 6:10 diz assim: finalmente, fortaleçam-se no Senhor e no seu forte poder. 11. Vistam toda a armadura de Deus. Tem que fazer tudo o que tiver que fazer. Para quê? Para poderem ficar firmes contra as ciladas do diabo.
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1: 5:33.
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2: A vida da gente, preste atenção. A vida da gente, ela segue o curso de um rio. Daí a palavra de Deus chamar Rio da Vida. Por quê? Porque o rio, ele desvia das montanhas. Ele desvia dos obstáculos. Quando nós viajamos, principalmente aqui no Brasil, quando viajamos de avião, lá de cima a gente olha e avista o percurso de um rio e observa como ele desvia das montanhas rumo ao mar. Todo rio deságua no mar. Ainda que ele venha desaguar em outro rio, mas aquele rio vai desaguar do mar. Mas tem um segredo muito forte na trajetória de um rio, que é desviar dos obstáculos. Ele não bate contra a montanha. Ele desvia da montanha e às vezes vai fazendo uma linha tipo um S, um zigue-zague até chegar no mar. Quantas vezes na nossa vida nós temos embates, brigas desnecessárias, embates desnecessários, porque não sabemos desviar das montanhas dos bloqueios que surgem em nosso caminho para tentar nos atrapalhar. Perdemos um tempão batendo contra aquela muralha, aquele obstáculo, aquela parede de rocha, aquele rochedo, sendo que seria muito mais fácil desviar do mal e seguir o caminho do bem. Eu não posso perder tempo dando ouvidos a quem não presta. Eu não posso emprestar minha cabeça para quem quer encher minha cabeça de dúvida, puxar minha vida para trás e atrapalhar minha caminhada. Quando eu encontro uma pessoa que não presta, eu simplesmente desvio dela. E é interessante que a Bíblia diz que ao invés de você procurar a ira, provocar a ira de quem não presta, você deve deixar aquela pessoa calma, quieta, e apenas desviar dela e seguir seu caminho. As pessoas falam assim: o Adelino é boa praça, ele convive bem com todo mundo, não briga com ninguém. E eu digo a você que eu sou da paz. Eu quero mais é que as pessoas se entendam. E eu busco entender as pessoas, me dar bem com as pessoas, respeitando-as. Deixe cada um seguir seu caminho. Da minha vida, Deus cuida. Deus cuida da minha vida, Deus cuida dos meus amigos. Dos meus inimigos eu cuido. Porque às vezes nós nos preocupamos muito com os inimigos. E os piores inimigos são aqueles falsos amigos, parentes, que a gente pensa que está do nosso lado e, na verdade, são pessoas malignas que querem ver a sua destruição, o seu fracasso, a sua derrota. É importante a gente desviar do mal, seguir em frente, cuidar da sua vida, evitar conflitos, não ficar brigando, discutindo, travando embates que não vão dar a você absolutamente nada. Lembrando do passado e buscando lá no passado motivo para você sofrer de novo. Largue no passado quem é do passado. Olhe para frente e busque o que Deus tem para te dar no dia de amanhã. O dia de amanhã será sempre melhor do que o de hoje, quando aplicamos a fé na nossa vida, nos nossos olhos, e enxergamos no dia de amanhã a oportunidade que não tivemos hoje. Profundo isso, né? Não deixe escapar as oportunidades da vida, não, que depois dificilmente você terá outras.

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2: Eu me lembro de uma irmã que disse uma coisa: eu tenho uma fé violenta. Eu tenho uma fé violenta. É muito importante quando você declara no mundo espiritual a sua fé. Mas não é somente falar, não. Não é somente falar. É você demonstrar sua fé, sua confiança. Confia, entrega o teu caminho, né? Entrega o teu caminho ao Senhor e confia nele. E tudo ele fará por você. Confiança. Eu preciso confiar no poder de Deus. Se Deus ele tem o poder, eu tenho uma fé. Mas a minha fé não pode ser uma fé inoperante, inválida, não. Uma fé com atitudes. Eu preciso ter uma atitude de fé. Você precisa lutar pela salvação da sua casa, não dar lugar, brecha para os inimigos atuarem e destruir as pessoas que você ama, mas lutar pela sua casa, para que eles possam abrir a mente, abrir o coração para receber a palavra de Deus. Essa semana é uma semana decisiva e sexta-feira agora será uma sexta-feira poderosa, uma sexta-feira muito forte em todos os santuários no Brasil, onde vai acontecer o poderoso Vale do Sal. Em todos os santuários, as pessoas vão passar pelo Vale do Sal, o Vale da Purificação, para purificar o seu corpo, a sua mente, seu espírito. Assim como Davi levou os inimigos para o vale. Vale é lugar de luta. Monte é lugar de você levar o seu sacrifício, como aconteceu com Abraão, como aconteceu com Isaac, que quando fala adoração, tem pessoas que acham que adorar a Deus é só ficar cantando. cantando, cantando e cantando. Não. Abraão, ele adorou a Deus. Quando Deus pediu a ele que colocasse no altar aquilo que ele mais amava, e ele não foi capaz de negar um pedido que Deus fez para ele. Deus queria que ele matasse o filho? Não. Ali era uma prova de fé. Ali é uma prova de fé. Toda pessoa apegada aos bens materiais é aquela pessoa que fecha o coração para Deus, para não ser fiel no dízimo, para não ofertar na casa de Deus. É aquela pessoa materialista, apegada às coisas materiais. Eu estava conversando com um irmão no santuário. Ele contava para mim as experiências que ele está tendo depois que ele foi para o santuário, começou a fazer a corrente e aprendeu a ser fiel a Deus no dízimo. Ele era uma pessoa totalmente contra o dízimo. Ele não concordava com o dízimo. Mas a mente dele foi abrindo. A mente dele abriu. E ele passou a ter uma experiência com Deus. A partir do momento que ele passou a ser fiel no dízimo, as coisas na vida dele começou a caminhar para frente. A vida financeira, a vida profissional, até a saúde dele mudou. A partir do momento que ele passou a ser fiel, a ter compromisso com as coisas de Deus. E tem pessoas que hoje têm testemunhos maravilhosos, como ele tem testemunhos para contar do que Deus está fazendo na vida dele. Não é somente você entrar numa igreja, cantar, louvar a Deus. Tem pessoas que vivem uma vida como se Deus não existisse. Porque o mundo leva você a ter ideias, a pensar mal, né? Você tem que saber que tipo de amizade que você tem. Você tem que escolher muito bem quem são seus amigos e os seus inimigos, para que você não venha decepcionar, como muitas pessoas já tiveram grandes decepções de poder confiar em certas pessoas e pessoas que depois tinham a síndrome do escorpião. Sabe o que é isto? A síndrome do escorpião é aquela passagem que fala do escorpião que pediu a tartaruga para que atravessasse ela para o outro lado do rio. E a tartaruga disse: mas você vai me ferroar. Não, mas como que eu vou ferroar você se você está me ajudando? Então a tartaruga transportou aquele escorpião. Mas quando estava no meio do lago, aquele escorpião veio com aquele ferrão na cabeça. E ali cravou, né, o veneno na cabeça da tartaruga. E ela disse: por que que você fez isto? E ele disse: é o meu caráter, é a minha índole. O inimigo, quando quer ferir uma pessoa, ele fere na sua mente, para você pensar mal das coisas de Deus. Você que um dia esteve dentro do santuário e não está mais, deu ouvido às serpentes, os escorpiões, que fez você afastar das coisas de Deus, que fez você olhar para as coisas do mundo e deixou de olhar para Jesus. Olhe para frente e para cima, para que você possa sair, se livrar dessas más pessoas que estão no mundo e às vezes até dentro da igreja. Pessoas que têm a síndrome do escorpião, que tenta ferroar, soltar o seu veneno para destruir as pessoas. Sexta-feira, Vale do Sal. Você passa, mas os seus inimigos não. Davi levou os inimigos para o Vale do Sal. Vale do Sal, lugar de luta. Monte, lugar de sacrifício, adoração a Deus. E sexta-feira, 7 da manhã, 9 da manhã, 3 da tarde, 7 da noite, em todos os santuários no Brasil. Leve alguém que está sofrendo. Leve pessoas viciadas, pessoas que estão doentes, pessoas com problema espiritual, Você vai passar pelo Vale do Sal, mas os seus inimigos vão ser queimados, destruídos, em nome de Jesus.

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1: 6 e 9.
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2: Todas as vezes que chego aqui, eu não sei o que eu vou falar. Sabia disso? Eu não sei o que eu vou dizer. Eu não programo o meu programa, por isso eu não chamo Momentos com o Apóstolo de um programa, mas uma obra do Espírito. Uma obra do Espírito. Me assento diante deste microfone e vem do céu a revelação, e aqui

Eu falo a vida de pessoas que eu não conheço. Aqui eu falo também para pessoas que eu conheço, mas eu não sei o que está se passando com a pessoa. E Deus me usa, como profeta que sou, para dar a você uma resposta. Nada como um dia após o outro. Nada como um dia depois do outro. No Salmo 104 diz assim: bendize, ó minha alma, o Senhor. Senhor Deus meu, como tu és magnificente. Como tu és magnificente. Sobrevestido de glória e majestade. Olha que coisa linda. Coberto de luz, como de um manto, tu estende o céu como uma cortina e pões nas águas o vigamento da tua morada. Tomas as nuvens por teu carro e nas asas do vento tu voas. Fazes a teus anjos ventos e a teus ministros labareda de fogo. Salmo 104, de 1 a 4. Ao mistério de Deus que te envolve hoje, porque Deus tem um chamado para você, e você sabe muito bem disso, que o Espírito já falou com você várias vezes através de várias pessoas, e mais uma vez Deus está te dando uma chance ao te dizer através da minha voz: tu és uma pessoa escolhida de Deus. O teu lugar é na obra. Venha, estou te esperando. O teu lugar é aqui, na obra de Deus. Alguém, em algum lugar, precisava ouvir esta palavra.

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Minha amiga, meu amigo, com um abraço fraternal, receba onde quer que você esteja o meu abraço abençoador. Estou aqui, do seu lado, na sua luta. Deus abençoe você.

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2: Grande é a tua fé. A tua fé te salvou, a tua fé te curou, a tua fé te deu a vitória, a tua fé te levantou. Ouvimos sempre frases que saíram da boca dos profetas e da boca de nosso Senhor ou da boca dos apóstolos, que jogam para cima o valor da nossa fé. Mas na verdade, a nossa fé, ela precisa de munição. E a munição da fé é o conhecimento espiritual. A força da fé é o conhecimento espiritual. E daí a razão pela qual nós temos trazido no nosso programa pessoas que conhecem profundamente das revelações, dos mistérios do Reino dos Céus. Vamos agora a mais um quadro importante no nosso programa.
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3: A sabedoria edificou sua casa e lavrou suas sete colunas. Provérbios 9:1.
0: Quando Salomão, filho de Davi, assumiu o reino de Israel, ele pegou um reino falido, empobrecido pelas derrotas sofridas por inimigos que tomaram do povo de Deus suas riquezas. Diante das dificuldades e sem ver a saída, Salomão convocou todo o povo a fazer um grande sacrifício a Deus. Ao ver o sacrifício perfeito no altar, Deus viu a fé de Salomão no sacrifício oferecido no altar. E aquele sacrifício tocou no coração do Pai, que desceu do céu e disse a Salomão para lhe fazer um pedido. Salomão então pediu a Deus sabedoria e conhecimento. Mas Deus lhe deu mais. Deus deu a Salomão muito mais do que ele pediu: saúde, riqueza, longevidade e vitória sobre todos os inimigos. Bárbara Barcelos agora traz para você as sete colunas da sabedoria.
4: O temor do Senhor é o princípio da sabedoria.
5: A mulher perfeita. Certo dia, Um homem saiu pelo mundo à procura de uma esposa perfeita. Depois de 10 anos de busca, ele resolveu voltar à sua aldeia, a cidade de origem dele. E aí o seu melhor amigo de infância o abraçou, lhe deu boas-vindas e perguntou: "E aí, encontrou a mulher perfeita nas suas andanças?" E o homem então respondeu: "Ao sul, eu encontrei uma mulher linda, linda. Os olhos dela pareciam duas pérolas. O cabelo tinha um brilho incrível. E o corpo, o corpo dela era como o corpo de uma deusa." O amigo, então, entusiasmado, logo perguntou: "Mas então onde está essa sua esposa maravilhosa?" O homem respondeu: "Não, eu não me casei com ela. Infelizmente, ela mesmo sendo tão perfeita, ela era muito pobre, muito pobre. Então, decidi viajar para o norte e lá encontrei uma mulher que era muito rica, a mais rica da cidade. Ela era tão rica que ela não tinha nem noção do poder e do dinheiro que ela mesma tinha." E o amigo então perguntou: "Bom, essa aí parece que é perfeita. Você se casou com ela?" E o homem viajante respondeu: "Não, não me casei com ela. O problema é que nunca vi uma criatura tão feia assim na minha vida. Ela era muito rica, mas não tinha a menor beleza. Finalmente, no sudeste, eu conheci uma linda mulher. Sua beleza era tão grande que chegava a ofuscar os olhos. E ela também tinha muito dinheiro. Perfeita, inteligente, muito bonita." O amigo, pela terceira vez, repetiu a pergunta: "E aí, você se casou com esta?" O viajante respondeu: "Não, não consegui me casar com ela. Até tentei, mas ela também procurava o homem perfeito." Essa parábola parece até uma piada, mas eu quero que fique na sua reflexão. Não existe esposa, esposo perfeita, homem, mulher perfeito. Não. Existe a esposa, o esposo, que é verdadeiramente seu companheiro, sua companheira de luta, de batalha, que está do seu lado, que muitas vezes erra. Erra às vezes tentando acertar, erra às vezes por tentar te agradar. O segredo não está na perfeição do outro. O segredo está em você buscar a perfeição do seu sentimento, do amor. O amor, ele é completo quando ele tem junto de si o dom de perdoar, o dom da generosidade. Aí sim, quando você tem dentro de você o dom de amar, de perdoar, de ser generoso, qualquer pessoa que estiver do seu lado torna-se o perfeito ou a perfeita companheira ou companheiro. Reflita, pense sobre isso e que Deus abençoe você.

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1: 6h59.

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1: Tudo que Daniel fazia, ele fazia pensando: eu estou fazendo e Deus está me acompanhando. Deus está vendo, eu estou fazendo para Deus. Então, é aquilo: quem teme a Deus não teme mais nada. Daniel resolvia a vida dele em Deus, então os resultados dele eram extraordinários. Se você quer ter na sua vida resultados extraordinários, aprenda isso. Defina sua vida em Deus. Defina seus resultados em Deus. Busque a Deus em primeiro lugar. E o resto é Deus quem vai te acrescentar na sua vida. Daniel sabia disso e ele agiu numa decisão firme.
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0: Paz e luz, muita luz para você, meu irmão, minha irmã de fé, quem vos fala é o Bispo Wellington Ribeiro, seu amigo de todos os momentos, que estou aqui do seu lado, sempre trazendo uma palavra de Deus para você. Uma palavra pode mudar uma vida inteira, como também uma palavra pode causar a destruição na vida de uma pessoa. Você conhece pessoas que já foram destruídas na vida, ou já perdeu na vida por causa da inveja, hein? Há muitas pessoas que lutam para conquistar na vida, mas de uma hora para outra ela perde tudo. Eu fui procurado no santuário por um jovem sonhador, batalhador, lutador, mas que de uma hora para outra ele perdeu tudo por causa da inveja. Tem pessoas que têm um olho de cobra, pois que é importante a pessoa ela conhecer o mundo espiritual. E toda sexta-feira, a corrente forte e poderosa do Arcanjo Miguel. Cada dia da semana nós temos uma celebração diferente. Toda terça-feira, para aquelas pessoas que buscam a cura, buscam a saúde. Aquela pessoa que vive a poder de remédios, sente dor no corpo, muitas dores no corpo. Outras que foram desenganadas dos médicos. Na terça-feira, a corrente da cura. Na quarta-feira, as pessoas buscam a profundidade na palavra de Deus, o curso bíblico, sempre às 19 horas. Sexta-feira, a corrente do Arcanjo Miguel, às 7 da manhã, 9 da manhã, 3 da tarde, às 7 da noite. Em todos os santuários espalhados pelo Brasil, a equipe forte do apóstolo missionário Adelino de Carvalho, orando forte em favor daqueles que buscam a libertação. Há muitas pessoas que estão presas, algemadas, escravizadas por uma entidade maligna. Como diz Isaías capítulo 61, primeiro, o Espírito de Deus está sobre mim, porque o Senhor me ungiu para pregar boas novas, libertar aqueles que estão no cativeiro. Você tem o direito, minha irmã, meu irmão, de ser feliz na sua vida. Você não pode aceitar esta prisão que o inimigo tem colocado você todos os dias. E domingo, a Santa Ceia, todos os domingos, às 7 da manhã, 15 da tarde, às 15, né? Às 15 horas e às 18 horas em todos os santuários. Vou repetir aqui que deu uma gaguejada, mas é muito importante. Aos domingos, às 7 da manhã, às 3 da tarde e também às 18 horas em todos os santuários. Importante você tomar uma decisão na sua vida e sair do sofrimento.
1: Pare! Reflita em tudo que você acabou de ouvir. Não permita que pessoas perversas venham interferir na sua felicidade e atrapalhar a realização dos seus sonhos. Rejeite no seu corpo toda doença mandada e amarrações sentimentais e profissionais. Todo cuidado é pouco. A maldade está no mundo. É grande o número de pessoas que sofrem por causa de vizinhos e parentes invejosos. Colegas de trabalho que querem te derrubar. Falsos amigos que são os seus piores inimigos. Agora você sabe quem pode te ajudar a sair dessa situação. Mas lembre-se, você tem o direito de ser feliz. Se você nada fizer, nada vai acontecer. 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
1: Deus falou assim: olha, não dê ouvido a ninguém, não. Não dê ouvido ao povo do mundo, não. Aos idólatras, aos deuses dos amorreus, não dê ouvido a ninguém, não. Apenas me dê ouvidos, porque eu tirei vocês da escravidão do Egito, do domínio dos feiticeiros e Faraó, abri o Mar Vermelho, dei vitória a vocês, matei seus inimigos. Então me ouça, eu sou o vosso Deus.
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1: 7h54.
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3: Paz e luz para você, que o nosso Deus te abençoe rica e abundantemente, em nome de Jesus. Eu estava meditando na palavra de Deus, me inspirando também na revelação do Espírito, e eu senti do Espírito de ler para você a oração de Davi no Salmo 30, que é uma das orações mais poderosas da palavra de Deus. Eu quero que você preste atenção, porque Davi revela momentos que todos nós já passamos na vida ou poderemos passar em algum momento. Mas porque ele é fiel a Deus, porque ele confia em Deus da forma certa, tudo termina em alegria e em vitória. Então, o que eu quero, ao ler esse salmo para você, que é uma oração poderosa de Davi, é dizer para você que a história da sua vida pode não ter começado da melhor forma, mas o que importa não é como a história da sua vida começou, e sim é o destino que Deus vai dar à sua vida, destino de vitória, de glória e de muita alegria. Você precisa crer nisso, se apegar com todas as suas forças, à sua fé e ao nosso Deus, porque ele é o Deus de Davi. Olha que coisa forte. Salmos 30 diz assim: eu te exaltarei, Senhor, pois tu me reergueste e não deixaste que os meus inimigos se divertissem à minha custa. Senhor meu Deus, a ti clamei por socorro e tu me curaste. Senhor, tiraste-me da sepultura, prestes a descer a cova, devolveste-me a vida. Cantem louvores ao Senhor, vocês, os seus fiéis. Louvem o seu santo nome, pois a sua ira só dura um instante, mas o seu favor dura a vida toda. O choro pode durar uma noite, mas a alegria, ela vem pela manhã. Quando me senti seguro, disse: jamais serei abalado. Senhor, com teu favor, deste-me firmeza e estabilidade, mas quando escondeste a tua face, fiquei aterrorizado. A ti, Senhor, clamei. Ao Senhor pedi misericórdia. Se eu morrer, se eu descer a cova, que vantagem haverá? Acaso o pó te louvará? Proclamará a tua fidelidade? Ouve, Senhor, e tem misericórdia de mim. Senhor, sê tu o meu auxílio. Mudaste o meu pranto em dança, a minha veste de lamento em veste de alegria, para que o meu coração cante louvores a ti e não se cale. Senhor meu Deus, eu te darei graças para sempre. Olha a oração de Davi a Deus, agradecendo pelo livramento, agradecendo pela força que Deus deu a ele, agradecendo pela vida, agradecendo pelo favor de Deus. e agradecendo pelo milagre dele ter transformado radicalmente o seu estado de espírito, mudando o seu pranto em dança, trocando suas vestes de lamento por veste de alegria e enchendo o coração dele para que a sua boca o louvasse e não se calasse mais. Que lindo! Muito inspirador para a nossa fé e muito forte. A palavra de Deus diz que o reino dos céus não é comida e nem bebida, mas é justiça, paz e alegria no espírito. O reino dos céus é a nossa pérola de grande valor na vida. Que Deus te fortaleça, que Deus aumente a sua fé, que Deus te dê o verdadeiro sentido do valor da sua existência, que está na sua essência, da fé. A palavra de Deus define a fé como a certeza das coisas que você espera, a convicção dos fatos que não se veem. E sem fé, é impossível agradar a Deus. Então, foca na fé. Faça tudo pela fé. Mude as suas atitudes e comece a agir a sua fé, para que você viva os resultados de uma fé viva, verdadeira, real, capaz de te dar força, abrir portas onde não há portas, e você começar a ver Deus na sua vida, ver a força de Deus conspirando em favor da sua vitória, ver os anjos de Deus trabalhando em seu favor. Em nome de Jesus.

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2: A vida da gente, preste atenção, a vida da gente, ela segue o curso de um rio. Daí a palavra de Deus chamar rio da vida. Por quê? Porque o rio, ele desvia das montanhas, ele desvia dos obstáculos. Quando nós viajamos, principalmente aqui no Brasil, quando viajamos de avião, lá de cima a gente olha e avista o percurso de um rio e observa como ele desvia das montanhas rumo ao mar. Todo rio deságua no mar, ainda que ele venha desaguar em outro rio, mas aquele rio vai desaguar do mar. Mas tem um segredo muito forte na trajetória de um rio, que é desviar dos obstáculos. Ele não bate contra a montanha. Ele desvia da montanha e às vezes vai fazendo uma linha tipo um S, um zigue-zague até chegar no mar. Quantas vezes na nossa vida nós temos embates, brigas desnecessárias, embates desnecessários, porque não sabemos desviar das montanhas, dos bloqueios que surgem em nosso caminho para tentar nos atrapalhar. Perdemos um tempão batendo contra aquela muralha, aquele obstáculo, aquela parede de rocha, aquele rochedo, sendo que seria muito mais fácil desviar do mal e seguir o caminho do bem. Eu não posso perder tempo dando ouvidos a quem não presta. Eu não posso emprestar minha cabeça para quem quer encher minha cabeça de dúvida, puxar minha vida para trás e atrapalhar minha caminhada. Quando eu encontro uma pessoa que não presta, eu simplesmente desvio dela. E é interessante que a Bíblia diz que ao invés de você procurar a ira, provocar a ira de quem não presta, você deve deixar aquela pessoa calma, quieta, e apenas desviar dela e seguir seu caminho. As pessoas falam assim: o Adelino é boa praça, ele convive bem com todo mundo, não briga com ninguém. E eu digo a você que eu sou da paz. Eu quero mais é que as pessoas se entendam. E eu busco entender as pessoas, me dar bem com as pessoas, respeitando-as. Deixe cada um seguir seu caminho. Da minha vida, Deus cuida. Deus cuida da minha vida, Deus cuida dos meus amigos. Dos meus inimigos eu cuido. Porque às vezes nós nos preocupamos muito com os inimigos, e os piores inimigos são aqueles falsos amigos, parentes, que a gente pensa que está do nosso lado e na verdade são pessoas malignas que querem ver a sua destruição, o seu fracasso, a sua derrota. É importante a gente desviar do mal, seguir em frente, cuidar da sua vida, evitar conflitos, não ficar brigando, discutindo, travando embates que não vão dar a você absolutamente nada. Lembrando do passado e buscando lá no passado motivo para você sofrer de novo. Largue no passado quem é do passado. Olhe para frente e busque o que Deus tem para te dar no dia de amanhã. O dia de amanhã será sempre melhor do que o de hoje. quando aplicamos a fé na nossa vida, nos nossos olhos, e enxergamos no dia de amanhã a oportunidade que não tivemos hoje. Profundo isso, né? Não deixe escapar as oportunidades da vida, não, que depois dificilmente você terá outras.

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1: 8:31.
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2: E a palavra que Deus colocou na minha boca para falar com uma pessoa dentre as milhares no dia de hoje é uma revelação muito profunda, e que essa pessoa está esperando de Deus uma resposta. Ela já questionou, inclusive, se Deus não está olhando para ela. Por que que Deus não está olhando para ela? E eu vou dizer para você com muita firmeza, muita clareza também, o que você não gostaria de ouvir, mas precisa ouvir. Deus está olhando para você, sim. Coisas muito piores já eram para ter acontecido com você. Deus está olhando para você, sim. O problema não está em Deus, está em você. Porque você quer que seja do seu jeito, e não vai ser do seu jeito. Ele é Deus, Ele é Senhor, e nós não somos nada, eu não sou nada, você não é nada. Quem somos nós para querer impor para Deus o que queremos da forma que queremos? Deus vai fazer por nós se Ele quiser fazer. Deus vai fazer por você se Ele quiser fazer. Se você provocar o milagre vai acontecer e você vai receber. Se você não provocar o milagre, não adianta esperar, porque o milagre não vai acontecer, você não vai receber nada de Deus e sua situação vai continuar piorando. Entendeu a resposta? Pegou a revelação? Porque o mundo espiritual, ele é uma dinâmica, ele não fica parado. Ou hoje você estará melhor do que ontem, ou pior. Não fica a mesma coisa. Observa a sua vida. De uns tempos para cá, vem descendo o morro. As coisas vêm piorando. E aí você pergunta, por quê? Por que que vem piorando? Por quê? Porque você, ao invés de usar as suas armas espirituais, a sua fé, a sua capacidade de provocar o milagre de Deus a seu favor, você está tratando com desleixo o que você deveria colocar em primeiro lugar. Eu vou exemplificar. Eu tenho um problema para resolver na vida do meu filho. A primeira coisa que eu tenho que fazer antes de falar: Deus, eu tenho um problema com meu filho, preciso que o Senhor resolva o problema do meu filho para mim. A primeira coisa que eu tenho que fazer é me apresentar a Deus, lógico, e dizer: Senhor, eis-me aqui, eis aqui a minha fé, eis aqui meu sacrifício, eis aqui minha adoração. Primeiro eu agrado a Deus, para depois de provocar, de chamar a atenção de Deus, de provocar o milagre, eu pedi o que eu quero. É impossível você querer receber alguma coisa de Deus impondo a Deus as suas condições, o seu jeito, o seu formato. Ele é Senhor. Eu não sou nada, nem você. A Bíblia diz: humilhai-vos, humilhai-vos. Não é os outros te humilhar, não. É você. Humilhai-vos perante a potente mão de Deus, e Ele vos exaltará. Se eu me humilho, Ele me levanta. Se eu me exalto, Ele me abate. Você está distante, afastado, afastada, volte. A primeira coisa, volte ao primeiro amor. Não adianta dar murro em ponta de faca, vai machucar sua mão. Não vai adiantar. Volte ao primeiro amor. Essa revelação é para uma pessoa, antes que seja tarde. Volte.

Esta canção, senhor, é uma canção de quem se arrependeu de um dia ter te deixado. E está aqui para dizer: eu volto, senhor.

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1: E eu estou com Ana Souza Santos, que vai contar para você o testemunho do Vale do Sal. Conta para as pessoas o seu testemunho, Ana.
2: Olha, pastor, o meu testemunho é porque eu tinha inflamação nas minhas veias, minhas duas pernas inflamava direto. Eu cheguei a fazer a cirurgia, fiz a cirurgia, e assim, após a cirurgia, voltou tudo de novo, nada melhorou.
1: Não adiantava?
2: Não adiantava nada.
1: E a senhora ficou quanto tempo sofrendo assim?
2: Eu fiquei com uns 3 anos sofrendo com essas inflamações nas veias. Aí veio o Vale do Sal, eu sacrifiquei, passei no Vale do Sal e falei, eu vou passar, mas essa inflamação, essa enfermidade que está nas minhas pernas não vai passar.
1: Você determinou?
2: Determinei. E sacrifiquei também. Aí passei no Vale do Sal e após eu passar no Vale do Sal, uma semana após do Vale do Sal, minhas pernas já estavam completamente curadas, graças a Deus, para a honra e glória do Senhor Jesus.
1: Graças a Deus. Você foi curada?
2: Fui curada. Nunca mais senti dor nas pernas, voltou tudo normal.
1: Valeu a pena então?
2: Valeu muito a pena, né? Não tem como nem agradecer a Deus. Eu agradeço a Deus sempre nas minhas orações pela cura das minhas pernas. As veias que inflamavam e ficavam muito inchadas e doía muito. Nada, tomava o remédio, como se diz, passava um minutinho e voltava tudo de novo. Fiz a cirurgia, não resolveu nada. Então, por isso eu peguei, eu vou sacrificar, passar no Vale do Sal, porque eu vou passar, mas essa enfermidade nas minhas pernas não vai passar.
1: E foi curada.
2: Uma semana após eu fui, né? Não senti mais nada e fui curada.
1: Graças a Deus.
2: Graças a Deus.
1: O que você diz para essa pessoa que está te assistindo agora e que ainda não chegou no santuário, que não veio para o santuário ainda?
2: Eu falo, pastor, para essas pessoas que estão, né, acomodadas em casa, veio, ouve, né, o programa de televisão, às vezes também rádio, ouve os testemunhos e não dá ouvido, acha que pode ser engano, e não é. A pessoa tem que vir aqui para ver que realmente Deus está aqui operando um milagre na vida de cada um. Sai do acomodismo, pega o endereço, né, e venha participar, porque se você está com um problema, não é igual o meu, mas o outro problema de enfermidade ou problema causa na justiça, vem no santuário, vem fazer a corrente, dentro da corrente você vai ter sua vitória em nome de Jesus. O mesmo Deus que me abençoou vai abençoar você também em nome de Jesus.
1: Sacrifício gera milagre.
2: O sacrifício gera milagre.
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Deus lindo, maravilhoso! Bom dia, minha gente! Bom dia com alegria! Estamos chegando, abrindo a nossa festa com alegria. Eu de cá, você de lá, em casa, no trabalho, na rua. O meu abraço, o meu carinho para você, motorista que me acompanha, que me ouve todos os dias, que me faz companhia. Deus te abençoe, Deus te ilumine. E assim ilumine você em casa, no trabalho, onde quer que você esteja. Seja você agraciado por Deus, porque está entrando no ar. Bom dia, alegria!

São 9 horas 10 minutos, 9:10, o nosso programa aberto no ar. Muito bom. Juntinhos, juntinhos, caminhando a partir de agora e fazendo uma festa linda, linda, linda, maravilhosa. Que o nosso Deus nos abençoe, que Ele nos proteja, que Ele faça da gente pessoas felizes, iluminadas, preparadas, tanto para ser feliz, como para fazer também feliz aqueles que tiveram a sorte. Aqueles que tiverem a sorte grande de estarem pertinho de nós. O meu abraço e o meu carinho pra você. Sueli, um abraço com muito carinho, bom dia também com muito carinho pro Ed Matos, bom dia pra Diana, um beijo pra você, Diana. Meu abraço e meu carinho também pra Campinas, João Vitor, meu abraço. Pra Janaíra em Goiânia, Goiás, o meu abraço, bom dia pra vocês. Deus é

0: 10.
1: Pra você, Deus é 10 pra todos nós. Deus é 10.
0: Você é 10, Deus é 10. O meu abraço e o meu carinho pra você nessa festa maravilhosa que a gente abre aqui pela 94.1 Rede do Coração. 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

coração sem cedilha, coração sem tio. .com.br. O meu abraço e o meu carinho pra você. E agora vamos abraçar o comandante do áudio do nosso programa. Está ele, Emerson Oliveira.

Soteropolitano Emerson Oliveira. 9h12, 9h12, agora sim vamos recebê-la para abrir o musical do nosso programa, cantando lindamente pra gente, com essa voz linda e ungida. Célia Meirelles canta pra gente. Quem tem, tem. Canta no cheio, canta Célia, no ar. Agora são 9h13, 9h13. Bom dia pra você.

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Festando. 9 horas 22 minutos, 9 e 22, e nós estamos juntinhos fazendo essa festa linda no ar, comemorando, celebrando essa vida linda. Que Deus abençoe sua casa, Deus abençoe você, Deus abençoe esse lugar em que você está, Deus abençoe a sua vida para você abençoar a todos quantos estiverem hoje pertinho de você. O meu abraço e o meu carinho, Deus abençoe a nossa vida juntinhos aqui pela 94.1. É você fazendo comigo essa festa linda no ar. E você pode ligar, você pode deixar o seu recadinho, falar com a Sueli, com muito carinho. Sueli vai atender você e vai mandar pra mim o recadinho. O número da Sueli, anote aí se você ainda não anotou. Você precisa anotar e salvar no seu WhatsApp, tá bom? Anote como Sueli, ou anote como Central de Atendimento, ou anote como Bom Dia Alegria, mas anote, tá bom? Salve aí no seu WhatsApp. É o 319-8379-4517. Vou repetir. 319-8379-4517. Você fala com Sueli, conversa com ela, é uma gracinha de gente para conversar com a gente, tá bom? E se você não quiser ou não tiver tempo para conversar com ela por telefone, deixa lá o seu recadinho, porque é um WhatsApp. É muito bom, muito legal fazer essa interação. Eu de cá, você de lá e a Sueli entre a gente fazendo essa conexão maravilhosa. 9h24, meu abraço e o meu carinho pra você. Daqui a pouquinho tem muito mais. Agora vem chegando ele, o missionário Adelino de Carvalho, cantando pra gente Casa da Felicidade, no ar.

0: Casa da Felicidade. Nós ouvimos essa canção linda, linda, com ele, o missionário Adelino de Carvalho. Daqui a pouquinho tem uma palavra com ele para você que nos acompanha. É importante estar atento, ligadinho, para receber o que hoje tem assim, ó, de montão no nosso programa para a sua vida. São 9h30, 9h30.
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0: Você, família linda, que me acompanha todas as manhãs. Obrigada pela companhia. Deus nos abençoe juntos todos os dias, com saúde, com paz, com tudo de bom, pra gente comemorar essa vida linda, maravilhosa, e receber de Deus as porções que Deus tem pra cada um de nós. Por isso que eu digo a você: se você prestar atenção nos sinais, Deus vai te dar muito mais. Preste atenção, Deus fala por sinais. É importante você estar atento e colocar nas mãos de Deus, é claro, né? Não formar a sua concepção sem você buscar de Deus a orientação, a revelação do Espírito de Deus. Porque eu creio no Espírito Santo. O meu abraço e o meu carinho para você. São 9:37. Nós vamos ouvir agora a palavra do missionário Emerson. Vamos? Então são 9:37, 23 faltando para as 10, já está preparado ali? Agora eu chamo a sua atenção. Ouça agora essa palavra que no mundo espiritual vai te conduzir a contar um testemunho maravilhoso. No ar!
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2: Paz e luz a todos os nossos irmãos e irmãs, todos os ouvintes desta programação, com a bênção do Pai, do Filho e do Espírito Santo. Vamos à reflexão de hoje. Eu tive uma experiência real ao ver o sofrimento de uma mulher que estava dentro de um hospital, completamente desenganada, e todos diziam que não tinha cura, mas ela, insistente na fé, ela acreditava e continuava acreditando que ela teria cura e que ela não iria morrer. Em resumo, ela foi curada, não morreu e ficou a lição. Deus não vai contrariar a sua fé. Deus não vai contrariar a sua fé. Deus não vai contrariar a sua fé. Quando você crê e se lança na sua fé, naquilo que você crê, Deus não vai nem pode contrariar a sua fé. Até o poder de Deus é limitado pela sua fé, porque se você crê, você vai ver a glória de Deus, mas se você não crê, eu posso orar por você, todo mundo pode pedir a Deus por você, e você não vai ver a glória de Deus nenhuma, porque você contrariou a grandeza de Deus. É muito importante entender isso. A glória de Deus está em ver você dar seu testemunho. Por isso que Deus fica triste com aquela pessoa que vai no santuário, recebe a bênção e depois abandona. Ingratidão. Foi curado? Fui. Mas você não ficou no santuário? Não. Por quê? Não tive vontade. A gente faz tanta coisa na vida sem ter vontade. Não é verdade? Tanta coisa sem ter vontade de fazer. Faz para agradar o amigo, a amiga, o namorado, a namorada, o marido, a esposa. Mas para agradar a Deus, que é o primeiro que nós temos que buscar, nós não somos capazes de sacrificar para dizer: Deus, eu estou aqui. Eu posso não ser grandes coisas, Pai. Tenho meus defeitos, erro muito, muito, muito, mas eu estou aqui para te adorar e para te dizer obrigado, Senhor, porque se eu estou aqui, é porque o Senhor tem me sustentado de pé.

0: especial, né, com a missionária Adelino de Carvalho, com muitos anos de experiência, que Deus se alegra, né, em abençoar a gente quando a gente ouve essa experiência, essa palavra e coloca ela em prática. Ele trouxe na palavra dele para mim: cada um recebe a sua porção. Ficou: se creres, verás a glória de Deus. Você precisa crer. Você precisa acreditar quando todo mundo desacredita. Quando todo mundo ao seu redor não acredita, você acredita. Agora, olha que responsabilidade linda que Deus colocou na nossa mão. A orientação vem. Mas se eu crer, eu vou ver. Se eu não crer, eu não verei. Isso está registrado no livro, no Evangelho de João. João capítulo 11, versículo 40. Para quem tem a Bíblia e gosta de acompanhar. Evangelho de João 11, 40. Se creres, verás a glória de Deus. Ele contou testemunho desta mulher desenganada pelos médicos, pelos homens, pela medicina, e curada pelo poder de Deus através da fé. Você tem um problema na sua casa? Você tem um vício aí? Alguém é viciado na sua casa? Alguém na sua casa sofre com uma enfermidade, com uma doença? Alguém aí está desempregado, sem dinheiro até mesmo para alimentação? Você enfrenta esse problema, esse tipo? Ou problema semelhante? Então, chegou a vez de você crer que tudo isso vai ser mudado. Você crê? Você acredita? Se você crê, diz a palavra, verás a glória de Deus. Dia 28, sexta-feira, depois de amanhã, em todos os santuários, Reino dos Céus, no Brasil. 7 da manhã, 9 da manhã, 3 da tarde e às 7 da noite. A passagem pelo Vale do Sal. Hoje, quarta-feira, que eu tenho informação, é o santuário de Berenice Costa. Hoje, quarta-feira. Porque ela vai passar hoje o povo que foi nesse santuário pelo Vale do Sal. E na sexta-feira ela vai estar em outro endereço. Rua dos Tupinambás, 841, esquina com a Paraná. Hoje. Então ela fez às 7, às 9 está fazendo. Às 3 da tarde vai fazer. E às 7 horas da noite. Repito para você o endereço da Berenice Costa em Belo Horizonte. Rua dos Tupinambás, 841, esquina com a Paraná.
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0: em nome de Jesus. Eita, Jesus lindo. Ele é lindo demais da conta. Esse Jesus é maravilhoso, né, gente? Vamos combinar que se tem alguém que é maravilhoso e tem, é o único, é Jesus. 9:51, 9 minutos faltando para as 10. Nós vamos ouvir agora um testemunho. Por favor, Emerson Oliveira, torcedor do Bahia, coloca aí ó para rodar para a gente o testemunho da Lúcia. A Lúcia vai contar que a vida dela era amarrada, ela estava desempregada, ela tinha problema familiar, ela sofria com amarração espiritual. Nada dava certo, estava desempregada, e aí ela buscou de Deus, colocou na mão de Deus, mas não ficou em casa esperando assim de bracinho cruzado, não. Ela foi pro santuário, ela entrou na corrente, ela passou no Vale do Sal, e agora ela conta o testemunho dela. Olha que lindo, preste atenção para avivar a sua fé, para dia 28, você passar no Vale do Sal também por esse ato profético e contar o seu testemunho. No ar, por favor.
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2: Eu converso com mais uma filha, qual o seu nome?
3: Lúcia.
2: Lúcia de quê?
3: É Lúcia Diegue.
2: Você está fazendo a corrente forte do Vale do Sal, não é isso?
3: Isso, muito poderoso mesmo, poderoso Vale do Sal. Na segunda sexta-feira eu já tive resposta, eu tive resultado, eu consegui um trabalho, eu estava desempregada já há muito tempo, né? Assim, trabalho com registro CLT, não tinha mais de 2 anos. E é um processo seletivo que eu tinha participado de uma empresa grande, em novembro, não tive mais resposta. E aí o gerente da empresa me ligou, marcando a entrevista. Na entrevista eu já fui aprovada e vou começar a trabalhar dia 1º agora. Eu já fiz exame médico, já enviei a documentação e vou trabalhar aqui perto, Shopping Interlagos.
2: Olha só que vitória! 2 anos sem trabalho de carteira assinada.
3: Mais de 2 anos. E foi começar a corrente já na segunda... E as portas foram se abrindo, né? E como eu sou sozinha, enfim, não tenho família, não, moro sozinha, acabou o auxílio emergencial, eu corri, me inscrevi no Cade Único, eu fui incluída, recebi já a primeira parcela do Auxílio Brasil, isso é raríssimo, já, você já se inscrever, eles te aprovarem já. Então foi uma porta, e também não vou precisar mais, foi só essa parcela, porque em fevereiro já vou estar trabalhando. E depois já foi a porta... E até fevereiro, né? E como eu vou trabalhar horário de shopping, entrar à tarde e até à noite, eu vou ter o período da manhã. E um outro bico também interessante, assim, da minha área, de um curso que eu fiz no Senac, uma bolsa que eu ganhei também de 100% de radialista, para trabalhar em rádio como locutora. E um colega meu, que a gente fez o curso junto, encaminhou hoje um anúncio, né? De um cara da Record, num programete, ele precisa de 20 locutores para divulgar em vários bairros da Zona Leste. Eu já enviei, adicionei o contato dele, enviei meu áudio demonstrativo, ele já me respondeu, me aprovou, me incluiu no grupo. Então, assim, é um trabalho que eu vou poder conciliar R$150 por dia. E ainda pedi indicação, ainda indiquei 3 colegas meus. Falei, Arcanjo Miguel... poderoso, e já fiz 4 sextas-feiras do Vale do Sal, poderoso Vale do Sal, é só bênção, eu tenho certeza, as portas estão se escancarando.
2: Então quer dizer, a sua vida estava toda amarrada, porque nada ia, e foi você começar a corrente do Vale do Sal que você está vendo as portas se abrindo.
3: Se abrir, é verdade, da vida amarrada, da miséria, os caminhos fechados, as portas estão se abrindo, e tudo ao mesmo tempo, junto, estou vendo o poder mesmo né, de Deus, da corrente, a resposta mesmo.
2: O santuário é forte, a corrente do Vale do Sol é poderosa.
3: A corrente é poderosa e assim, semana passada, eu já da minha miséria que eu ganhei para vir aqui, eu não tinha. É como a bispa falou, quando você jura em nome de Jesus, ele dá um jeito. Eu ganhei R$12 do PicPay, ganhei. Aí coloquei crédito no meu bilhete único, justamente para não faltar. Desses R$12, eu separei R$1,20 em moeda. Eu falei, eu não aceito, dá um dízimo de moeda, né? Enfim, e aí eu recebi o auxílio, já separei a primícia. E realmente, quando você honra a Deus e passa a praticar os mandamentos, ser fiel no dízimo, nas ofertas, também coloquei uma oferta, ele continua agindo na tua vida e abrindo os caminhos e as portas.

Maravilhoso, nós ouvimos aí a Lúcia contar. Gente, que coisa linda, eu fico assim maravilhada com meu Deus, maravilhada com ele, porque é ele que opera, é ele que faz. A pessoa chega com um problema, coloca na mão dele, ele fala, peraí que eu vou fazer pra você. É lindo demais, eu fui imaginando a carinha de Deus, eu fico imaginando o rostinho de Deus, olhando pra gente e nos abençoando, eu fico pensando, ele olha pra gente e fala, ah, você quer isso? Eu vou te dar, porque Deus é maravilhoso, como também ele dá livramento. Deus é lindo em tudo que ele faz, ele é perfeito, perfeito. Ele é perfeito. Olha que testemunho lindo. Essa moça contando que a vida toda desorganizada, né? Toda desorganizada. Como diz lá no Uberaba, bagunçada. E Deus foi lá e ajustou tudo certinho, certinho. Fez ela ser feliz em várias áreas ou em todas as áreas da vida dela. Buscando no santuário, na corrente forte, formando a corrente, recebendo orientação primeiro do profeta, da profetisa, formando a corrente nesse ato profético que Deus operou maravilhosamente na vida dessa moça. E assim vai acontecer na sua vida, tá certo? Na sua vida que tem fé, tem um problema para resolver, dia 28 vai no santuário. Sexta-feira em todos os santuários, Reino dos Céus, no Brasil, o Vale do Sal. Vai ser um dia de muito poder, de muita autoridade de Deus na operação que ele vai realizar na vida do seu povo. Hoje, quarta-feira, especificamente em Belo Horizonte, está Berenice Costa, às 15h e às 19h, na Rua dos Tupinambás, 841, fica esquina ali com a Paraná. Hoje, 15h, 19h, a passagem pelo Vale do Sal.

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1: É na batida do tambor que pro céu eu vou? É na batida mesmo, é no toque de Deus, é no passo de Deus, é no comando de Deus que pro céu a gente vai. É isso mesmo, com alegria, comemorando e celebrando essa vida linda que ele nos deu pra gente viver, comemorar, celebrar, ser abençoado e abençoar. É isso aí. Um abraço com muito carinho pra você. Deixo também aqui o endereço de Betim, gente, onde está o bispo João Paulo Rodrigues. Sexta-feira ele vai realizar o trabalho do Vale do Sal, lá no Santuário de Betim. Estou dando esse endereço porque chegou aqui na minha mão. Então, um abraço a todos aí de Betim, grande audiência, né? Tem o programa Bom Dia Alegria em Betim, Minas Gerais. Avenida Amazonas 272, Avenida Amazonas 272, centro da cidade de Betim, Minas Gerais, está o santuário, onde está também o bispo João Paulo Rodrigues. Fica em frente à loja Mobile. Loja Mobile, em frente, tá bom? Avenida Amazonas 272, centro de Betim. Nessa sexta-feira que vai chegar aí, ó, 7 da manhã, 9 da manhã, 3 da tarde e às 7 horas da noite. O meu abraço e o meu carinho a todos os meus ouvintes de Betim em especial. 10 horas, 2 minutos, chega aí a profetisa Sirlene Cristina, cantando lindamente pra gente. Ela que também vai realizar o trabalho do Vale do Sal sexta-feira. Rua Varginha, 215, bairro Floresta. Repito, Rua Varginha, 215, bairro Floresta, região central de Belo Horizonte. 7 da manhã, 9 da manhã, 3 da tarde e às 7 horas da noite. Agora ela chega cantando pra gente. Verdadeiros adoradores. No ar. Dez horas, dois minutos, 10 e 2. Bom dia pra você.

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0: feminino, diversidade e inclusão do Sebrae Nacional, Heraldo dos Santos, dimensiona essas barreiras.
1: Então, a média desses 15 milhões de negócios é de R$ 2.500 por mês, ou seja, muito pouco, né? Pouco, não dá nem dois salários mínimos. O outro é um acesso a crédito, né? Só apenas 25% desses 15 milhões acessaram algum tipo de linha de crédito. E o outro é a formalização. Então, a gente tem uma taxa muito grande de informalização, mais de 90% dessas pessoas não tem um CNPJ, que impacta no acesso a crédito e no acesso ao mercado.
0: Para enfrentar essas dificuldades, iniciativas de capacitação e orientação empresarial buscam melhorar a gestão e aproximar os empreendedores de novas oportunidades. Mas outro caminho apontado por quem já atua nesse mercado é a construção de redes de apoio. Fundadora da Feira MA Preta e CEO da Nega Mina Consultoria, Ana Rosa Silva trabalha há mais de 10 anos com o empreendedorismo e destaca que, além das barreiras de acesso ao investimento, o racismo ainda interfere no desenvolvimento dos negócios.
2: Um dos nossos maiores desafios é o racismo estrutural, mas uma das maiores potências que o Maranhão tem é justamente a inovação. E o Brasil é um país plural. Realmente, a gente tem muitas mulheres que fazem inovação, como café de coco babaçu. A gente tem muita coisa boa que ainda está no Maranhão, que ainda não foi explorado, e que essas mulheres hoje poderiam estar sendo ricas, fazendo produtos, né, cosméticos, com produtos naturais. Então, assim, a gente sabe que uma das potências que nós temos aqui dentro do estado são as pessoas.
0: A ampliação das redes entre empreendedores também pode ajudar a criar conexões, gerar negócios e abrir novos mercados. Para reforçar o atendimento a esse público, uma nova página de afroempreendedorismo reúne conteúdos, capacitações e soluções para quem já empreende ou pretende começar. O acesso está disponível em sebrae.com.br/afroempreendedorismo. Grupo Rádio Web 25 anos. Áudio que amplifica conexões. Produção e reportagem, Virgínia Alves.
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4: 10 e 9.
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16 minutos, 10 e 16, é legal demais, né, minha gente? É legal, todos os ritmos são maravilhosos, mas eu particularmente amo música ritmada. Eu amo ritmo, eu amo cantar, eu amo dançar, eu amo louvar a Deus, eu amo! Agradeço a Deus muito pela oportunidade de ter saúde, porque eu amo. Eu amo glorificar a Deus, agradecer, dizer: Deus, muito obrigada, porque o Senhor é lindo na minha vida e lindo também na vida das pessoas que eu amo, na vida das pessoas que fazem parte da minha vida. Gente, é tão bom você amar alguém. Esse amor que eu estou falando não é amor de casal, não. Não é esse amor que eu estou falando. Esse é bom? É maravilhoso. Eu estou falando do amor, o amor de Deus, o amor. Você gostar de alguém é muito bom. Você ter o carinho para alguém ou de alguém para você. E é mútuo, né? Se você tem por alguém, alguém tem por você. É incrível isso. Deus abençoe a sua vida. Pense nisso. Seja uma pessoa que semeie amor por onde você passar. Semeie amor. É a semente do amor. O amor de Deus que você carrega com você. Aquele amor que ilumina, aquele amor que alimenta, aquele amor que ensina. É esse amor. É esse tipo de amor que eu estou falando. São agora 10 horas e 18 minutos. E ontem eu estava lendo algumas reportagens. Eu amo ler, sabe, gente? Eu amo ler. Eu gosto de documentário, eu amo essas coisas. E ontem eu estava lendo, né, já era mais de meia-noite, eu estava lendo um artigo. Não me lembro bem onde eu li esse artigo. Eu lembro que tinha um tópico e não veio ao caso agora dizer que tópico é, do que se trata. E depois eu gosto dos comentários. Tudo que eu vejo, leio, principalmente na internet, eu quero saber dos comentários. Por quê? Porque é nos comentários que você vê a ideia da pessoa sobre o tema. É ali que você forma uma concepção de como aquelas pessoas estão vendo aquele tema, aquela postagem. É maravilhoso. Tem uns que faz graça, né? A gente ri, porque é engraçada a forma de ver. Mas existe um núcleo. E nesse tema, as pessoas eram muito vazias, na minha concepção. Na minha. Ali era um caso unânime, na minha concepção. Daquelas pessoas comentando sobre aquele tema, todas muito vazias, nada interessante. É como se elas desfizessem daquele tema. E o tema era interessante, mas você tem que ter, na verdade, busca para você absorver o que é interessante. E as pessoas viam aquilo ali como uma coisa supérflua, uma coisa que não valia muito a pena. Eu não vi daquele jeito. Agora você imagina aí do outro lado. Se todo mundo lá viu que não era importante. Você viu, Suzana? O que, que aconteceu? Pois é. Então, é exatamente aí. É que eu me peguei numa frase do que foi postado. E é naquela frase que está o núcleo daquela fala, daquela postagem. Então, é importante você não embarcar no que o outro fala. Não embarca, não. Ouça e faça a sua reflexão. Aprenda a absorver para a sua vida o que Deus está trazendo. Senão vai entrar na sua vida o que não é bom, o que não importa para você, o que não interessa para você. Mas aquilo que é bom, aquilo que importa, aquilo que interessa, entrando em você vai te abençoar. Vai te fazer mais forte, mais iluminado, mais feliz, mais preparado, mais rico em conhecimento. Pense nisso. Pense. Você é uma pessoa que Deus fez para ser feliz. Não foi para embarcar. Foi para viver o melhor de Deus. Pense. Deus trata com você. Deus trata com cada um. Quando esse cada um, quando eu, quando você coloca ou colocamos a nossa vida nas mãos de Deus.
O meu abraço para você que me acompanha, que vive a sua fé. Eu acho maravilhoso a gente estar junto aqui, ouvindo essa palavra que hoje tem, né, comissionária Adelino de Carvalho, tem aí uma vinheta, um anúncio maravilhoso também, falando do Vale do Sal, falando dos trabalhos fortes. Gente, é tão bom a gente ser feliz, mas para ser feliz não tem que ser curado? Para ser feliz não tem que ser liberto? Para ser feliz não tem que ter prosperidade? E às vezes a pessoa se pega dizendo que prosperidade é só dinheiro. Não é. Prosperidade é tudo aquilo que prospera e te faz feliz. Tudo aquilo que prospera e te faz feliz é prosperidade. A alegria é prosperidade. A bênção em casa com a família é prosperidade. Nossa, imagina o quanto é prosperidade, né? Você estar bem com a sua família, chegar em casa tranquilo, tranquila, comemorar, celebrar a vida com prazer. Imagina o quanto é bom comer. Comer é maravilhoso, é uma prosperidade. Quando você come aquilo que você gosta. Hoje de manhã, quando eu acordei, eu fui na geladeira e eu pensei, hoje eu vou comer isso. Por quê? É uma coisa simples, mas eu amo. Eu amo. Então, para mim, é uma prosperidade. Para mim, é uma felicidade. É uma coisa boba. Suzana, isso é muito bobo. Isso é muito pequeno. É pequeno, mas não é bobo. É pequeno, mas não é bobo. Pense nisso. Se você se pegar nas coisas simples, você vai valorizar as coisas grandes. Essa é a frase. Se você valorizar as pequenas coisas, Deus vai te dar mais e você vai saber valorizar as grandes coisas. Fica para você. 10:23.

Beijo bom demais da conta. 10 horas e 24 minutos, 10 e 24. Meu abraço e o meu carinho pra você. Deus te abençoe, que juntos a gente caminhe e que ao meio-dia recebamos a prece com o missionário Adelino de Carvalho. Você tem a oportunidade de fazer a inclusão na prece do meio-dia com a Diana, que vai entrar antes um pouquinho aí do missionário Adelino de Carvalho. Ela vai entrar. E ela entrando, ela vai fazer a inclusão. O telefone da Diana é um WhatsApp, você deixa anotado lá e ela vai fazer a inclusão dessa pessoa que você quer abençoar através da sua participação, colocando o nome lá no WhatsApp. E aí o missionário Adelino de Carvalho, ao meio-dia, vai entrar no ar e vai orar por nós. E o telefone da Diana é o 31-3283-5796. Vou repetir, 31-3283-5796.

10:26, 10:26, caminhando junto a gente vai. O meu abraço e o meu carinho pra você, eu mando um abraço lá pra Marantina. Tem a Conceição lá ligadinha com a gente. Conceição, um beijo pra você, minha linda. Deus abençoe você, abençoe o Everton, abençoe o Ellison, abençoe a Lídia, abençoe o Israel, abençoe você e essa família linda ligadinhos com a gente. Deus abençoe. Na hora da prece do meio-dia, é só você se firmar em Deus que essa unção chega até você, até vocês, e abençoa, tá certo? Obrigada aí pelo carinho da companhia. Pra minha amiga Irene lá em Itinga, um abração pra você, Irene! Um beijo nesse coração lindo! Obrigada pelo carinho também da companhia e da participação sempre. Eu mando meu abraço também pra Doralice Costa, lá em Contagem, no bairro Novo Riacho. O meu abraço, o meu carinho pra você, Doralice. Deus te abençoe de montão. Você e toda a sua casa, toda a sua família. Eu mando o meu abraço também para o Zenilton. Ô Zenilton, o meu abraço, o meu carinho para você. Deus te abençoe, Deus ilumine você de uma forma poderosa, você e sua família, tá certo? Já já chega aí uma música de Gabriel da Bahia pra gente curtir juntinhos aqui no nosso programa, tá bom? Um beijo nesse coração lindo seu. Também eu mando meu abraço com muito carinho lá pro João Kleber. Ô João, o meu abraço, o meu carinho pra você. Deus te abençoe no bairro Cachoeirinha. Ontem me ligou e falou: Suzana, você esqueceu de mim? Ô João, um beijão pra você. Deus te abençoe, Deus ilumine você de uma forma poderosa e de uma forma especial. Também mando meu abraço pra Nova Lima, Reginaldo. O meu abraço, o meu carinho pra você, meu amigo. Obrigada pela companhia que você me faz todos os dias no nosso programa, viu? Obrigada mesmo. Deus abençoe você e toda a sua família. 10:28, chega aí Gabriel da Bahia cantando lindamente pra gente no ar.

0: O homem das mãos furadas tá passando por aqui. Por aí também. Cantou pra gente lindamente o baiano. Ei, Gabriel da Bahia, lindão. Cantou pra gente aí esse corinho maravilhoso. 10 horas 34 minutos. 10 e 34.
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10h38, 10h38. O meu abraço e o meu carinho pra você na sintonia com a gente. Obrigada pela companhia. Lembrando que hoje, quarta-feira, Berenice Costa está atendendo nesse endereço. Anote aí, ó. Rua dos Tupinambás, 841, no centro de Belo Horizonte. É, fica esquina ali com a Avenida Paraná. Vou repetir o endereço. Rua dos Tupinambás, 841, esquina com a Avenida Paraná. Hoje, às 15h, às 19h, nessa quarta-feira, Berenice Costa realiza o trabalho forte do Vale do Sal nesse santuário, porque sexta-feira ela estará em outro endereço. Então é importante, você que me acompanha, tem a oportunidade de ir hoje, vá passar no Vale do Sal com Berenice Costa, Rua dos Tupinambás, 841, esquina com a Avenida Paraná, 15h, 19h, e o programa dela entra no ar logo após a prece do meio-dia hoje, comissionário Adelino de Carvalho.

0: maravilhoso, 10h40, 20 minutos, faltando para as 11. O meu abraço, meu carinho também para todos na sintonia comigo, esteja você onde estiver, receba aí o nosso abraço e o nosso carinho. Olha, existe um pensamento que diz assim, porque você precisa ajudar o seu próximo a ser uma pessoa ainda mais feliz, ainda mais abençoada, fazer a vida do seu próximo ser mais leve. Você pode, você consegue, tá na sua mão. Faça isso, porque aí a vida dele, a vida dela vai ser mais leve e você vai ganhar com isso. Porque tudo aquilo que você faz volta pra você duas vezes mais, no mínimo. No mínimo, volta duas vezes mais pra você, tá certo? Então pense, vou fazer pra ele, vou fazer pra ela, vai voltar pra mim. Duas vezes mais, no mínimo, porque volta às vezes muito mais do que duas vezes. Pense, pense nisso. Ó, o pensamento é assim, ó. Ajude, é um provérbio hindu. Ajude o barco do seu irmão a fazer a travessia. E veja só. Preste atenção. Ajude o barco do outro a fazer a travessia. E observe, o seu barco também vai chegar lá na margem. Preste atenção. Simples, né? Se você ajudar o barco do outro a atravessar e chegar de lá na travessia, né, lá na margem, seguro, o seu também vai ter chegado, porque você ajudou a ele. Pense nisso. Pense. Raciocine isso na sua mente. O que você fizer por essa pessoa perto de você hoje, de bom, vai voltar para você. Duas vezes, três, quatro, muitas vezes, porque Deus é maravilhoso. E Ele é aquele, Deus é aquele que faz muito além do que aquilo que nós pensamos ou pedimos. Pense. Ele é aquele que faz muito além. O meu abraço para você, Deus te abençoe, um dia lindo, uma quarta-feira maravilhosa, proveitosa para você, na sua casa, no seu trabalho, onde você estiver, por onde você passar, por onde você andar. Ao meio-dia tem a prece com o missionário Adelino de Carvalho. Agora, você que me acompanha, tem mais um testemunho chegando. Quero pedir ao Emerson para preparar para a gente aí o testemunho do Jefferson. Nós vamos ouvir ele contar como era a vida dele. Ele era viciado, tinha problema aí. Por causa do vício, tinha vários problemas. A pessoa viciada, ela vai ajuntando problemas. Hoje eu ouvi um testemunho também maravilhoso no programa do Bispo João Paulo Rodrigues. Hoje de manhã tive oportunidade. E era também sobre vício. O homem contando como foi a vida dele e como é hoje. E agora nós vamos ouvir o Jefferson contar também como era a vida dele viciado e como hoje é a vida dele, depois que ele passou no Vale do Sal, nesse ato profético, porque quem cura e quem liberta é o Espírito de Deus no ar.
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2: Eu estou aqui com mais um irmão que vai contar o seu testemunho alcançado através da fé. Qual é o teu nome?
3: Jefferson.
2: Jefferson, de qual cidade você é?
3: Do Vila Velha.
2: Jefferson, conta aqui para quem está te assistindo o que aconteceu na tua vida depois que você chegou no santuário.
3: Então, o propósito do Vale do Sal, eu era viciado de bebida alcoólica. Através que eu pisei no Vale do Sal, de lá pra cá eu nunca mais bebi, graças a Deus.
2: Há quanto tempo você sofria com esse vício da bebida alcoólica?
3: anos, é a minha vida toda, né? Uns 15, 20 anos, essa faixa.
2: 15 anos sofrendo de bebida alcoólica e você veio para o santuário, você fez um sacrifício, foi orientado, como que foi?
3: Aí a Bíblia me orientou, cumpri, graças a Deus, nunca mais libertei desse mal.
2: Olha para você ver, ele era viciado há 15 anos de bebida alcoólica, ele veio para o santuário e a partir daí sua vida mudou, o vício acabou.
3: Graças a Deus.
2: Graças a Deus, esse é mais um milagre alcançado através da fé aqui no grande santuário de Vitória. Faça como o João Jefferson, venha para o santuário e sacrifique, porque o sacrifício gera milagres.

10h47, quero mandar um beijo com carinho pra Viviane. A Viviane, todos os dias, ela me manda uma mensagem linda. Linda pela manhã, já chega no meu celular diretamente uma mensagem linda da Viviane. Então eu sei que ela acorda pensando em mim. Nossa, é lindo demais, Viviane. Um beijo pra você, obrigada pelo carinho, Deus te abençoe. Você, sua mamãe Maria de Fátima, o meu beijo, o meu carinho, que coisa boa, né? Que amizade linda, como também a amizade é uma coisa tão maravilhosa que alimenta a gente de uma forma especial, não é? É maravilhoso demais, Deus te abençoe, Viviane. Obrigada pelas mensagens maravilhosas que você tem o zelo de me enviar. Obrigada mesmo, de verdade. Um beijo nesse coração lindo seu, viu? Célia Meirelles, um beijo também, que é outra. Quando eu acordo, eu abro meu celular. Tá lá. Uma mensagem de quem? Da Célia Meirelles. Bom dia, Suzana. Eita! Um beijo de carinho, Célia. Deus te abençoe muito. Deus te ilumine. Deus realize seus sonhos. Deus faça de você uma mulher realmente realizada em tudo que você se propõe a realizar. Tá bom? Porque o nosso Deus é um realizador de sonhos. O meu abraço e o meu carinho para você. 10h48 agora. 12 minutinhos faltando aí. É, pras 11, né, Suzana? 11 horas vai entrar no ar a profetisa Sirlene Cristina, que atende na rua Varginha 215, bairro Floresta, Belo Horizonte, Minas Gerais, nessa sexta-feira realizando o trabalho do Vale do Sal, dia 28, chegando aí. Vai se preparar para você também ter essa graça de passar pelo Vale do Sal, que é um ato profético forte, vai ser realizado dia 28, também no santuário da rua Varginha 215, bairro Floresta, região central de Belo Horizonte, onde está a profetisa Sirlene Cristina, ela que entra no ar às 11 da manhã aqui pela 94.1 e conduz a audiência até a prece do meio-dia com o missionário Adelino de Carvalho. O meu abraço e o meu carinho para você. Agora vem chegando aí mais uma canção linda pra gente curtir juntinhos, pra gente agradecer a Deus. Eu já disse a você, se você sabe, você canta. Se não sabe, você agradece a Deus, tá certo? Se for ritmada, você dança. Ah, eu não gosto de dançar não, Suzana, eu gosto só de ouvir a canção. Então você ouça e ore. Tá bom? Um beijo de carinho nesse coração lindo seu. Eu amo dançar, viu, gente? Eu amo dançar, eu amo cantar, eu amo louvar a Deus. Deus é maravilhoso demais. Eu agradeço Ele todo dia eu agradeço a Deus. Eu não vou falar até que hora que eu estava comemorando e celebrando a vida nessa noite, não. Cantando e louvando a Deus, agradecendo a Deus pela vida. Porque você pode falar, não é possível. Era 2h10 da manhã. É maravilhoso demais. Eita, esse Deus é muito lindo. 10h50, 10 minutos faltando para as 11. Vem chegando aí uma canção linda, linda, linda para a gente cantar juntinhos. Luiz Guilherme chega aí cantando para a gente. Show Tristeza no ar. Minutos faltando para as 11. Bom dia mais uma vez.

com Luiz Guilherme, show tristeza, vem alegria, é assim que você tem que dizer aí, ó, quando você tá ouvindo essa canção, você manda embora a tristeza, mas fale, vai embora tristeza, e vem alegria, é assim pra você se contagiar. O meu abraço, o meu carinho a todos que me acompanharam até aqui. Obrigada pelo carinho da companhia, da participação. Deus abençoe vocês. Lembrando que Berenice Costa, depois da prece do meio-dia, entra no ar aqui, ó. Anunciando pra você que hoje tem Vale do Sal, lá na Rua dos Tupinambás, 841. Esquina com a Avenida Paraná. O meu abraço, em Belo Horizonte, é claro. O meu abraço, meu carinho pra você. Deus te abençoe. Deus ilumine você de uma maneira muito, muito especial. Obrigada, minha gente, assim, ó, de verdade. Um abraço de carinho pra você, do meu coração pro seu. Gratidão. E amanhã, 9 da manhã, encontro marcado comigo aqui. Assim permitindo o nosso Deus. Obrigada de verdade a todos os meus companheiros, colegas de trabalho. O meu abraço, o meu carinho. Deus abençoe a todos nós nessa tarde linda que tá chegando pra gente. Obrigada pelo carinho ao meio-dia. Vamos receber a unção da prece do meio-dia com ele, o missionário Adelino de Carvalho. Um abraço a todos e também um abraço com muito carinho para ele que esteve no áudio do nosso programa, sempre comandando o áudio do nosso programa, ele, Emerson.

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1: 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Pessoas que estão sofrendo, desenganadas pela medicina, que têm vida sentimental destruída. Pessoas que estão sofrendo, desenganadas pela medicina, que têm vida sentimental destruída.

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1: Nós estamos aí na semana do Vale do Sal. Sexta-feira nós teremos em todos os santuários no Brasil o início de uma corrente muito forte, a corrente poderosa do Arcanjo Miguel, e você vai passar no Vale do Sal. Vai ser feito em todos os santuários um vale, um tapete de sal ungido, consagrado. Porque a unção, ela faz a diferença. E cada pessoa vai passar a pés descalços sobre o Vale do Sal. Quem são seus inimigos? O que eles são capazes de fazer para parar sua vida, amarrar você espiritualmente? Porque tem pessoas que nada na vida dela dá certo porque a vida dela foi amarrada. No mundo espiritual, vida sentimental, vida profissional, vida financeira, família, pessoas boas que nunca fez mal para ninguém, e ela sente que a vida dela não vai. São pessoas que andam triste, sem esperança, sem vontade de viver, outras que de uma hora para outra adoecem, cai em cima de uma cama, aparece doenças no corpo da pessoa que de repente paralisa o corpo dela todo. Em alguns casos, tem pessoas que perdem até a vida. Outras vivem no mundo do crime, do vício, da bebida alcoólica, das drogas, da perdição. Pessoas que abandonou a casa, abandonou a família para morar nas ruas. O Vale do Sal tem uma força espiritual muito grande. E também será o início de uma corrente. Muitas pessoas já receberam graças, têm testemunhos maravilhosos através da força e o poder do Vale do Sal. Davi derrotou seus inimigos no Vale do Sal. Você vai derrotar os seus inimigos no Vale do Sal. Traga os doentes, os viciados, perturbados, pessoas que sofrem com problemas espirituais. Terá 4 celebrações muito fortes nessa sexta-feira, a última sexta-feira do mês de agosto, um mês que você vai passar no Vale do Sal, deixar todo o peso, toda a influência negativa, todo o peso espiritual, tudo aquilo que tem atrapalhado você vai deixar ali. Tem alguns casos que tem irmãos que procurou os profetas, profetisas, para fazer um propósito diante de Deus. Porque, assim como Davi não enfrentava o inimigo de qualquer jeito. Davi se preparava espiritualmente. Nós estamos finalizando o trabalho do anjo da corrente, onde as pessoas levou seu sacrifício, levou os nomes para colocar na corrente do anjo, porque o apóstolo vai fechar esse trabalho no Monte Manaim, diante da espada do Arcanjo Miguel. O apóstolo, dia 30 agora, ele vai estar em Curitiba, para abençoar os nossos irmãos de Curitiba, às 9 horas da manhã, no grande santuário de Curitiba. Dia 31 ele vai estar em Belo Horizonte, na segunda apostólica, juntamente com a apóstola Sol, e ele vai estar marcando o dia que ele vai estar no Monte Manaim para fechar esse trabalho do anjo da corrente, onde as pessoas levaram o nome dos inimigos para colocarem na corrente do anjo. Então são atos proféticos fortes. Nós estamos aí preparando para o mês de setembro. Setembro é primavera, mês das flores, dos frutos. E que nada vem impedir você de ter

uma boa colheita, de colher bons frutos na sua vida. Sabe, minha irmã? Viu, meu irmão? Colher bons frutos. Mas é importante você antecipar, para que nada te atrapalhe. Nem inveja, nem amarração. O que fizeram para atrapalhar você na sua vida profissional, financeira, nada vem atrapalhar você. Agora é preciso ter do seu lado o Arcanjo Miguel. Deus é Pai. Jesus é o nosso Salvador. O Arcanjo Miguel é o nosso defensor aqui na Terra, que nos protege, que dá a você livramentos, te livrar de todo o mal. Como que o mundo está, né? Meu Deus do céu. Por isso que nós temos que orar pelas nossa família, pelos nossos vizinhos. Uma irmã falou assim para mim: eu oro pelos meus vizinhos. E ela está fazendo um trabalho de entregar os folhetos, chamando para o Vale do Sal. E ela fez questão de sair na rua, no bairro que ela mora, e entregar para várias pessoas que ela conhece, que está sofrendo, um folhetinho falando do Vale do Sal. Assim ela ouviu o apóstolo falar, dando uma palavra também na madrugada, falando sobre você orar pelo seu vizinho da direita, da esquerda, que mora atrás da sua casa, na frente da sua casa. Porque sempre tem alguém que mora do seu lado, na rua que você mora, no seu bairro, que está sofrendo. E às vezes a pessoa não tem força para reagir. Importante você estender as mãos e ajudar quem está sofrendo. Leve alguém que está sofrendo. Sexta-feira, 7 da manhã, 9 da manhã, 3 da tarde e às 7 da noite, em todos os santuários. Vai ser muito forte, vai acontecer muitas curas, libertação. Você vai começar um novo tempo, é início de uma corrente. E você vai abrir a sua corrente passando pelo Vale do Sal e você vai ver que muita coisa que está amarrada na sua vida, Deus vai desamarrar, porque o seu inimigo vai cair por terra. Aquela resposta que você está esperando na justiça, uma causa na justiça, um dinheiro que está amarrado, a venda da sua casa, do seu apartamento, dos seus negócios, sua loja, sua empresa que não está indo bem, vai, porque você é o Davi da sua casa. Leve os seus inimigos para o Vale do Sal.

0: Estamos ouvindo os milagres que acontecem nesse santuário. Qual o seu nome?
1: Valteira.
0: Valteira, você mora onde?
1: Jardim Bela Vista.
0: Qual a graça você recebeu no santuário?
1: Eu senti uma dor de cabeça. A mãe tinha 5 anos que eu sentia. No primeiro Vale do Sal que eu passei aqui, nunca mais eu senti essa dor de cabeça.
0: Vem cá, essa dor de cabeça, você tomava algum remédio para isso?
1: Tomava.
0: Que remédio que era, você lembra?
1: Ah, era tanto remédio, Dorflex, Dipirona, Doralgina, o que me ensinava eu tomava.
0: Chegou a procurar médico para saber o que que é?
1: Falou que era enxaqueca.
0: Diagnosticou como enxaqueca.
1: Uhum.
0: 5 anos?
1: 5 anos sofrendo essa dor de cabeça.
0: Aí você veio para o santuário, como é que aconteceu a cura?
1: Depois que eu passei no Vale do Sal.
0: No Vale do Sal?
1: Isso.
0: Está seguindo a orientação do sacerdote?
1: Direitinho.
0: Vale a pena?
1: Vale a pena.
0: Sacrifício gera milagre?
1: Gera milagre.
0: Então bate palma pro bom Jesus, gente. E toca o sino ali. Toca o sino! Graças a Deus.
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1: É madrugada, paz e luz para você, meu irmão, minha irmã de fé, meu companheiro, minha companheira da oração da madrugada. Que bom. Mais uma madrugada, estamos juntos. Depois de uma terça-feira maravilhosa, hoje é madrugada já de quarta-feira, início de mais um dia. E com a graça de Deus, nós estamos aqui juntos, a cada madrugada, aprendendo, recebendo de Deus as bênçãos dos céus e a importância da gente nas madrugadas estar juntos em oração. A oração, ela faz muito bem para a nossa alma, para o nosso espírito, para o nosso dia a dia. Daqui a pouco nós teremos o momento da nossa oração, mas eu quero antes conversar com você. Todas as madrugadas nós temos aqui um aprendizado maravilhoso, maravilhoso. Nós estamos aí na semana do Vale do Sal. Sexta-feira nós teremos em todos os santuários no Brasil o início de uma corrente muito forte, a corrente poderosa do Arcanjo Miguel, e você vai passar no Vale do Sal. Vai ser feito em todos os santuários um vale, um tapete de sal ungido, consagrado, porque a unção, ela faz a diferença. E cada pessoa vai passar a pés descalços sobre o Vale do Sal. Quem são seus inimigos? O que eles são capazes de fazer para parar sua vida, amarrar você espiritualmente? Porque tem pessoas que nada na vida dela dá certo porque a vida dela foi amarrada no mundo espiritual. Vida sentimental, vida profissional, vida financeira, família. Pessoas boas que nunca fez mal para ninguém. E ela sente que a vida dela não vai. São pessoas que andam triste, sem esperança, sem vontade de viver. Outras que de uma hora para outra adoecem, caem em cima de uma cama. Aparecem doenças no corpo da pessoa que de repente paralisa o corpo dela todo. Em alguns casos, tem pessoas que perdem até a vida. Outras vivem no mundo do crime, do vício, da bebida alcoólica, das drogas, da perdição. Pessoas que abandonou a casa, abandonou a família para morar nas ruas. O Vale do Sal tem uma força espiritual muito grande. E também será o início de uma corrente. Muitas pessoas já receberam graças, têm testemunhos maravilhosos através da força e o poder do Vale do Sal. Davi derrotou seus inimigos no Vale do Sal. Você vai derrotar os seus inimigos no Vale do Sal. Traga os doentes, os viciados, perturbados, pessoas que sofrem com problemas espirituais. Terá quatro celebrações muito fortes nessa sexta-feira, a última sexta-feira do mês de agosto, um mês que você vai passar no Vale do Sal, deixar todo o peso, toda a influência negativa, todo o peso espiritual, tudo aquilo que tem atrapalhado você, você vai deixar ali. Tem alguns casos que tem irmãos que procurou os profetas, profetisas, para fazer um propósito diante de Deus, porque assim como Davi não enfrentava o inimigo de qualquer jeito. Davi se preparava espiritualmente. Nós estamos finalizando o trabalho do anjo da corrente, onde as pessoas levou seu sacrifício, levou os nomes para colocar na corrente do anjo, porque o apóstolo vai fechar esse trabalho no Monte Manaim, diante da espada do Arcanjo Miguel. O apóstolo, dia 30 agora, ele vai estar em Curitiba para abençoar os nossos irmãos de Curitiba, às 9 horas da manhã, no grande santuário de Curitiba. Dia 31 ele vai estar em Belo Horizonte, na segunda apostólica, juntamente com a apóstola Sol. E ele vai estar marcando o dia que ele vai estar no Monte Manaim para fechar esse trabalho do Anjo da Corrente, onde as pessoas levaram o nome dos inimigos para colocarem na corrente do anjo. Então são atos proféticos fortes. Nós estamos aí preparando para o mês de setembro. Setembro é primavera, mês das flores, dos frutos, e que nada vem impedir você de ter uma boa colheita, de colher bons frutos na sua vida. Sabe, minha irmã? Viu, meu irmão? Colher bons frutos. Mas é importante você antecipar, para que nada te atrapalhe. Nem inveja, nem amarração. O que fizeram para atrapalhar você na sua vida profissional, financeira, nada vem atrapalhar você. Agora é preciso ter do seu lado o arcanjo Miguel. Deus é Pai. Jesus é o nosso Salvador. O arcanjo Miguel é o nosso defensor aqui na terra, que nos protege, que dá a você livramentos, te livrar de todo o mal. Como que o mundo está, né? Meu Deus do céu. Por isso que nós temos que orar pelas nossa família, pelos nossos vizinhos. Uma irmã falou assim para mim: eu oro pelos meus vizinhos. E ela está fazendo um trabalho de entregar os folhetos, chamando para o Vale do Sal. E ela fez questão de sair na rua, no bairro que ela mora, e entregar para várias pessoas que ela conhece, que está sofrendo, um folhetinho falando do Vale do Sal. Assim ela ouviu o apóstolo falar, dando uma palavra também na madrugada, falando sobre você orar pelo seu vizinho da direita, da esquerda, que mora atrás da sua casa, na frente da sua casa, porque sempre tem alguém que mora do seu lado, na rua que você mora, no seu bairro, que está sofrendo. E às vezes a pessoa não tem força para reagir. Importante você estender as mãos e ajudar quem está sofrendo. Leve alguém que está sofrendo. Sexta-feira, 7 da manhã, 9 da manhã, 3 da tarde e às 7 da noite, em todos os santuários. Vai ser muito forte, vai acontecer muitas curas, libertação. Você vai começar um novo tempo, é início de uma corrente. E você vai abrir a sua corrente passando pelo Vale do Sal, e você vai ver que muita coisa que está amarrado na sua vida, Deus vai desamarrar, porque o seu inimigo vai cair por terra. Aquela resposta que você está esperando na justiça, uma causa na justiça, um dinheiro que está amarrado, a venda da sua casa, do seu apartamento, dos seus negócios, sua loja, sua empresa que não está indo bem, vai, porque você é o Davi da sua casa. Leve os seus inimigos para o Vale do Sal. Vamos orar, quero pedir a Deus por você, pela sua família, e quero pedir o Espírito Santo que te dê força para que nada possa impedir você de estar nesta sexta-feira em um dos santuários da equipe forte do missionário Adelino de Carvalho.

nosso Deus e nosso Pai. Obrigado por esse momento que nós estamos aqui juntos. E sei que milhares e milhares de pessoas em todo o Brasil, fora do Brasil, Pai, ora juntamente comigo, com o apóstolo, com a apóstola Sol. Cada pessoa, meu Deus, buscando força espiritual. E nós estamos numa preparação muito forte, porque sexta-feira está chegando. E nós teremos o poderoso Vale do Sal, o início de uma corrente forte, a corrente do Arcanjo Miguel. Abençoe esse meu irmão, essa minha irmã, essa casa, essa pessoa que recebe hoje pela primeira vez a oração da madrugada. Que ela venha ter força, meu Deus, para lutar. Assim como Davi lutou e venceu. Que ela seja o Davi da sua casa, para que ela possa lutar, vencer e dar o testemunho. Em nome de Jesus. Amém. Que Deus abençoe. Vamos ouvir um louvor nessa madrugada e que o Espírito de Deus te abençoe rica e abundantemente, em nome de Jesus. Paz e luz.

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0: paz e luz a todos os ouvintes. Vamos agora à inclusão, à prece de hoje. Eu incluo a poderosa prece o Danilo e a Daniela e família do setor Urias Magalhães, a Suzy e família, Divina e família, Ana Paula e família do setor central, o Ferreira e Salvino e família do setor central. Também incluo aqui a poderosa prece Geralda Maria de Souza e família, Divina Silva, César e família. Também incluo aqui a poderosa prece Manuel Teixeira e família, Creuza Aparecida e família, José Augusto Cândido e família, do setor Maísa 3 em Trindade, Maria Lila e família. Também incluo aqui a poderosa prece Manuel Ribeiro e família, Olga Santana e família, do setor central, Divina Nunes e família, Edivânia e família, Ronaldo Maciel e família, Joana e família, Luiz Henrique e família, Maria Áurea e família, Maria de Lourdes e família, Maria Nunes e família, Natiele Santos e família, Sandro e família, Sirlene Lima e família, Fátima Ribeiro e família, Antônia Silva e família, José Valdir e família, Vera Lúcia e família, Vilma Novaes e família, Jailton Félix e família, Alcides e Maria Lima e família, Alexandre e família, Ana Lúcia Rocha e família, Ana Luzia e família, Antônio e Cláudio Leonor e família, Cláudio Fernandes e família, Cristiane e Diovaldo Alves e família, Eunice e família, Eva Diniz e família, Geisa e família, Jeane e família, Gilson e Yasmin Kelly e família, Isabela e família, Janete Gomes e família, Joelma Novaes e família, Júlio Lima e família, Maria Rodrigues e família, Marlene Alves e família. Também incluo aqui a poderosa prece Neide Muniz e família, Raimundo e família, Rosa Maria e família, Sandra Souza e família, Sebastiana Coelho Torres e família, Terezinha Oliveira e família, Valdeci e Valério José dos Santos e família, Wilson Alves e família. Também incluo aqui a poderosa prece Manuela e Expedito e família, a Rosa Rosário Lima e família. Também aqui o Adalto Santos e família, Emanuel e Vitor e família. Esses foram os nomes inclusos à prece de hoje.
1: Um homem com uma força sobrenatural. No Monte Manaim, todos viram ele orar no altar do castiçal e a chuva de milagres descer. Muita gente foi curada na hora com a chuva sobrenatural. Ele sempre foi chamado de o homem dos milagres.

0: Ele viaja pelo Brasil recolhendo cadeira de rodas, muletas e aparelhos de pessoas curadas através da sua oração. Impressionante o poder sobrenatural que Deus lhe concedeu. Uma certa vez, ele mandou as pessoas comprarem nas lojas da cidade um lenço branco comum, que nunca tivesse sido usado. Mandou as pessoas colocarem o lenço no local da enfermidade. E orou pedindo a Jesus que curasse as pessoas e tocasse no lenço com suas mãos ensanguentadas. Quando terminou a oração, ele mandou as pessoas olharem para o lenço e lá estava a marca do sangue, como sinal do toque das mãos ensanguentadas de Jesus. No Monte Manaim, onde esse homem ora, os anjos aparecem de forma sobrenatural. As pessoas veem a olhos nus os anjos de Deus que moram ali, na montanha sagrada de Manaim. Lá também foi fotografada uma porta misteriosa, junto ao rio sagrado, num lugar onde não há construção. Que mistério há nesse homem? Como explicar a oração que ele fez pelo rádio, mandando os espíritos que se escondem dentro das casas se manifestarem nas garrafas d'água? E sem tocar em nenhuma garrafa, apenas orando pelo rádio, muitas garrafas estouraram. Outras entortaram como se tivessem sido levadas ao fogo. E em outras apareceram terra de cemitério e bichos. Como explicar esses fenômenos sobrenaturais realizados através da simplicidade desse homem de Deus? A oração que ele faz para quem está com feitiçaria nas mãos, fazendo travar as mãos das pessoas de tal forma que elas não conseguem separar uma mão da outra. A oração de Manassés, que faz a pessoa esquecer completamente o passado de sofrimento dela. E mesmo que ela tente lembrar, ela não consegue mais. As pessoas que vão ao Monte Manaim perguntam: como pode um homem ter tanto poder assim? E as vezes que vimos ele tirar dores com a mão e ainda mostrar para as pessoas ao dizer: a dor dela está aqui na minha mão. E perguntar à pessoa: parou de doer? E a pessoa responder: sumiu a dor. Ele mostra na mão dele: a sua dor está aqui. Que mistério há nesse homem? Quem é ele para fazer isso? Por que ele é tão simples? A resposta é uma só. Estamos diante de um verdadeiro apóstolo de Cristo. O apóstolo Davi, missionário Adelino de Carvalho.
1: 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O missionário Adelino de Carvalho ora por você. Coloque junto ao rádio um copo com água, fotografias, documentos e peças de roupas. Prepare o seu coração, porque a oração que você vai receber agora foi feita no alto do Monte Manaim.

lembrar dos grandes milagres de Deus. Onde milhares de pessoas já foram curadas, tiveram visões de anjos, um lugar sagrado, onde o apóstolo sempre ora pelo povo.

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1: Esta é a prece do meio-dia. Quando os dois ponteiros do relógio apontam para os céus, milhares e milhares de católicos, espíritas, protestantes e evangélicos formam comigo a grande força espiritual da prece do meio-dia. Pelos que choram, pelos carentes de amor e de afeto, pelos injustiçados e encarcerados, e por todos aqueles que, irmanados numa grande força do pensamento positivo, fazem comigo a poderosa oração da proteção.

Tá. Diante da Arca da Aliança, da estrela reveladora dos mistérios espirituais, do castiçal sagrado e da força espiritual, da espada do Arcanjo Miguel, invoco o poder mais alto e clamo: chagas abertas, sagrado coração, todo amor e bondade, o sangue de nosso Senhor Jesus Cristo no meu corpo se derrame hoje e sempre. E eu andarei vestido e armado com as armas espirituais de Deus, para que meus inimigos, tendo pés, não me alcancem, tendo mãos, não me peguem, tendo olhos, não me enxerguem, e nem pensamentos eles possam ter para me fazer mal. Não me enxerguem, e nem pensamentos eles possam ter.

Jesus Cristo me proteja e me defenda com o poder de sua santa e divina graça. O Espírito Santo me cubra de luz e me guie na verdade. E Deus, com sua infinita misericórdia e grande poder, seja meu defensor contra as maldades e perseguições de meus inimigos. E eu, para sempre, saberei dizer: graças a Deus.

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Parar para refletir, refletir para recomeçar. Recomeçar e ser feliz. 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
2: Olá, tudo bem? Chegando para você o nosso esporte desta quarta-feira com a minha apresentação, locutora Patrícia. E o Santos ficou apenas no empate por 1-1 com o Mirassol na Vila Belmiro pela 24ª rodada do Campeonato Brasileiro. O Peixe foi melhor em campo durante toda a partida. Teve um jogador a mais em parte da segunda etapa, mas não conseguiu furar a boa retranca do adversário para comemorar a vitória. Os gols da partida foram marcados por Eduardo para o Mirassol e Barreal para o Santos após um belo passe de Neymar.
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4: O Al Nassr venceu o Al Ittifaq por 3-2. De virada, pela terceira rodada do Campeonato Saudita. A partida foi marcada por muita dificuldade para o time de Cristiano Ronaldo, que ficou com um jogador a menos ainda no primeiro tempo, após a expulsão do goleiro Bento. O Al Ittifaq aproveitou a vantagem e terminou a etapa inicial vencendo por 2-0. Na segunda etapa, o Al Nassr reagiu mesmo em inferioridade numérica. Al Amri diminuiu a diferença e Sadio Mané marcou duas vezes, incluindo o gol da virada aos 44 minutos do segundo tempo. Cristiano Ronaldo foi titular, mas acabou substituído no intervalo e não marcou. Com o resultado, o Al Nassr manteve 100% de aproveitamento e segue na liderança do Campeonato Saudita, com 3 vitórias em 3 jogos.
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6: Hora do Consumidor, trazendo as dúvidas aqui dos nossos ouvintes, respondendo aqui a pergunta da Juliana de Ponta Porã, no Mato Grosso do Sul. Ela diz que um restaurante informou que cobraria uma taxa de serviço obrigatória de 10%. Ela pergunta se é obrigada a pagar. Olha, Juliana, não é obrigada não, viu? A gorjeta ou taxa de serviço, quando cobrada, deve ser informada com clareza, mas seu pagamento é facultativo para o consumidor, viu? Se houver dúvida, peça esclarecimentos ao estabelecimento antes de efetuar o pagamento, tá bom? Fica aí a nossa sugestão para você. Eu sou Kleber Salles e volto na próxima edição aqui do nosso quadro A Hora do Consumidor.
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8: Inclua grãos integrais ao comprar pães e biscoitos. Procure as palavras 100% integral ou 100% trigo integral no rótulo dos alimentos. Os cereais integrais fornecem mais nutrientes como fibras que os grãos refinados.
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0: o governo norte-americano confirmou a intenção de revogar vistos de negócios e turismo de até 200 mil estrangeiros que solicitaram asilo nos Estados Unidos. A medida faz parte das políticas de imigração mais rigorosas do presidente Donald Trump. Segundo o Departamento de Estado, obter um visto com o propósito de pedir asilo é considerado fraude, justificando a revogação. A Casa Branca classificou a ação como a maior revogação de vistos da história do país, a ser implementada gradualmente.
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4: Hora do consumidor, com a dúvida aqui do nosso ouvinte Flávio, né, de Criciúma. O Flávio, ele pergunta o seguinte, ele diz que comprou frutas anunciadas em promoção, mas no caixa elas passaram pelo preço normal. E ele pergunta se pode exigir o desconto, né? Olha, Fábio, pode exigir sim, Flávio, né? Pode exigir o desconto sim. O artigo do CDC, o artigo 35, né, do Código de Defesa do Consumidor, garante que se o fornecedor não cumprir a oferta, o consumidor pode exigir seu cumprimento. Sempre confira o cupom fiscal, viu? Antes de deixar o estabelecimento, tá bom? Fica aí a nossa dica para você. Eu sou Kleber Salles e este foi o nosso quadro A Hora do Consumidor. Grande abraço!
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6: E o Palmeiras resolveu em 10 minutos do segundo tempo. Goleou o Vasco por 4-1 e abriu vantagem na ponta do Brasileirão. O jogo foi realizado no Nubank Park, em São Paulo. Com a vitória, o Palmeiras agora tem 6 pontos à frente na liderança, chegando aos 51. Os gols do Palmeiras saíram todos no segundo tempo. Flaco Lopes, 2 vezes. Vitor Roque e Maurício marcaram e resolveram a partida para o Alviverde. O argentino, inclusive, chegou ao 8º gol nessa edição do Brasileirão, o 19º no ano.
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1: Uma excelente notícia para a pecuária brasileira. O mercado de genética bovina registrou um crescimento robusto de 12,4% no primeiro semestre de 2026, com a comercialização de impressionantes 12,3 milhões de doses de sêmen. Esse avanço, impulsionado pela valorização do bezerro em cerca de 10% no período, demonstra a força e a aposta dos produtores na melhoria contínua dos rebanhos. Os dados, divulgados pelo Index Asbia, em parceria com o CPE e a Esalq, mostram que a tecnologia de inseminação artificial está cada vez mais presente no campo, alcançando 76,4% dos municípios brasileiros. As exportações de sêmen também tiveram um salto significativo, de 66,8%, com destaque para o gado de corte, que avançou 120%, consolidando o Brasil como protagonista na produção de carne e leite de qualidade.
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4: Neymar não viajou com a delegação do Santos para São Paulo e será desfalque no clássico contra o Palmeiras, nesta quarta-feira, pelo jogo de ida das quartas de final da Copa do Brasil. O atacante chegou a ser relacionado entre os 25 jogadores, mas acabou ficando fora da viagem. A principal razão é a partida ser disputada no gramado sintético do Nubank Park, superfície pela qual Neymar demonstra resistência. O camisa 10 acredita que o gramado artificial altera a dinâmica do jogo e aumenta o impacto sobre o joelho e as articulações. O Santos agora terá de enfrentar o Palmeiras sem sua principal estrela, enquanto Neymar deve estar à disposição para o clássico contra o Corinthians, no próximo domingo, pelo Brasileirão. O jogo de volta contra o Palmeiras será no dia 2 de setembro, na Vila Belmiro.
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6: O Aeroporto Internacional do Galeão, no Rio de Janeiro, tornou-se o primeiro aeroporto da América Latina autorizado pela ANAC a receber o Boeing 7779, considerado o maior avião bimotor do mundo. A autorização foi oficializada em agosto, após um processo iniciado em 2024, confirmando que a infraestrutura do aeroporto está preparada para operar com a nova aeronave, que pode transportar até 450 passageiros, em configurações para voos de longa distância. Apesar da autorização brasileira, o Boeing 7779 ainda não deve pousar imediatamente no Galeão, pois depende da certificação da Autoridade de Aviação dos Estados Unidos, a FAA. Entre as companhias que já encomendaram o modelo e operam no aeroporto estão British Airways, Emirates e Lufthansa. O novo avião também conta com pontas de asas dobráveis e promete reduzir o consumo de combustível e o custo operacional por assento em cerca de 10% em relação ao Airbus A350-1000.
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9: 24
10: Meio-dia e 27.
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12: A todos os ouvintes do programa O Poder da Fé. Aqui quem vos fala é o missionário Júlio César, faço parte da equipe do missionário Adelino de Carvalho. E tenho uma palavra de Deus para falar ao seu coração. Está no Evangelho de São Mateus, capítulo 26, versículo 75. Preste muita atenção no fundamento desse versículo. Lembrou-se Pedro das palavras de Jesus que lhe dissera: antes que o galo cante, três vezes me negarás. E saindo dali, chorou amargamente. Palavra de Deus, palavra da salvação. Queridos ouvintes do programa O Poder da Fé, eu estou preparando você a passar no Vale do Sal, nesta sexta-feira, no Santuário do Jardim Nova Esperança, aonde você irá colocar os seus inimigos. São muitos. Davi venceu, foi 18 mil inimigos no Vale do Sal. Ele não venceu no monte, ele não venceu dentro de casa, ele não venceu apenas numa oração, mas sim levou no lugar preparado por Deus para destruir os seus inimigos. Olha a importância quando você recebe um alerta. E Jesus havia alertado Pedro que ele iria o negar. Porque tem momentos na vida que a pessoa começa a negar. Não, comigo está tudo bem. Graças a Deus, eu não tenho inimigo, não tenho pessoas que têm inveja de mim. São declarações prontas. Eu não tenho nada para as pessoas terem inveja de mim. São pessoas que aceitam a situação difíceis que estão vivendo, a ponto de conviver com essa situação. E quando chega aquele momento do arrependimento, por que eu não dei ouvido, por que eu não dei crédito quando me chamaram para levar os meus inimigos no Vale do Sal? Por que eu não procurei o missionário Júlio César no Santuário do Jardim Nova Esperança para passar no Vale do Sal e deixar ali os meus inimigos? Seja doença, seja enfermidade, seja vício, seja amarração, perseguição, perturbação, angústia, dor, aperto no peito. Então, antes que venha o arrependimento, venha ao santuário nessa sexta-feira, passar no Vale do Sal e deixar o seu inimigo. Porque a palavra de Deus está nos dizendo que ele chorou amargamente. É triste. É muito preocupante quando você tem toda a condição, uma porta que se abre para você, Deus dando para você a direção para você sair desse seu sofrimento, e por uma razão, seja ela qual for, você deixa de praticar a sua fé, deixa de acreditar no poder de Deus, dando a ordem ao arcanjo Miguel para livrar você de todo o sofrimento. Aí você deixa de lançar os seus inimigos no Vale do Sal e continua com aquele sofrimento, com aquela perturbação, destruindo a sua vida, achando que é normal. Então é o momento de você agir, colocar a sua fé em prática, vir ao Santuário do Jardim Nova Esperança nessa sexta-feira, a partir das 7 horas da manhã, às 3 horas da tarde, às 7 horas da noite. Aonde você irá passar no Vale do Sal, mas os seus inimigos ficarão no Vale do Sal, porque a palavra de Deus, ela vai se cumprir na sua vida. Preste muita atenção, queridos ouvintes. Você não está apenas ouvindo a palavra de Deus. Você irá colocar em prática. Você irá viver a sua fé. Você verá os seus inimigos sendo destruídos no Vale do Sal, nesse trabalho forte, nessa corrente poderosa de batalha espiritual, para você ser uma pessoa livre, uma pessoa feliz, uma pessoa abençoada, transformada pelo poder de Deus. Então, venha nesta sexta-feira, a partir das 7 horas da manhã, às 3 horas da tarde, às 7 horas da noite, lançar os seus inimigos no Vale do Sal.
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1: Todas as vezes que chego aqui, eu não sei o que eu vou falar. Sabia disso? Eu não sei o que eu vou dizer. Eu não programo o meu programa, por isso eu não chamo Momentos com o Apóstolo de um programa, mas uma obra do Espírito. Uma obra do Espírito. Me assento diante deste microfone e vem do céu a revelação, e aqui eu falo a vida de pessoas que eu não conheço. Aqui eu falo também para pessoas que eu conheço, mas eu não sei o que está se passando com a pessoa. E Deus me usa, como profeta que sou, para dar a você uma resposta. Nada como um dia após o outro. Nada como um dia depois do outro. No Salmo 104 diz assim: bendize, ó minha alma, o Senhor. Senhor Deus meu, como tu és magnificente, como tu és magnificente, sobrevestido de glória e majestade, olha que coisa linda, coberto de luz, como de um manto, tu estende o céu como uma cortina, e pões nas águas o vigamento da tua morada, tomas as nuvens por teu carro, e nas asas do vento tu voas, fazes a teus anjos ventos, e a teus ministros labareda de fogo. Salmo 104, de 1 a 4. Ao mistério de Deus que te envolve hoje, porque Deus tem um chamado para você, e você sabe muito bem disso, que o Espírito já falou com você várias vezes através de várias pessoas, e mais uma vez Deus está te dando uma chance ao te dizer através da minha voz: tu és uma pessoa escolhida de Deus. O teu lugar é na obra. Venha, estou te esperando. O teu lugar é aqui, na obra de Deus. Alguém, em algum lugar, precisava ouvir esta palavra.

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Minha amiga, meu amigo, com um abraço fraternal, receba onde quer que você esteja o meu abraço abençoador. Estou aqui, do seu lado, na sua luta. Deus abençoe você.

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2: Grande é a tua fé. A tua fé te salvou. A tua fé te curou. A tua fé te deu a vitória. A tua fé te levantou. Ouvimos sempre frases que saíram da boca dos profetas e da boca de nosso Senhor ou da boca dos apóstolos, que jogam para cima o valor da nossa fé. Mas na verdade, a nossa fé, ela precisa de munição. A nossa fé, ela precisa de

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0: Quando Salomão, filho de Davi, assumiu o reino de Israel, ele pegou um reino falido, empobrecido pelas derrotas sofridas por inimigos que tomaram do povo de Deus suas riquezas. Diante das dificuldades e sem ver a saída, Salomão convocou todo o povo a fazer um grande sacrifício a Deus. Ao ver o sacrifício perfeito no altar, Deus viu a fé de Salomão no sacrifício oferecido no altar. E aquele sacrifício tocou no coração do Pai, que desceu do céu e disse a Salomão para lhe fazer um pedido. Salomão então pediu a Deus sabedoria e conhecimento. Mas Deus lhe deu mais. Deus deu a Salomão muito mais do que ele pediu: saúde, riqueza, longevidade e vitória sobre todos os inimigos. Bárbara Barcelos agora traz para você as sete colunas da sabedoria.
2: O temor do Senhor é o princípio da sabedoria. A mulher perfeita. Certo dia, um homem saiu pelo mundo à procura de uma esposa perfeita. Depois de 10 anos de busca, ele resolveu voltar à sua aldeia, a cidade de origem dele. E aí o seu melhor amigo de infância o abraçou, lhe deu boas-vindas e perguntou: "E aí, encontrou a mulher perfeita nas suas andanças?" E o homem então respondeu: "Ao sul, eu encontrei uma mulher linda, linda. Os olhos dela pareciam duas pérolas. O cabelo tinha um brilho incrível. E o corpo... ah, o corpo dela era como o corpo de uma deusa." O amigo, então, entusiasmado, logo perguntou: "Mas então onde está? Onde está essa sua esposa maravilhosa?" O homem respondeu: "Não, eu não me casei com ela. Infelizmente, ela mesmo sendo tão perfeita, ela era muito pobre, muito pobre. Então, decidi viajar para o norte. E lá encontrei uma mulher que era muito rica, a mais rica da cidade. Ela era tão rica que ela não tinha nem noção do poder e do dinheiro que ela mesma tinha." E o amigo então perguntou: "Bom, essa aí parece que é perfeita. Você se casou com ela?" E o homem viajante respondeu: "Não, não me casei com ela. O problema é que nunca vi uma criatura tão feia assim na minha vida. Ela era muito rica, mas não tinha a menor beleza. Finalmente, no sudeste, eu conheci uma linda mulher. Sua beleza era tão grande que chegava a ofuscar os olhos. E ela também tinha muito dinheiro. Perfeita, inteligente, muito bonita." O amigo, pela terceira vez, repetiu a pergunta: "E aí, você se casou com esta?" O viajante respondeu: "Não, não consegui me casar com ela. Até tentei, mas ela também procurava o homem perfeito." Essa parábola parece até uma piada, mas eu quero que fique na sua reflexão. Não existe esposa, esposo perfeita, homem, mulher perfeito. Não. Existe a esposa, o esposo, que é verdadeiramente seu.

companheiro, sua companheira de luta, de batalha, que está do seu lado, que muitas vezes erra. Erra às vezes tentando acertar, erra às vezes por tentar te agradar. O segredo não está na perfeição do outro. O segredo está em você buscar a perfeição do seu sentimento, do amor. O amor, ele é completo quando ele tem junto de si o dom de perdoar, o dom da generosidade. Aí sim, quando você tem dentro de você o dom de amar, de perdoar, de ser generoso, qualquer pessoa que estiver do seu lado torna-se o perfeito ou a perfeita companheira ou companheiro. Reflita, pense sobre isso e que Deus abençoe você.

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0: céu.
1: Paz e luz pra você, meu irmão. Paz e luz pra você, minha irmã. Pra você que está acompanhando aí a nossa programação aqui na Web Rádio Reino. Que Deus venha abençoar rica e abundantemente a sua casa e a sua família, em nome de Jesus. Lembrando a você que você pode estar enviando o seu nome e o da sua família para serem inclusos ao momento de oração. Adicione o nosso número 62, nosso WhatsApp é o 62 98583 4609, 62 98583 4609, ou dentro do nosso aplicativo ou no nosso site, o www.radioreino.com, ou o nosso aplicativo baixado aí na sua Play Store, o aplicativo Web Rádio Reino. Nele você pode deixar aí o seu pedido de oração na aba de pedido de oração ou de recados. Que Deus abençoe a sua vida. Mais uma vez aí, o nosso WhatsApp, 62 98583 4609. Paz e luz pra você. Eu estou...

0: 1:33.
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4: Paz e luz a todos os nossos irmãos e irmãs, todos os ouvintes desta programação, com a bênção do Pai, do Filho e do Espírito Santo. Vamos à reflexão de hoje. Eu tive uma experiência real ao ver o sofrimento de uma mulher que estava dentro de um hospital, completamente desenganada, e todos diziam que não tinha cura. Mas ela, insistente na fé, ela acreditava e continuava acreditando que ela teria cura e que ela não iria morrer. Em resumo, ela foi curada, não morreu. E ficou a lição: Deus não vai contrariar a sua fé. Deus não vai contrariar a sua fé. Deus não vai contrariar a sua fé. Quando você crê e se lança na sua fé, naquilo que você crê, Deus não vai nem pode contrariar a sua fé. Até o poder de Deus é limitado pela sua fé. Porque se você crê, você vai ver a glória de Deus. Mas se você não crê, eu posso orar por você. Todo mundo pode pedir a Deus por você e você não vai ver a glória de Deus nenhuma, porque você contrariou a grandeza de Deus. É muito importante entender isso. A glória de Deus está em ver você dar seu testemunho. Por isso que Deus fica triste com aquela pessoa que vai no santuário, recebe a bênção e depois abandona, ingratidão, foi curado, fui, mas você não ficou no santuário? Não, por quê? Não tive vontade. A gente faz tanta coisa na vida sem ter vontade, não é verdade? Tanta coisa sem ter vontade de fazer. Faz para agradar o amigo, a amiga, o namorado, a namorada, o marido, a esposa. Mas para agradar a Deus, que é o primeiro que nós temos que buscar, nós não somos capazes de sacrificar para dizer: Deus, eu estou aqui. Eu posso não ser grandes coisas, Pai. Tenho meus defeitos, erro muito, muito, muito, mas eu estou aqui para te adorar e para te dizer obrigado, Senhor, porque se eu estou aqui, é porque o Senhor tem me sustentado de pé.

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2: Nós estamos aí na semana do Vale do Sal. Sexta-feira nós teremos em todos os santuários no Brasil o início de uma corrente muito forte. A corrente poderosa do Arcanjo Miguel, e você vai passar no Vale do Sal. Vai ser feito em todos os santuários um vale, um tapete de sal ungido, consagrado. Porque a unção, ela faz a diferença. E cada pessoa vai passar a pés descalços sobre o Vale do Sal. Quem são seus inimigos? O que eles são capazes de fazer para parar sua vida, amarrar você espiritualmente? Porque tem pessoas que nada na vida dela dá certo porque a vida dela foi amarrada no mundo espiritual. Vida sentimental, vida profissional, vida financeira, família. Pessoas boas que nunca fez mal para ninguém. E ela sente que a vida dela não vai. São pessoas que andam triste, sem esperança, sem vontade de viver. Outras que de uma hora para outra adoecem, cai em cima de uma cama, aparece doenças no corpo da pessoa que de repente paralisa o corpo dela todo. Em alguns casos, tem pessoas que perdem até a vida. Outras vivem no mundo do crime, do vício, da bebida alcoólica, das drogas, da perdição. Pessoas que abandonou a casa, abandonou a família para morar nas ruas. O Vale do Sal tem uma força espiritual muito grande. E também será o início de uma corrente. Muitas pessoas já receberam graças, têm testemunhos maravilhosos através da força e o poder do Vale do Sal. Davi derrotou seus inimigos no Vale do Sal. Você vai derrotar os seus inimigos no Vale do Sal. Traga os doentes, os viciados, perturbados, pessoas que sofrem com problemas espirituais. Terá quatro celebrações muito fortes nessa sexta-feira, a última sexta-feira do mês de agosto, um mês que você vai passar no Vale do Sal, deixar todo o peso, toda a influência negativa, todo o peso espiritual, tudo aquilo que tem atrapalhado você vai deixar ali. Tem alguns casos que Tem irmãos que procurou os profetas, profetisas, para fazer um propósito diante de Deus. Porque, assim como Davi não enfrentava o inimigo de qualquer jeito. Davi se preparava espiritualmente. Nós estamos finalizando o trabalho do anjo da corrente, onde as pessoas levou seu sacrifício, levou os nomes para colocar na corrente do anjo, porque o apóstolo vai fechar esse trabalho no Monte Manaim, diante da espada do arcanjo Miguel. O apóstolo, dia 30 agora, ele vai estar em Curitiba, para abençoar os nossos irmãos de Curitiba, às 9 horas da manhã, no grande santuário de Curitiba. Dia 31 ele vai estar em Belo Horizonte, na segunda apostólica, juntamente com a apóstola Sol. E ele vai estar marcando o dia que ele vai estar no Monte Manaim para fechar esse trabalho do anjo da corrente, onde as pessoas levaram o nome dos inimigos para colocarem na corrente do anjo. Então são atos proféticos fortes. Nós estamos aí preparando para o mês de setembro. Setembro é primavera, mês das flores, dos frutos, e que nada vem impedir você de ter uma boa colheita, de colher bons frutos na sua vida. Sabe, minha irmã? Viu, meu irmão? Colher bons frutos. Mas é importante você antecipar, para que nada te atrapalhe. Nem inveja, nem amarração. O que fizeram para atrapalhar você na sua vida profissional, financeira, nada vem atrapalhar você. Agora é preciso ter do seu lado o arcanjo Miguel. Deus é Pai. Jesus é o nosso Salvador. O arcanjo Miguel é o nosso defensor aqui na Terra, que nos protege, que dá a você livramentos, te livrar de todo o mal. Como que o mundo está, né? Meu Deus do céu. Por isso que nós temos que orar pelas nossas famílias, pelos nossos vizinhos. Uma irmã falou assim para mim: eu oro pelos meus vizinhos. E ela está fazendo um trabalho de entregar os folhetos, chamando para o Vale do Sal. E ela fez questão de sair na rua, no bairro que ela mora, e entregar para várias pessoas que ela conhece, que está sofrendo, um folhetinho falando do Vale do Sal. Assim ela ouviu o apóstolo falar, dando uma palavra também na madrugada, falando sobre você orar pelo seu vizinho da direita, da esquerda, que mora atrás da sua casa, na frente da sua casa, porque sempre tem alguém que mora do seu lado, na rua que você mora, no seu bairro, que está sofrendo. E às vezes a pessoa não tem força para reagir. Importante você estender as mãos e ajudar quem está sofrendo. Leve alguém que está sofrendo. Sexta-feira, 7 da manhã, 9 da manhã, 3 da tarde e às 7 da noite, em todos os santuários. Vai ser muito forte, vai acontecer muitas curas, libertação. Você vai começar um novo tempo, é início de uma corrente. E você vai abrir a sua corrente passando pelo Vale do Sal. E você vai ver que muita coisa que está amarrada na sua vida, Deus vai desamarrar, porque o seu inimigo vai cair por terra. Aquela resposta que você está esperando na justiça, uma causa na justiça, um dinheiro que está amarrado, a venda da sua casa, do seu apartamento, dos seus negócios, sua loja, sua empresa que não está indo bem, vai, porque você é o Davi da sua casa. Leve os seus inimigos para o Vale do Sal.

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0: Muito bem, eu fico muito feliz de ser essa pessoa simples que eu sou. Eu amo ser assim. Para mim, as coisas mais valiosas da vida são as pequenas coisas. O gesto de amor, de carinho, o gesto de afeto, sabe, minha irmã, sabe, meu irmão, nós erramos muitas vezes quando esperamos receber dentro de casa o carinho que damos. O pai, a mãe, quando criam seus filhos, criam com tanto amor, com tanto carinho, dão antes de nascer todo o amor, a vida. A mãe que arrisca a sua vida e muda seu corpo para poder conceber, e é linda. A mulher grávida é linda, a concepção é muito linda. Deus não dependeu do homem para Jesus nascer, mas dependeu da mulher, Maria, para a concepção de Jesus. Mas o homem, o pai, ele prepara para receber, para ajudar, para festejar a chegada do filho e dar ao filho conforto, apoio, criar o filho, estudar o filho, dentro das suas possibilidades, porque nem todos os pais têm condição de estudar os filhos, mas dão amor, dão carinho.
2: E quando chegam na velhice, muito embora hoje as pessoas estão conseguindo viver uma vida saudável e jovem, até 80, 90 anos, e isso vai cada dia mais prolongar, e Deus abençoe que prolongue mesmo. Mas as pessoas se machucam muito dentro de casa, são muito machucadas dentro de casa, principalmente pelo desprezo. Principalmente pelo desprezo. Desprezo dos filhos, desprezo do marido, que não dá valor ao que a esposa faz, desprezo da esposa, que muitas vezes não sabe reconhecer a luta do homem para manutenção da família e o apoio que dá. Tem pessoas que só dão valor depois que perdem. Só dão valor à mãe depois que perde. Só dão valor ao pai depois que perde. Só dão valor à esposa depois que perde. Só dão valor ao marido depois que perde. Eu tenho passado aqui a importância de cada pessoa seguir avante na vida. A depressão, ela aparece na vida de uma pessoa e ela sepulta, mata a pessoa em vida. Porque a pessoa passa a se sentir dentro de um buraco negro, sem prazer para nada na vida, sem prazer para nada na vida,

tem muito para dar às pessoas, do seu amor, do seu carinho, do seu apoio. Nós temos muito para fazer para Deus. Você cumpriu sua obrigação de pai? Parabéns. Criou seus filhos? Cumpriu sua obrigação de mãe? Parabéns. Agora, uma nova etapa começa na sua vida. Nós temos muita gente para ajudar, muitos jovens que estão nas drogas, muita gente que está querendo suicidar, se matar, muita gente que precisa de você, que precisa de mim, que precisa de nós. E Deus me colocou no seu caminho para restituir a você a vontade de viver, para que você possa ter esperança de seguir avante na sua missão, porque cada um de nós tem uma missão. Cada um tem a sua missão, não somente eu que sou missionário, mas cada um. E é esta missão a razão da nossa vida. Então, você está doente, você está sofrendo, vá para o santuário, seja curado, seja libertado, pegue seu castiçal, pegue sua espada e vá à luta. Pegue a sua arca da aliança, construa seu altar na sua casa, vá à luta, vamos ajudar as pessoas e vamos ser felizes também. Porque a vida, ela é linda, ela é linda, a vida é linda e ela se constitui em fazer o bem e ser feliz. É isso aí, minha irmã! É isso aí, meu irmão, e eu estou aqui, ó, aqui eu, ó, do seu lado, passando força e fé para você.

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0: 2:37.
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0: a todos os ouvintes do programa O Poder da Fé. Aqui quem vos fala é o missionário Júlio César, faço parte da equipe do missionário Adelino de Carvalho e tenho uma palavra de Deus para falar ao seu coração. Está no Evangelho de São Mateus, capítulo 26, versículo 75. Preste muita atenção no fundamento desse versículo. Lembrou-se Pedro das palavras de Jesus que lhe dissera: antes que o galo cante, três vezes me negarás. E saindo dali, chorou amargamente. Palavra de Deus, palavra da salvação. Queridos ouvintes do programa O Poder da Fé, eu estou preparando você a passar no Vale do Sal nesta sexta-feira, no Santuário do Jardim Nova Esperança, aonde você irá colocar os seus inimigos. São muitos. Davi venceu, foi 18 mil inimigos no Vale do Sal. Ele não venceu no monte, ele não venceu dentro de casa, ele não venceu apenas numa oração, mas sim levou no lugar preparado por Deus para destruir os seus inimigos. Olha a importância quando você recebe um alerta. E Jesus havia alertado Pedro que ele iria o negar. Porque tem momentos na vida que a pessoa começa a negar. Não, comigo está tudo bem. Graças a Deus, eu não tenho inimigo, não tenho pessoas que têm inveja de mim. São declarações prontas. Eu não tenho nada para as pessoas terem inveja de mim. São pessoas que aceitam a situação difíceis que estão vivendo a ponto de conviver com essa situação. E quando chega aquele momento do arrependimento, por que que eu não dei ouvido? Por que que eu não dei crédito quando me chamaram para levar os meus inimigos no Vale do Sal? Por que que eu não procurei o missionário Júlio César no Santuário do Jardim Nova Esperança para passar no Vale do Sal e deixar ali os meus inimigos, seja doença, seja enfermidade, seja vício, seja amarração, perseguição, perturbação, angústia, dor, aperto no peito? Então, antes que venha o arrependimento, venha ao santuário nessa sexta-feira, passar no Vale do Sal e deixar o seu inimigo, porque a palavra de Deus está nos dizendo que ele chorou amargamente. É triste, é muito preocupante quando você tem toda a condição, uma porta que se abre para você, Deus dando para você a direção para você sair desse seu sofrimento, e por uma razão, seja ela qual for, você deixa de praticar a sua fé, deixa de acreditar no poder de Deus dando a ordem ao arcanjo Miguel para livrar você de todo o sofrimento. Aí você deixa de lançar os seus inimigos no Vale do Sal e continua com aquele sofrimento, com aquela perturbação, destruindo a sua vida, achando que é normal. Então é o momento de você agir, colocar a sua fé em prática, vir ao Santuário do Jardim Nova Esperança nessa sexta-feira, a partir das 7 horas da manhã, às 3 horas da tarde, às 7 horas da noite. Onde você irá passar no Vale do Sal, mas os seus inimigos ficarão no Vale do Sal, porque a palavra de Deus, ela vai se cumprir na sua vida. Preste muita atenção, queridos ouvintes. Você não está apenas ouvindo a palavra de Deus. Você irá colocar em prática. Você irá viver a sua fé. Você verá os seus inimigos sendo destruídos no Vale do Sal, nesse trabalho forte, nessa corrente poderosa de batalha espiritual, para você ser uma pessoa livre, uma pessoa feliz, uma pessoa abençoada, transformada pelo poder de Deus. Então, venha nesta sexta-feira, a partir das 7 horas da manhã, às 3 horas da tarde, às 7 horas da noite, lançar os seus inimigos no Vale do Sal.
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2: A vida da gente, preste atenção, a vida da gente, ela segue o curso de um rio. Daí a palavra de Deus chamar Rio da Vida. Por quê? Porque o rio, ele desvia das montanhas, ele desvia dos obstáculos. Quando nós viajamos, principalmente aqui no Brasil, quando viajamos de avião, lá de cima a gente olha e avista o percurso de um rio e observa como ele desvia das montanhas rumo ao mar. Todo rio deságua no mar, ainda que ele venha desaguar em outro rio, mas aquele rio vai desaguar do mar. Mas tem um segredo muito forte na trajetória de um rio, que é desviar dos obstáculos. Ele não bate contra a montanha. Ele desvia da montanha e às vezes vai fazendo uma linha tipo um S, um zigue-zague até chegar no mar. Quantas vezes na nossa vida nós temos embates, brigas desnecessárias, embates desnecessários, porque não sabemos desviar das montanhas, dos bloqueios que surgem em nosso caminho para tentar nos atrapalhar. Perdemos um tempão batendo contra aquela muralha, aquele obstáculo, aquela parede de rocha, aquele rochedo, sendo que seria muito mais fácil desviar do mal e seguir o caminho do bem. Eu não posso perder tempo dando ouvidos a quem não presta. Eu não posso emprestar minha cabeça para quem quer encher minha cabeça de dúvida, puxar minha vida para trás e atrapalhar minha caminhada. Quando eu encontro uma pessoa que não presta, eu simplesmente desvio dela. E é interessante que a Bíblia diz que ao invés de você procurar a ira, provocar a ira de quem não presta, você deve deixar aquela pessoa calma, quieta, e apenas desviar dela e seguir seu caminho. As pessoas falam assim: o Adelino é boa praça, ele convive bem com todo mundo, não briga com ninguém. E eu digo a você que eu sou da paz. Eu quero mais é que as pessoas se entendam. E eu busco entender as pessoas, me dar bem com as pessoas, respeitando-as. Deixe cada um seguir seu caminho. Da minha vida, Deus cuida. Deus cuida da minha vida, Deus cuida dos meus amigos. Dos meus inimigos eu cuido. Porque às vezes nós nos preocupamos muito com os inimigos. E os piores inimigos são aqueles falsos amigos, parentes, que a gente pensa que está do nosso lado e na verdade são pessoas malignas que querem ver a sua destruição, o seu fracasso, a sua derrota. É importante a gente desviar do mal, seguir em frente, cuidar da sua vida, evitar conflitos, não ficar brigando, discutindo, travando embates que não vão dar a você absolutamente nada. Lembrando do passado e buscando lá no passado motivo para você sofrer de novo. Largue no passado quem é do passado. Olhe para frente e busque o que Deus tem para te dar no dia de amanhã. O dia de amanhã será sempre melhor do que o de hoje. quando aplicamos a fé na nossa vida, nos nossos olhos, e enxergamos no dia de amanhã a oportunidade que não tivemos hoje. Profundo isso, né? Não deixe escapar as oportunidades da vida, não, que depois dificilmente você terá outras.

a todos os ouvintes do programa O Poder da Fé. Aqui quem vos fala é o missionário Júlio César, faço parte da equipe do missionário Adelino de Carvalho e tenho uma palavra de Deus para falar ao seu coração. Está no Evangelho de São Mateus, capítulo 26, versículo 75. Preste muita atenção no fundamento desse versículo. Lembrou-se Pedro das palavras de Jesus que lhe dissera: antes que o galo cante, três vezes me negarás. E saindo dali, chorou amargamente. Palavra de Deus, palavra da salvação. Queridos ouvintes do programa O Poder da Fé, eu estou preparando você a passar no Vale do Sal nesta sexta-feira, no Santuário do Jardim Nova Esperança, aonde você irá colocar os seus inimigos. São muitos.

0: Davi venceu foi 18 mil inimigos no Vale do Sal. Ele não venceu no monte, ele não venceu dentro de casa, ele não venceu apenas numa oração, mas sim levou no lugar preparado por Deus para destruir os seus inimigos. Olha a importância quando você recebe um alerta. E Jesus havia alertado Pedro que ele iria o negar. Porque tem momentos na vida que a pessoa começa a negar. Não, comigo está tudo bem. Graças a Deus, eu não tenho inimigo, não tenho pessoas que têm inveja de mim. São declarações prontas. Eu não tenho nada para as pessoas terem inveja de mim. São pessoas que aceitam a situação difíceis que estão vivendo, a ponto de conviver com essa situação. E quando chega aquele momento do arrependimento, por que eu não dei ouvido, por que eu não dei crédito quando me chamaram para levar os meus inimigos no Vale do Sal? Por que eu não procurei o missionário Júlio César no Santuário do Jardim Nova Esperança para passar no Vale do Sal e deixar ali os meus inimigos, seja doença, seja enfermidade, seja vício, seja amarração, perseguição, perturbação, angústia, dor, aperto no peito? Então, antes que venha o arrependimento, venha ao santuário nessa sexta-feira, passar no Vale do Sal e deixar o seu inimigo. Porque a palavra de Deus está nos dizendo que ele chorou amargamente. É triste, é muito preocupante quando você tem toda a condição, uma porta que se abre para você, Deus dando para você a direção para você sair desse seu sofrimento, e por uma razão, seja ela qual for, você deixa de praticar a sua fé, deixa de acreditar no poder de Deus, dando a ordem ao arcanjo Miguel para livrar você de todo o sofrimento. Aí você deixa de lançar os seus inimigos no Vale do Sal e continua com aquele sofrimento, com aquela perturbação, destruindo a sua vida, achando que é normal. Então é o momento de você agir, colocar a sua fé em prática, vir ao Santuário do Jardim Nova Esperança nessa sexta-feira, a partir das 7 horas da manhã, às 3 horas da tarde, às 7 horas da noite. Aonde você irá passar no Vale do Sal, mas os seus inimigos ficarão no Vale do Sal, porque a palavra de Deus, ela vai se cumprir na sua vida. Preste muita atenção, queridos ouvintes. Você não está apenas ouvindo a palavra de Deus. Você irá colocar em prática. Você irá viver a sua fé. Você verá os seus inimigos sendo destruídos no Vale do Sal, nesse trabalho forte, nessa corrente poderosa de batalha espiritual, para você ser uma pessoa livre, uma pessoa feliz, uma pessoa abençoada, transformada pelo poder de Deus. Então, venha nesta sexta-feira, a partir das 7 horas da manhã, às 3 horas da tarde, às 7 horas da noite, lançar os seus inimigos no Vale do Sal.
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2: 3h34.
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O Senhor é a nossa vida. Que força grandiosa é estar aqui, cercados pelos anjos de Manaíma. Poder te louvar, declarar a tua bondade e misericórdia por todos os dias de nossas vidas. Para sempre eu cantarei.

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1: A Conmebol anunciou o calendário de competições do futebol masculino para o ano que vem. E haverá paralisações da Sul-Americana e Libertadores durante a disputa da Copa do Mundo Feminina, que será realizada no Brasil. Ambos os torneios da Conmebol serão paralisados entre os dias 21 de junho a 20 de julho.

O Aeroporto Internacional do Galeão, no Rio de Janeiro, tornou-se o primeiro aeroporto da América Latina autorizado pela ANAC a receber o Boeing 777-9, considerado o maior avião bimotor do mundo. A autorização foi oficializada em agosto, após um processo iniciado em 2024, confirmando que a infraestrutura do aeroporto está preparada para operar com a nova aeronave, que pode transportar até 450 passageiros em configurações para voos de longa distância. Apesar da autorização brasileira, o Boeing 777-9 ainda não deve pousar imediatamente no Galeão, pois depende da certificação da Autoridade de Aviação dos Estados Unidos, a FAA. Entre as companhias que já encomendaram o modelo e operam no aeroporto estão British Airways, Emirates e Lufthansa. O novo avião também conta com pontas de asas dobráveis e promete reduzir o consumo de combustível e o custo operacional por assento em cerca de 10% em relação ao Airbus A350.000.

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2: Neymar não viajou com a delegação do Santos para São Paulo e será desfalque no clássico contra o Palmeiras, nesta quarta-feira, pelo jogo de ida das quartas de final da Copa do Brasil. O atacante chegou a ser relacionado entre os 25 jogadores, mas acabou ficando fora da viagem. A principal razão é a partida ser disputada no gramado sintético do Nubank Park, superfície pela qual Neymar demonstra resistência. O camisa 10 acredita que o gramado artificial altera a dinâmica do jogo e aumenta o impacto sobre o joelho e as articulações. O Santos agora terá de enfrentar o Palmeiras sem sua principal estrela, enquanto Neymar deve estar à disposição para o clássico contra o Corinthians, no próximo domingo, pelo Brasileirão. O jogo de volta contra o Palmeiras será no dia 2 de setembro, na Vila Belmiro.
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3: E o Palmeiras resolveu em 10 minutos do segundo tempo. Goleou o Vasco por 4-1 e abriu vantagem na ponta do Brasileirão. O jogo foi realizado no Nubank Park, em São Paulo. Com a vitória, o Palmeiras agora tem 6 pontos à frente na liderança, chegando aos 51. Os gols dados no Nubank Park, em São Paulo. Com a vitória, o Palmeiras agora tem 6 pontos à frente na liderança, chegando aos

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1: Ele encontra você por um caminho e foge de você por sete caminhos. Desesperado, ele foge porque não esperava encontrar à sua frente o Arcanjo Miguel. Preste atenção.

voz das profetisas e profetas de Deus, guerreiros vencedores, derrubadores de qualquer inimigo, porque eles têm o arcanjo mais poderoso da terra.

anjo Miguel, que vai à sua frente, que toma suas dores, que abre os seus caminhos com sua espada.

0: de fogo. Não tem pra ninguém.
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2: Se vestir da armadura de Deus e ficar firme. É tudo uma decisão e uma ação. Decisão e ação. Você decide o que você quer fazer e o que você vai fazer. E faz. Efésios 6:10 diz assim: finalmente, fortaleçam-se no Senhor e no seu forte poder. 11. Vistam toda a armadura de Deus. Tem que fazer tudo o que tiver que fazer. Para quê? Para poderem ficar firmes contra as ciladas do diabo.
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3: 4:37.
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1: Eu li na minha Bíblia que o filho pródigo, quando abandonou a casa do pai, ele foi pro mundão e ele perdeu tudo que tinha. E depois que perdeu tudo que tinha, ele foi cuidar dos porcos. Aí ele passou a comer farelo, comida de porcos. Que cara burro! Que cara burro!

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4: Hoje eu quero declarar, diante dos poderes dos céus e das fraquezas do inferno, que eu posso tudo naquele que me fortalece. Houve um decreto, a ordem veio de cima para Miguel me guardar, e a voz do profeta falou: diga ao povo

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1: Sabe o que acontece? As pessoas acham que podem brincar com Deus. As pessoas acham que a blasfêmia, os ataques contra Deus não vão custar nada a elas. Mas a conta chega, irmão. Irmã, a conta chega. Vocês me conhecem, sabem que para mim, o texto da Bíblia que mais me causa temor é aquele que diz que de Deus não se zomba. Tudo que o homem semear, certamente ele colherá. Olha o que diz aqui, Êxodo 20, versículo 7. Com Deus não se brinca. Olha o que é que Deus disse: não tomarás o nome do Senhor teu Deus em vão, porque o Senhor não terá por inocente o que tomar o seu nome em vão.
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Santo, em nome de Jesus. Aleluia. Levante as mãos bem alto e fala: encha-me do teu Espírito. Encha-me do teu Espírito. Encha-me do teu Espírito.

0: palma para o Rei da Glória, Jesus, o nosso Senhor.
1: É madrugada e eu tenho uma palavra de Deus para você hoje. Paz e luz para você. Que Deus abençoe você e toda a sua família de forma rica e abundante em nome de Jesus. Olha o que diz a palavra de Deus no Evangelho segundo o apóstolo Mateus, capítulo 7, a partir do versículo 7. Olha que coisa maravilhosa. Jesus diz assim: peçam e será dado, busquem e encontrarão, batam e a porta será aberta. Observe que, para que algo aconteça, você precisa provocar isso no mundo espiritual. Presta bem atenção nisso. Isso aqui é uma chave poderosa que abre portas no mundo espiritual. Para que algo aconteça na sua vida, você primeiro precisa fazer algo em direção àquilo. Por isso que no santuário a gente diz uma máxima assim: se você nada fizer, nada vai acontecer. Se você não mudar sua atitude, seus resultados não mudarão. Aqui Jesus está deixando claro o seguinte: se você quer algo, você precisa pedir. Se você quer encontrar algo, você precisa buscar. Se você quer que a porta se abra para você, você precisa bater. Observe que você tem que fazer algo primeiro no mundo espiritual para que aquilo traga o retorno que você espera. Presta bem atenção nisso. Versículo 8: pois todo aquele que pede, recebe. O que busca, encontra. E aquele que bate, a porta será aberta. Olha só. Qual de vocês, se seu filho pedir pão, lhe dará uma pedra? Ou se pedir peixe, lhe dará uma cobra? Se vocês, apesar de serem maus, e esse maus aqui é no sentido de pecadores, falhos, fáceis de serem corrompidos pela maldade do mundo. Se vocês, apesar de serem maus, sabem dar boas coisas a seus filhos, quanto mais o Pai, com P maiúsculo, referindo-se a Deus, que está nos céus, dará coisas boas aos que lhe pedirem. Assim, em tudo, façam aos outros o que vocês querem que eles façam a vocês, pois esta é a lei e os profetas. Entrem pela porta estreita, pois larga é a porta e amplo o caminho que leva à perdição, e são muitos os que entram por ela. Observe aqui que tem aqueles que escolhem entrar pela porta larga. Estes são a maioria das pessoas. E por isso se perdem na vida. E vivem uma vida destruída, uma vida cheia de sofrimentos, uma vida cheia de destruição. Porque esta porta larga leva à perdição. E são muitos os que entram por ela. Como é estreita a porta e apertado o caminho que leva à vida, são poucos os que a encontram. O que significa esse caminho apertado, essa porta estreita? É a porta do reino dos céus. É a porta que faz com que você coloque Deus em primeiro lugar na sua vida. E não mais você com os desejos e concupiscências da sua carne que te levam à destruição. É muito importante entender isso. Aqui Jesus está dizendo o seguinte: tudo que você precisa, você pode receber. Tudo que você quiser, você pode ter de Deus. Basta você fazer a coisa certa, na direção certa. Deus tem dia, Deus tem hora e Deus tem lugar. Deus tem meios Deus tem fins, objetivos, alvo. Não é a coisa tocada de qualquer jeito. Tem que se submeter à palavra de Deus e praticá-la com temor e tremor. Pense nisso. Vamos orar. É madrugada, feche os seus olhos e nós vamos agora falar com Deus. Senhor, meu Deus e meu Pai Todo-Poderoso, é madrugada e eu estou aqui com meu talite sagrado. E mais uma madrugada, intercedendo ao Senhor pela vida desta mulher que ora comigo agora, que o Senhor ama tanto. Intercedendo ao Senhor, meu Pai, pela vida deste homem que ora comigo agora, que o Senhor ama tanto. Meu Pai, que amor grandioso é esse que o Senhor tem por nós? É tão forte para mim, meu Deus, perceber que o Senhor quer participar de cada detalhe da nossa vida e o quanto o Senhor ama aqueles que te amam e aqueles que te buscam de madrugada. O Senhor tem prazer de se revelar. Senhor, mais uma madrugada e nós estamos aqui para te buscar e buscar a direção para esse dia que começa, para te agradecer acima de tudo, um coração grato que te alegra, um coração grato que aformoseia o nosso rosto e declarar quanto te amamos e dependemos do Senhor na nossa vida. Ai de mim, se não é o teu Espírito Santo, ai de nós, se não são as misericórdias do Senhor que se renovam sobre a nossa vida a cada manhã. Senhor, nós te amamos com todas as forças da nossa vida. E te buscamos no santuário. Somos fiéis e seremos fiéis até a morte, porque sabemos que tem uma coroa da vida eterna esperando por nós. Abençoe, Senhor, o nosso dia, tudo que vamos fazer, que seja regado das tuas bênçãos, da tua graça, da tua direção para a nossa vida, e que vivamos uma vida que te louva, que te adora, que te agrada e que glorifica e exalta o teu santo e precioso nome. Eu abençoo cada um dos meus companheiros apostólicos que oram comigo nesta madrugada, aonde quer que essa pessoa esteja, que ela receba agora força de fé para vencer, em nome de Jesus. Amém e graças a Deus.

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1: Hoje você vai aprender com profundidade pontos importantes de todas essas nossas obrigações, que na verdade não são obrigações por causa do livre-arbítrio. Deus não obriga ninguém a ser fiel. Deus não obriga ninguém a louvar a Ele. Deus não obriga ninguém a orar e conversar com Ele. Deus não obriga ninguém a meditar na palavra dEle. Deus não obriga ninguém a nada. Deus não obriga ninguém a ofertar. Deus não obriga ninguém a dar o dízimo. Deus não obriga ninguém a fazer oferta de sacrifício. Deus não obriga ninguém a jejuar. Deus já te obrigou a fazer um jejum? Deus já te obrigou a fazer um sacrifício? Deus já te obrigou a cantar louvores a Ele, ao invés de ficar cantando música mundana, que apodrece a sua carne, que atrai doença para o seu corpo? Não, Deus não obriga ninguém a nada. Mas uma vez que nós nos colocamos na condição de Deus como Senhor da nossa vida, você não diz para o Senhor da sua vida: não, Senhor, isso daí eu não farei. Não, ao Senhor você diz: amém, Senhor. Ou seja, eu concordo, Senhor. Sim, Senhor. Eis-me aqui, Senhor. Que cumpra em mim o teu querer. Que se faça na minha vida a tua vontade. Porque eu sei que acima da minha vontade, a tua vontade é boa, perfeita e agradável. Você está entendendo?
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3: Hora do Consumidor, trazendo as dúvidas aqui dos nossos ouvintes, respondendo aqui a pergunta da Juliana de Ponta Porã, no Mato Grosso do Sul. Ela diz que um restaurante informou que cobraria uma taxa de serviço obrigatória de 10%. Ela pergunta se é obrigada a pagar. Olha, Juliana, não é obrigada não, viu? A gorjeta ou taxa de serviço, quando cobrada, deve ser informada com clareza, mas seu pagamento é facultativo para o consumidor, viu? Se houver dúvida, peça esclarecimentos ao estabelecimento antes de efetuar o pagamento, tá bom? Fica aí a nossa sugestão para você. Eu sou Kleber Salles e volto na próxima edição aqui do nosso quadro A Hora do Consumidor.
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o governo norte-americano confirmou a intenção de revogar vistos de negócios e turismo de até 200 mil estrangeiros que solicitaram asilo nos Estados Unidos. A medida faz parte das políticas de imigração mais rigorosas do presidente Donald Trump. Segundo o Departamento de Estado, obter um visto com o propósito de pedir asilo é considerado fraude, justificando a revogação. A Casa Branca classificou a ação como a maior revogação de vistos da história do país, a ser implementada gradualmente.

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2: O Al Nassr venceu o Al Ittifaq por 3-2. De virada, pela terceira rodada do Campeonato Saudita. A partida foi marcada por muita dificuldade para o time de Cristiano Ronaldo, que ficou com um jogador a menos ainda no primeiro tempo após a expulsão do goleiro Bento. O Al Ittifaq aproveitou a vantagem e terminou a etapa inicial vencendo por 2 a 0. Na segunda etapa, o Al Nassr reagiu mesmo em inferioridade numérica. Al Amri diminuiu a diferença e Sadio Mané marcou duas vezes, incluindo o gol da virada aos 44 minutos do segundo tempo. Cristiano Ronaldo foi titular, mas acabou substituído no intervalo e não marcou. Com o resultado, o Al Nassr manteve 100% de aproveitamento e segue na liderança do Campeonato Saudita, com 3 vitórias em 3 jogos.
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4: Inclua grãos integrais ao comprar pães e biscoitos. Procure as palavras 100% integral ou 100% trigo integral no rótulo dos alimentos. Os cereais integrais fornecem mais nutrientes como fibras que os grãos refinados.
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5: Olá, tudo bem? Chegando para você o nosso esporte desta quarta-feira com a minha apresentação, a locutora Patrícia. E o Santos ficou apenas no empate por 1-1 com o Mirassol na Vila Belmiro pela 24ª rodada do Campeonato Brasileiro. O Peixe foi melhor em campo durante toda a partida. Teve um jogador a mais em parte da segunda etapa, mas não conseguiu furar a boa retranca do adversário para comemorar a vitória. Os gols da partida foram marcados por Eduardo para o Mirassol e Barreal para o Santos após um belo passe de Neymar.
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6: A diretoria do Bayern de Munique anunciou que Jamal Musiala vai desfalcar a equipe na estreia da Bundesliga nessa sexta-feira contra o Stuttgart. O jogador sofreu 2 desmaios recentemente. O primeiro mal súbito aconteceu no dia 15 de agosto durante um amistoso contra o Leipzig. O segundo, no dia 18, no amistoso contra o Heidenheim. O jogador teria uma disfunção neurológica chamada de crises de ausências, pausas temporárias na consciência. O jogador já fazia uso de antiepilépticos.
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7: Hora do Consumidor, com a dúvida aqui do nosso ouvinte Flávio, né, de Criciúma. O Flávio, ele pergunta o seguinte, ele diz que comprou frutas anunciadas em promoção, mas no caixa elas passaram pelo preço normal. E ele pergunta se pode exigir o desconto, né? Olha, Fábio, pode exigir sim, Flávio, né? Pode exigir o desconto sim. O artigo do CDC, o artigo 35, né, do Código de Defesa do Consumidor, garante que se o fornecedor não cumprir a oferta, o consumidor pode exigir seu cumprimento. Sempre confira o cupom fiscal, viu? Antes de deixar o estabelecimento, tá bom? Fica aí a nossa dica para você. Eu sou Kleber Salles e este foi o nosso quadro A Hora do Consumidor. Grande abraço!
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5: E o Palmeiras resolveu em 10 minutos do segundo tempo. Goleou o Vasco por 4-1 e abriu vantagem na ponta do Brasileirão. O jogo foi realizado no Nubank Park, em São Paulo. Com a vitória, o Palmeiras agora tem 6 pontos à frente na liderança, chegando aos 51. Os gols do Palmeiras saíram todos no segundo tempo. Flaco Lopes, 2 vezes. Vitor Roque e Maurício marcaram e resolveram a partida para o Alviverde. O argentino, inclusive, chegou ao 8º gol nessa edição do Brasileirão, o 19º no ano.
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1: Uma excelente notícia para a pecuária brasileira. O mercado de genética bovina registrou um crescimento robusto de 12,4% no primeiro semestre de 2026, com a comercialização de impressionantes 12,3 milhões de doses de sêmen. Esse avanço, impulsionado pela valorização do bezerro em cerca de 10% no período, demonstra a força e a aposta dos produtores na melhoria contínua dos rebanhos. Os dados, divulgados pelo Index Asbia, em parceria com o CPE e a Esalq, mostram que a tecnologia de inseminação artificial está cada vez mais presente no campo, alcançando 76,4% dos municípios brasileiros. As exportações de sêmen também tiveram um salto significativo, de 66,8%, com destaque para o gado de corte, que avançou 120%, consolidando o Brasil como protagonista na produção de carne e leite de qualidade.
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4: Neymar não viajou com a delegação do Santos para São Paulo e será desfalque no clássico contra o Palmeiras, nesta quarta-feira, pelo jogo de ida das quartas de final da Copa do Brasil. O atacante chegou a ser relacionado entre os 25 jogadores, mas acabou ficando fora da viagem. A principal razão é a partida ser disputada no gramado sintético do Nubank Park, superfície pela qual Neymar demonstra resistência. O camisa 10 acredita que o gramado artificial altera a dinâmica do jogo e aumenta o impacto sobre o joelho e as articulações. O Santos agora terá de enfrentar o Palmeiras sem sua principal estrela, enquanto Neymar deve estar à disposição para o clássico contra o Corinthians, no próximo domingo, pelo Brasileirão. O jogo de volta contra o Palmeiras será no dia 2 de setembro, na Vila Belmiro.
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O Aeroporto Internacional do Galeão, no Rio de Janeiro, tornou-se o primeiro aeroporto da América Latina autorizado pela ANAC a receber o Boeing 777-9, considerado o maior avião bimotor do mundo. A autorização foi oficializada em agosto, após um processo iniciado em 2024, confirmando que a infraestrutura do aeroporto está preparada para operar com a nova aeronave, que pode transportar até 450 passageiros em configurações para voos de longa distância. Apesar da autorização brasileira, o Boeing 777-9 ainda não deve pousar imediatamente no Galeão, pois depende da certificação da Autoridade de Aviação dos Estados Unidos, a FAA. Entre as companhias que já encomendaram o modelo e operam no aeroporto estão British Airways, Emirates e Lufthansa. O novo avião também conta com pontas de asas dobráveis e promete reduzir o consumo de combustível e o custo operacional por assento em cerca de 10% em relação ao Airbus A350.000.

0: A Conmebol anunciou o calendário de competições do futebol masculino para o ano que vem. E haverá paralisações da Sul-Americana e Libertadores durante a disputa da Copa do Mundo Feminina que será realizada no Brasil. Ambos os torneios da Conmebol serão paralisados entre os dias 21 de junho a 20 de julho.
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0: são milhares e milhares de pessoas que todos os anos saem de longe, viajam dias e dias num grande sacrifício para receberem no Monte Manaim uma cura ou a libertação de um ente querido escravizado pelo vício ou por espíritos de amarração.
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0: 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O altar de Jeová Jiré, o Deus provedor, dono do ouro e da prata, realizador de sonhos.
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0: os sete mergulhos que fazem a purificação do corpo, da alma e do espírito da pessoa, retirando doenças mandadas, inveja e toda a substância escura e pegajosa da feitiçaria.
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0: 6:1.
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0: Muito bem, amigos! Aqui quem vos fala é a profetisa Graça Fernandes. Estou aqui hoje para te ajudar e ajudar também a sua família a sair do sofrimento. É importante que você que me ouve agora entenda uma coisa. No mundo espiritual, vence aquele que é mais forte, aquele que tem mais força espiritual. Você que me ouve agora sofre, tem alguém sofrendo aí dentro de sua casa. Você também pode colocar o seu pé no caminho e ir até o santuário do Arcanjo Miguel. É o meu santuário. Me recordo de ter recebido, no meio de tantas pessoas que foram pela primeira vez hoje no santuário, uma senhora que foi em busca da libertação de seu filho, viciado na bebida já há muitos anos. Ela dizia para mim assim: profetisa Graça Fernandes, o meu filho já tem muitos anos que é viciado na bebida. Ele deitou bom para dormir, ele não bebia, profetisa. E quando ele acordou, exatamente numa sexta-feira, ele saiu dizendo para mim que ia trabalhar e voltou no final do dia, bêbado. Eu não entendi aquilo. Chamei ele, perguntei a ele por que que aquilo estava acontecendo. Ele disse para mim que não sabia dizer por que que ele estava bêbado. Isso já há quase 10 anos eu venho sofrendo com ele. Peso no vício da bebida. Hoje, dizia aquela mãe, eu vim aqui no santuário, profetisa Graça Fernandes, para buscar o socorro espiritual para o meu filho. Nas mãos daquela mãe, ouvintes, havia uma peça de roupa de seu filho, uma camiseta. Eu coloquei as minhas mãos em cima da peça de roupa do filho daquela mulher. E quando fiz uma prece forte pelo filho dela, o Espírito revelador de mistérios que me usa, me revelou. Eu vi um trabalho pesado de esquerda que foi firmado para aquele rapaz se acabar na bebida. Orientei aquela mãe o que ela deveria fazer e ela já saiu do santuário com o coração mais alegre, certo que ela iria estar vendo a libertação de seu filho. Preste atenção aqui para mim. Da mesma forma que eu ajudei esta mãe de família, eu tenho ajudado tantas outras pessoas, eu posso também te ajudar. Você que me ouve agora está sofrendo também com vícios dentro da sua casa, na sua própria vida, na vida do seu filho, doenças que desafiam a medicina, dores que andam pelo corpo, dor de cabeça de hora marcada, depressão, vida profissional financeira amarrada, vida sentimental amarrada. Eu quero que você me procure ainda hoje. Dá tempo de você ir vir até o Santuário do Arcanjo Miguel? Anote aí o endereço.
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1: Por que que eu não prospero, apóstolo? Eu sou evangélico, sou católico, sou espírita, não importa a denominação. Sou uma pessoa de fé e não consigo prosperar. Qual que é a chave dos Salmos de número 1? Todo aquele homem que não anda segundo o conselho dos ímpios, que não se detém no caminho dos pecadores, que não se assenta na roda dos escarnecedores, que é dizimista, que é fiel a Deus, que tem seu prazer na lei do Senhor, ele será como uma árvore plantada junto a ribeiro das águas, de águas, da qual dará seu fruto na estação própria, cujas folhas não caem, e tudo quanto ele fizer prosperará.
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0: Muito bem, amigos! Aqui quem vos fala é a profetisa Graça Fernandes. Estou aqui hoje para te ajudar e ajudar também a sua família a sair do sofrimento. É importante que você que me ouve agora entenda uma coisa. No mundo espiritual, vence aquele que é mais forte, aquele que tem mais força espiritual. Você que me ouve agora sofre, tem alguém sofrendo aí dentro de sua casa. Você também pode colocar o seu pé no caminho e ir até o santuário do Arcanjo Miguel. É o meu santuário. Me recordo de ter recebido, no meio de tantas pessoas que foram pela primeira vez hoje no santuário, uma senhora que foi em busca da libertação de seu filho, viciado na bebida já há muitos anos. Ela dizia para mim assim: profetisa Graça Fernandes, o meu filho já tem muitos anos que é viciado na bebida. Ele deitou bom para dormir, ele não bebia, profetisa. E quando ele acordou, exatamente numa sexta-feira, ele saiu dizendo para mim que ia trabalhar e voltou no final do dia, bêbado. Eu não entendi aquilo. Chamei ele, perguntei a ele por que que aquilo estava acontecendo. Ele disse para mim que não sabia dizer por que que ele estava bêbado. Isso já há quase 10 anos eu venho sofrendo com ele. Peso no vício da bebida. Hoje, dizia aquela mãe, eu vim aqui no santuário, profetisa Graça Fernandes, para buscar o socorro espiritual para o meu filho. Nas mãos daquela mãe, ouvintes, havia uma peça de roupa de seu filho, uma camiseta. Eu coloquei as minhas mãos em cima da peça de roupa do filho daquela mulher. E quando fiz uma prece forte pelo filho dela, o Espírito revelador de mistérios que me usa, me revelou. Eu vi um trabalho pesado de esquerda que foi firmado para aquele rapaz se acabar na bebida. Orientei aquela mãe o que ela deveria fazer e ela já saiu do santuário com o coração mais alegre, certo que ela iria está vendo a libertação de seu filho. Preste atenção aqui para mim. Da mesma forma que eu ajudei esta mãe de família, eu tenho ajudado tantas outras pessoas, eu posso também te ajudar. Você que me ouve agora está sofrendo também com vícios dentro da sua casa, na sua própria vida, na vida do seu filho. Doenças que desafiam a medicina, dores que andam pelo corpo, dor de cabeça de hora marcada, depressão, vida profissional financeira amarrada, vida sentimental amarrada. Eu quero que você me procure ainda hoje. Dá tempo de você ir vir até o Santuário do Arcanjo Miguel? Anote aí o endereço.
1: Santuário do Arcanjo Miguel, Rua 59, número 294, quadra 132, lote 11, setor central. 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
2: Grande é a tua fé. A tua fé te salvou. A tua fé te curou. A tua fé te deu a vitória. A tua fé te levantou. Ouvimos sempre frases que saíram da boca dos profetas e da boca de Nosso Senhor ou da boca dos apóstolos, que jogam para cima o valor da nossa fé. Mas na verdade, a nossa fé, ela precisa de munição. E a munição da fé é o conhecimento espiritual. A força da fé é o conhecimento espiritual. E daí a razão pela qual nós temos trazido no nosso programa pessoas que conhecem profundamente das revelações, dos mistérios do reino dos céus. Vamos agora a mais um quadro importante no nosso programa.
3: Conta-se que certa vez moravam numa floresta uma coruja e uma águia. A águia constantemente alçava voo alto e desaparecia diante dos olhos da coruja. Quando a águia voltava, a coruja dava notícias de tudo o que havia acontecido na floresta, contando para a águia a vida dos pássaros ao redor dela. A coruja sabia de tudo o que acontecia na floresta. Dava notícia da vida de todos os pássaros. Também dava notícia das árvores frutíferas que floreavam e das árvores que morriam. Numa rodada de pescoço, ela girava a cabeça e via tudo ao seu redor. Já a águia não tinha muito o que falar, pois fazia parte do caráter da águia enxergar longe e voar sozinha. Um dia colocaram fogo na floresta e a coruja não tinha para onde voar. Ela só enxergava o que estava perto e tudo perto dela se queimou naquele incêndio criminoso. A coruja se perdeu na vida e ninguém nunca mais a viu. Ela não tinha foco. Já a águia, quando viu a floresta incendiando, ela alçou o voo para o penhasco, onde já havia construído seu ninho. Lá em cima, ela teve seus filhotes e seguiu o curso natural da vida. A coruja representa a sabedoria humana e o conhecimento de tudo que está ao seu alcance. Já a águia representa a revelação do reino e a posse de tudo que está acima, fora do alcance dos outros. A Bíblia diz: os que confiam no Senhor voarão com asas como águia.
1: Bárbara Barcelos agora traz para você o quadro Águia ou Coruja.
4: Ovelhas e cabritos. Quem vai separar as ovelhas dos cabritos é Jesus, quando ele voltar. Não será você. Mateus 25:31. Parábola das ovelhas e dos cabritos. Quando vier o Filho do Homem, na sua majestade e todos os anjos com ele, então se assentará no trono da sua glória. E todas as nações serão reunidas na sua presença, e ele separará uns dos outros, como o pastor separa dos cabritos as ovelhas, e porá as ovelhas à sua direita, mas os cabritos à esquerda. Então dirá o rei aos que estiverem à sua direita: vinde, benditos do meu Pai, entrai na posse do reino que vos está preparado desde a fundação do mundo. Porque tive fome e me destes de comer, tive sede e me destes de beber, era forasteiro e me hospedastes, estava nu e me vestistes, enfermo e me visitastes, preso e foste me ver. Então perguntaram os justos: Senhor, quando foi que te vimos com fome e te demos de comer, ou com sede e te demos de beber? E quando te vimos forasteiro e te hospedamos, ou nu e te vestimos? E quando te vimos enfermo ou preso e te fomos visitar? O rei respondendo lhes dirá: em verdade vos afirmo que sempre que o fizestes a um destes meus pequeninos irmãos, a mim o fizeste. Então o rei dirá também aos que estiverem à sua esquerda: apartai-vos de mim, malditos, para o fogo eterno, preparado para o diabo e seus anjos. Porque tive fome e não me destes de comer, tive sede e não me destes de beber, sendo forasteiro, não me hospedastes, estando nu, não me vestistes, achando-me enfermo e preso, não fostes me ver. E eles lhe perguntarão: Senhor, quando foi que te vimos com fome, com sede, forasteiro, nu, enfermo ou preso, e não te assistimos? Então ele responderá: em verdade vos digo que sempre que deixastes de fazer a um destes pequeninos, a mim deixastes de fazer. E irão estes para o castigo eterno, porém os justos para a vida eterna. Meu irmão, minha irmã, a moral desta parábola para o dia de hoje, e que eu quero que você reflita, é que quem separa a ovelha dos cabritos é Jesus. Somente Ele. Não permita e não aceite que alguém venha julgar você e proibir você de estar no santuário, de estar na casa de Deus, de buscar a Deus e uma vida melhor. Muito se engana aquele que anda com a Bíblia debaixo do braço, acusando e julgando as pessoas. Esse faz papel de diabo. A palavra de Deus é inclusiva e não exclusiva. O santuário é inclusivo e não exclusivo. O santuário inclui, o santuário abraça. Nós abraçamos as pessoas que querem buscar a Deus, que querem sair da vida de sofrimento e viver a paz do reino dos céus. Que Deus abençoe você, paz e luz na sua vida.

0: Muito bem, amigos! Aqui quem vos fala é a profetisa Graça Fernandes. Estou aqui hoje para te ajudar e ajudar também a sua família a sair do sofrimento. É importante que você que me ouve agora entenda uma coisa. No mundo espiritual, vence aquele que é mais forte, aquele que tem mais força espiritual. Você que me ouve agora sofre, tem alguém sofrendo aí dentro de sua casa. Você também pode colocar o seu pé no caminho e ir até o santuário do Arcanjo Miguel. É o meu santuário. Me recordo de ter recebido, no meio de tantas pessoas que foram pela primeira vez hoje no santuário, uma senhora que foi em busca da libertação de seu filho, viciado na bebida já há muitos anos. Ela dizia para mim assim: profetisa Graça Fernandes, o meu filho já tem muitos anos que é viciado na bebida. Ele deitou bom para dormir, ele não bebia, profetiza. E quando ele acordou, exatamente numa sexta-feira, ele saiu dizendo para mim que ia trabalhar e voltou no final do dia, bêbado. Eu não entendi aquilo. Chamei ele, perguntei a ele por quê que aquilo estava acontecendo. Ele disse para mim que não sabia dizer por quê que ele estava bêbado. Isso já há quase 10 anos eu venho sofrendo com ele. Preso no vício da bebida. Hoje, dizia aquela mãe, eu vim aqui no santuário, profetisa Graça Fernandes, para buscar o socorro espiritual para o meu filho. Nas mãos daquela mãe, ouvintes, havia uma peça de roupa de seu filho, uma camiseta. Eu coloquei as minhas mãos em cima da peça de roupa do filho daquela mulher. E quando fiz uma prece forte pelo filho dela, o Espírito revelador de mistérios que me usa, me revelou. Eu vi um trabalho pesado de esquerda que foi firmado para aquele rapaz se acabar na bebida. Orientei aquela mãe o que ela deveria fazer e ela já saiu do santuário com o coração mais alegre, certo que ela iria está vendo a libertação de seu filho. Preste atenção aqui para mim. Da mesma forma que eu ajudei esta mãe de família, eu tenho ajudado tantas outras pessoas, eu posso também te ajudar. Você que me ouve agora está sofrendo também com vícios dentro da sua casa, na sua própria vida, na vida do seu filho. Doenças que desafiam a medicina, dores que andam pelo corpo, dor de cabeça de hora marcada, depressão, vida profissional financeira amarrada, vida sentimental amarrada. Eu quero que você me procure ainda hoje. Dá tempo de você ir vir até o Santuário do Arcanjo Miguel? Anote aí o endereço.
1: Santuário do Arcanjo Miguel, Rua 59, número 294, quadra 132, lote 11, setor central. 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
1: 24 horas no ar. 6:57.

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0: céu.
1: Paz e luz pra você, meu irmão. Paz e luz pra você, minha irmã. Pra você que está acompanhando aí a nossa programação aqui na Web Rádio Reino. Que Deus venha abençoar rica e abundantemente a sua casa e a sua família, em nome de Jesus. Lembrando a você que você pode estar enviando o seu nome e o da sua família para serem inclusos ao momento de oração. Adicione o nosso número 62, nosso WhatsApp é o 62 98583-4609. 62 98583-4609. Ou dentro do nosso aplicativo ou no nosso site, o www.radioreino.com, ou o nosso aplicativo baixado aí na sua Play Store, o aplicativo Web Rádio Reino. Nele você pode deixar aí o seu pedido de oração na aba de pedido de oração ou de recados. Que Deus abençoe a sua vida. Mais uma vez aí, o nosso WhatsApp, 62 98583-4609. Paz e luz pra você! Eu estou...

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1: Nós estamos aí na semana do Vale do Sal. Sexta-feira nós teremos em todos os santuários no Brasil o início de uma corrente muito forte, a corrente poderosa do Arcanjo Miguel, e você vai passar no Vale do Sal. Vai ser feito em todos os santuários um vale, um tapete de sal ungido, consagrado, porque a unção ela faz a diferença. E cada pessoa vai passar a pés descalços sobre o Vale do Sal. Quem são seus inimigos? O que eles são capazes de fazer para parar sua vida, amarrar você espiritualmente? Porque tem pessoas que nada na vida dela dá certo porque a vida dela foi amarrada no mundo espiritual. Vida sentimental, vida profissional, vida financeira, família. Pessoas boas que nunca fez mal para ninguém. E ela sente que a vida dela não vai. São pessoas que andam triste, sem esperança, sem vontade de viver. Outras que de uma hora para outra adoecem, caem em cima de uma cama, aparecem doenças no corpo da pessoa que de repente paralisa o corpo dela todo. Em alguns casos, tem pessoas que perdem até a vida. Outras vivem no mundo do crime, do vício, da bebida alcoólica, das drogas, da perdição. Pessoas que abandonou a casa, abandonou a família para morar nas ruas. O Vale do Sal tem uma força espiritual muito grande. E também será o início de uma corrente. Muitas pessoas já receberam graças, têm testemunhos maravilhosos através da força e o poder do Vale do Sal. Davi derrotou seus inimigos no Vale do Sal. Você vai derrotar os seus inimigos no Vale do Sal. Traga os doentes, os viciados, perturbados, pessoas que sofrem com problemas espirituais. Terá 4 celebrações muito fortes nessa sexta-feira, a última sexta-feira do mês de agosto, um mês que você vai passar no Vale do Sal, deixar todo o peso, toda a influência negativa, todo o peso espiritual, tudo aquilo que tem atrapalhado você, você vai deixar ali. Tem alguns casos que tem irmãos que procurou os profetas, profetisas, para fazer um propósito diante de Deus, porque assim como Davi não enfrentava o inimigo de qualquer jeito. Davi se preparava espiritualmente. Nós estamos finalizando o trabalho do anjo da corrente, onde as pessoas levou seu sacrifício, levou os nomes para colocar na corrente do anjo, porque o apóstolo vai fechar esse trabalho no Monte Manaim, diante da espada do Arcanjo Miguel. O apóstolo, dia 30 agora, ele vai estar em Curitiba para abençoar os nossos irmãos de Curitiba, às 9 horas da manhã, no grande santuário de Curitiba. Dia 31 ele vai estar em Belo Horizonte, na segunda apostólica, juntamente com a apóstola Sol. E ele vai estar marcando o dia que ele vai estar no Monte Manaim para fechar esse trabalho do anjo da corrente, onde as pessoas levaram o nome dos inimigos para colocarem na corrente do anjo. Então são atos proféticos fortes. Nós estamos aí preparando para o mês de setembro. Setembro é primavera, mês das flores, dos frutos, e que nada vem impedir você de ter uma boa colheita, de colher bons frutos na sua vida. Sabe, minha irmã? Viu, meu irmão? Colher bons frutos. Mas é importante você antecipar, para que nada te atrapalhe. nem inveja, nem amarração. O que fizeram para atrapalhar você na sua vida profissional, financeira, nada vem atrapalhar você. Agora é preciso ter do seu lado o arcanjo Miguel. Deus é Pai. Jesus é o nosso Salvador. O arcanjo Miguel é o nosso defensor aqui na Terra, que nos protege, que dá a você livramentos, te livrar de todo o mal. Como que o mundo está, né? Meu Deus do céu. Por isso que nós temos que orar pelas nossa família, pelos nossos vizinhos. Uma irmã falou assim para mim: eu oro pelos meus vizinhos. E ela está fazendo um trabalho de entregar os folhetos, chamando para o Vale do Sal. E ela fez questão de sair na rua, no bairro que ela mora, e entregar para várias pessoas que ela conhece, que está sofrendo, um folhetinho falando do Vale do Sal. Assim ela ouviu o apóstolo falar, dando uma palavra também na madrugada, falando sobre você orar pelo seu vizinho da direita, da esquerda, que mora atrás da sua casa, na frente da sua casa, porque sempre tem alguém que mora do seu lado, na rua que você mora, no seu bairro, que está sofrendo. E às vezes a pessoa não tem força para reagir. Importante você estender as mãos e ajudar quem está sofrendo. Leve alguém que está sofrendo. Sexta-feira, 7 da manhã, 9 da manhã, 3 da tarde e às 7 da noite, em todos os santuários. Vai ser muito forte, vai acontecer muitas curas, libertação. Você vai começar um novo tempo, é início de uma corrente. E você vai abrir a sua corrente passando pelo Vale do Sal e você vai ver que muita coisa que está amarrada na sua vida, Deus vai desamarrar, porque o seu inimigo vai cair por terra. Aquela resposta que você está esperando na justiça, uma causa na justiça, um dinheiro que está amarrado, a venda da sua casa, do seu apartamento, dos seus negócios, sua loja, sua empresa que não está indo bem, vai, porque você é o Davi da sua casa. Leve os seus inimigos para o Vale do Sal.

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1: 7h56.
2: O dia está chegando ao fim e mais uma vez estamos juntos na força da fé. Paz e luz. Que o nosso Deus te abençoe rica e abundantemente, em nome de Jesus. Sabe que o maior perigo não é aquele que está à mostra, porque este você desvia facilmente. Se você vê um buraco enorme que chama a atenção de todo mundo, bem, é inteligente não se aproximar, você pode cair da beirada. Tem gente que não é inteligente a esse ponto, mas consegue prevenir quando vê de longe. Mas e se o perigo é oculto? E se o perigo vem de onde você menos imagina? Tem muitas pessoas que elas não compreendem que a vida, ela é muito mais do que comida, roupa, dinheiro, trabalho. É muito mais do que coisas materiais. A vida, ela é cercada por um grande mundo espiritual e que influencia em tudo. Você já viu pessoas que se aproximam de uma planta e só com a palavra ou com um olhar, aquela planta seca? Você já notou que tem pessoas que quando entram na sua casa, quando elas saem de lá, o ambiente está pesado? Ou mesmo você já foi em algum lugar onde o ambiente estava tão pesado, tão carregado, que você sentiu que não tinha algo que pudesse explicar aquilo? Aquilo era algo sobrenatural, pois o sobrenatural existe. Tanto o sobrenatural da luz, da força divina, quanto as trevas. Ou você acha que uma pessoa, quando ela está caindo, ela está perdendo tudo, de repente ela começa a beber, usar drogas e começa a se destruir mais ainda, mesmo sabendo que a situação está piorando, ela continua afundando cada vez mais. Você acha que não tem nada por trás disso? Você acha que quando um casal está bem, de repente uma palavra do nada muda aquela situação e existe uma discórdia naquele casal? A palavra de Deus no Salmo 91, ela fala claramente das setas que voam de dia, da mortandade que assola ao meio-dia, os dardos inflamados do maligno, sejam eles mandados por inveja, palavras negativas ou mesmo alguma intenção ruim, isso é real. E não venha você achar que, ah, eu sou uma pessoa do bem, nenhum mal atinge porque eu não faço mal a ninguém. Ótimo, você está fazendo a sua parte. Ser bom é obrigação sua. Mas se você não fizer o que você tem que fazer espiritualmente, se calando, primeiro, tem coisas que você não pode sair contando para os outros. Imagine você contar um plano para uma pessoa que justamente tem inveja de você e que está fazendo de tudo para te destruir. Tem coisas do seu casamento que você não conta para as pessoas. Aliás, casamento é você e sua esposa, é você e seu marido, não é você e seus filhos, não é você e sua mãe, não é você e seu pai, é você e a pessoa que você escolheu. O casamento é vocês, por isso que o quarto é um ambiente que não entra ninguém. Se você está deixando pessoas entrar dentro do seu quarto, já começou a estragar tudo. É claro, pode dar um jeito, porque o quarto é a privacidade do casal. Assim como a sua vida é privacidade sua e Deus. O que você fala com Deus, você não tem que sair contando para os outros, não. É sua vida com Deus. Da mesma forma, quando você entra numa batalha espiritual, você não tem que sair para todo mundo falando que você está em batalha. Você tem que entrar na batalha. Tem que ir no santuário, fazer a sua parte, seguir a orientação do profeta. É igual o médico. Você vai no médico, o médico te orienta. Você não vai pedir orientação para a pessoa da esquina te orientar como tomar um remédio, como para tu cuidar da sua saúde. A pessoa nem sabe, mas o médico ele vai saber. Assim como um profeta de Deus, que você tem que colocar do seu lado para te ajudar. Todas as vezes que Israel venceu, é porque seguiu a orientação de um homem de Deus, de uma mulher de Deus. Entenda isso. Se você acha que vai enfrentar o mundo espiritual só com a sua própria força, você não vai conseguir, não. Mas com a força de Deus você vai. E para entender isso, você precisa passar pelo estudo, quarta-feira no santuário. Não fica sem o conhecimento, não. É o conhecimento espiritual que vai fazer você vencer. Não é só ler a Bíblia, é deixar que o Espírito de Deus revele a você. O conhecimento faz a diferença e abençoa a sua vida. E em nome de Jesus, eu abençoo você. Para que nada te impeça de quarta-feira buscar o conhecimento revelado do Santo Espírito, a graça revelada no Espírito de Deus, para mudar a sua vida, para mudar a sua história. Que o anjo do Senhor te abençoe e ilumine os seus caminhos e abençoe você o que você for fazer. Em nome de Jesus. Amém. Curta, compartilhe, se inscreva no meu canal e entre no meu grupo do WhatsApp. O link está abaixo do vídeo. Que Deus te abençoe. Um forte abraço. Paz e luz para você.

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1: E a palavra que Deus colocou na minha boca para falar com uma pessoa, dentre as milhares, no dia de hoje, é uma revelação muito profunda, e que essa pessoa está esperando de Deus uma resposta. Ela já questionou, inclusive, se Deus não está olhando para ela. Por que que Deus não está olhando para ela? E eu vou dizer para você com muita firmeza, muita clareza também, o que você não gostaria de ouvir, mas precisa ouvir. Deus está olhando para você, sim. Coisas muito piores já eram para ter acontecido com você. Deus está olhando para você, sim. O problema não está em Deus, está em você. Porque você quer que seja do seu jeito, e não vai ser do seu jeito. Ele é Deus, Ele é Senhor, e nós não somos nada, eu não sou nada, você não é nada. Quem somos nós para querer impor para Deus o que queremos da forma que queremos? Deus vai fazer por nós, se Ele quiser fazer. Deus vai fazer por você, se Ele quiser fazer. Se você provocar o milagre vai acontecer, e você vai receber. Se você não provocar o milagre, não adianta esperar, porque o milagre não vai acontecer, você não vai receber nada de Deus, e sua situação vai continuar piorando. Entendeu a resposta? Pegou a revelação? Porque o mundo espiritual, ele é uma dinâmica, ele não fica parado. Ou hoje você estará melhor do que ontem, ou pior. Não fica a mesma coisa. Observa a sua vida. De uns tempos para cá, vem descendo o morro. As coisas vêm piorando. E aí você pergunta, por quê? E aí você pergunta, por quê?

você está tratando com desleixo o que você deveria colocar em primeiro lugar. Eu vou exemplificar. Eu tenho um problema para resolver na vida do meu filho. A primeira coisa que eu tenho que fazer antes de falar: Deus, eu tenho um problema com meu filho, preciso que o Senhor resolva o problema do meu filho para mim. A primeira coisa que eu tenho que fazer é me apresentar a Deus, lógico, e dizer: Senhor, eis-me aqui, eis aqui a minha fé, eis aqui meu sacrifício, eis aqui minha adoração. Primeiro eu agrado a Deus, para depois de provocar, de chamar a atenção de Deus, de provocar o milagre, eu pedi o que eu quero. É impossível você querer receber alguma coisa de Deus impondo a Deus as suas condições, o seu jeito, o seu formato. Ele é Senhor. Eu não sou nada, nem você. A Bíblia diz: humilhai-vos. Humilhai-vos, não é os outros te humilhar, não, é você. Humilhai-vos perante a potente mão de Deus, e Ele vos exaltará. Se eu me humilho, Ele me levanta. Se eu me exalto, Ele me abate. Você está distante, afastado, afastada, volte. A primeira coisa, volte ao primeiro amor. Não adianta dar murro em ponta de faca, vai machucar sua mão. Não vai adiantar. Volte ao primeiro amor. Essa revelação é para uma pessoa. Antes que seja tarde, volte.

Esta canção, senhor, é uma canção de quem se arrependeu de um dia ter te deixado. E está aqui pra dizer: eu volto, senhor.

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1: E eu estou com Ana Souza Santos, que vai contar para você o testemunho do Vale do Sal. Conta para as pessoas o seu testemunho, Ana.
2: Olha, pastor, o meu testemunho é porque eu tinha inflamação nas minhas veias, minhas duas pernas inflamava direto. Eu cheguei a fazer a cirurgia, fiz a cirurgia, e assim, após a cirurgia, voltou tudo de novo, nada melhorou.
1: Não adiantava?
2: Não adiantava nada.
1: E a senhora ficou quanto tempo sofrendo assim?
2: Eu fiquei com uns 3 anos sofrendo com essas inflamações nas veias. Aí veio o Vale do Sal, eu sacrifiquei, passei no Vale do Sal e falei, eu vou passar, mas essa inflamação, essa enfermidade que está nas minhas pernas não vai passar.
1: Você determinou?
2: Determinei. E sacrifiquei também. Aí passei no Vale do Sal e após eu passar no Vale do Sal, uma semana após do Vale do Sal, minhas pernas já estavam completamente curadas, graças a Deus, para a honra e glória do Senhor Jesus.
1: Graças a Deus. Você foi curada?
2: Fui curada. Nunca mais senti dor nas pernas, voltou tudo normal.
1: Valeu a pena então?
2: Valeu muito a pena, né? Não tem como nem agradecer a Deus. Eu agradeço a Deus sempre nas minhas orações pela cura das minhas pernas. As veias que inflamavam e ficava muito inchado e doía muito. Nada, tomava o remédio, como se diz, passava um minutinho, voltava tudo de novo. Fiz a cirurgia, não resolveu nada. Então, por isso eu peguei, eu vou sacrificar, passar no Vale do Sal, porque eu vou passar, mas essa enfermidade nas minhas pernas não vai passar.
1: E foi curada.
2: Uma semana após eu fui, né? Não senti mais nada e fui curada.
1: Graças a Deus.
2: Graças a Deus.
1: O que você diz para essa pessoa que está te assistindo agora e que ainda não chegou no santuário, que não veio para o santuário ainda?
2: Eu falo, pastor, para essas pessoas que estão, né, acomodadas em casa, veio, ouve, né, o programa de televisão, às vezes também rádio, ouve os testemunhos e não dá ouvido, acha que pode ser engano e não é. A pessoa tem que vir aqui para ver que realmente Deus está aqui operando um milagre na vida de cada um. Sai do acomodismo, pega o endereço, né, e venha participar, porque se você está com um problema, não é igual o meu, mas o outro problema de enfermidade ou problema causa na justiça, vem no santuário, vem fazer a corrente, dentro da corrente você vai ter sua vitória em nome de Jesus. O mesmo Deus que me abençoou vai abençoar você também em nome de Jesus.
1: Sacrifício gera milagre.
2: O sacrifício gera milagre.
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2: Onde quer que você esteja, não se sinta só. Eu estou do seu lado e quero agora dar a você um abraço abençoador. Um afetuoso abraço e fortalecer o seu corpo, sua alma e seu espírito e lhe dizer: estou aqui do seu lado nesta luta e juntos vamos vencer.

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1: O dia está chegando ao fim e mais uma vez estamos juntos na força da fé. Paz e luz. Que o nosso Deus te abençoe rica e abundantemente, em nome de Jesus. Sabe que o maior perigo não é aquele que está à mostra, porque este você desvia facilmente. Se você vê um buraco enorme que chama a atenção de todo mundo, bem, é inteligente não se aproximar, você pode cair da beirada. Tem gente que não é inteligente a esse ponto, mas consegue prevenir quando vê de longe. Mas e se o perigo é oculto? E se o perigo vem de onde você menos imagina? Tem muitas pessoas que elas não compreendem que a vida, ela é muito mais do que comida, roupa, dinheiro, trabalho. É muito mais do que coisas materiais. A vida, ela é cercada por um grande mundo espiritual e que influencia em tudo. Você já viu pessoas que se aproximam de uma planta e só com a palavra ou com um olhar, aquela planta seca? Você já notou que tem pessoas que quando entram na sua casa, quando elas saem de lá, o ambiente está pesado? Ou mesmo você já foi em algum lugar onde o ambiente estava tão pesado, tão carregado, que você sentiu que não tinha algo que pudesse explicar aquilo. Aquilo era algo sobrenatural, pois o sobrenatural existe. Tanto o sobrenatural da luz, da força divina, quanto as trevas. Ou você acha que uma pessoa, quando ela está caindo, ela está perdendo tudo, de repente ela começa a beber, usar drogas e começa a se destruir mais ainda, mesmo sabendo que a situação está piorando, ela continua afundando cada vez mais. Você acha que não tem nada por trás disso? Você acha que quando um casal está bem, de repente uma palavra do nada muda aquela situação e existe uma discórdia naquele casal? A palavra de Deus no Salmo 91, ela fala claramente das setas que voam de dia, da mortandade que assola ao meio-dia, os dardos inflamados do maligno, sejam eles mandados por inveja, palavras negativas ou mesmo alguma intenção ruim, isso é real. E não venha você achar que eu sou uma pessoa do bem, nenhum mal atinge, porque eu não faço mal a ninguém. Ótimo, você está fazendo a sua parte. Ser bom é obrigação sua. Mas se você não fizer o que você tem que fazer espiritualmente, se calando, primeiro, tem coisas que você não pode sair contando para os outros. Imagine você contar um plano para uma pessoa que justamente tem inveja de você e que está fazendo de tudo para te destruir. Tem coisas do seu casamento que você não conta para as pessoas. Aliás, casamento é você e sua esposa, é você e seu marido. Não é você e seus filhos, não é você e sua mãe, não é você e seu pai. é você e a pessoa que você escolheu. O casamento é vocês, por isso que o quarto é o ambiente que não entra ninguém. Se você está deixando pessoas entrar dentro do seu quarto, já começou a estragar tudo. É claro, pode dar um jeito, porque o quarto é a privacidade do casal. Assim como a sua vida é a privacidade sua e Deus. O que você fala com Deus, você não tem que sair contando para os outros, não. É sua vida com Deus. Da mesma forma, quando você entra numa batalha espiritual, você não tem que sair para todo mundo falando que você está em batalha. Você tem que entrar na batalha. Tem que ir no santuário, fazer a sua parte, seguir a orientação do profeta. É igual o médico. Você vai no médico, o médico te orienta. Você não vai pedir orientação para a pessoa da esquina te orientar como tomar um remédio, como para tu cuidar da sua saúde. A pessoa nem sabe, mas o médico ele vai saber. Assim como um profeta de Deus, que você tem que colocar do seu lado para te ajudar. Todas as vezes que Israel venceu, é porque seguiu a orientação de um homem de Deus, de uma mulher de Deus. Entenda isso.